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2: Hora certa!
3: 9:31.
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18: Dia, compadre.
19: Dia.
18: É, compadre, mas hoje eu tive um tempinho pra visitar o senhor, viu, senhor?
19: É mesmo,
18: a gente anda muito tarefado, né? Quase não dá tempo de visitar os compadres, mas hoje eu arrumei um tempo pra vir aqui.
19: Satisfação minha.
18: Como é que anda as coisas por aqui, compadre?
19: Tá bom, mais ou menos, mais ou menos.
18: Olha, lá pra mim não anda muito bom, não, compadre.
19: Tá, não.
18: Pois é, o trem pra lá anda meio feio.
19: Tá ruim.
18: É, o senhor sabe que... Eu sei lá, compadre, mas eu até vim aqui, acho meio sem jeito falar com o senhor, mas precisa aí vir.
19: E qual que é seu gaio?
18: É o seguinte, compadre, eu queria saber se o senhor pode emprestar 2.000 contos pra mim.
19: 2.000?
18: Sim.
19: 2.000.
18: Eu preciso de 2.000.
19: É, yeah. Bom, acontece, compadre, que eu também tenho umas contas pra pagar, sabe?
18: É, compadre, mas dependendo da data que o senhor tem o vencimento, eu trago pro senhor de volta.
19: Daqui pra uns 30 dias eu vou precisar desse dinheiro.
18: Se o senhor me emprestar,
19: ah,
18: eu pago o senhor com 15.
19: Com 15?
18: 15 dias.
19: É, então eu empresto.
18: Ei, compadre, se o senhor me quebrar, vou ficar devendo obrigação pro senhor.
19: Ô, mulher, pega esses 2.000 que tá no fundo do baú, traz aqui pro compadre pra desapertar ele.
18: Ei, compadre, só o senhor mesmo vai fazer uma coisa dessa pra mim, viu?
19: Mas olha aqui, eu espero no máximo 30 dias.
18: Mas eu pago com 15, compadre.
19: Paga?
18: Olha, daqui a 15 dias eu tô aqui.
19: Tá.
18: Eu sabia que o senhor quebrar meu galho, compadre, obrigado. Daqui a 15 eu tô aqui de novo.

0: Como é que vai, compadre?
1: Eu vou indo mais ou menos.
0: É, eu também tô mais ou menos, porque os dois mil contos que o senhor emprestou de mim lá em casa, tá fazendo farta.
1: Eu não tô entendendo o que o senhor tá falando, compadre.
0: É, quando a gente deve, a gente não entende com facilidade mesmo, né, compadre? Mas aquele 2000 contos que o senhor me emprestou, e eu falei que eu esperava 30 dias. O senhor falou, não, com 15 eu pago. Já tá com 40 e o senhor até agora não se explicou.
1: Aí eu vou dizer uma verdade pro senhor. De tanto que eu já emprestei pra tanta gente que eu tô devendo, que eu nem lembro mais desse negócio.
0: É, mas carece de lembrar, porque 2000 contos são 2000 contos, faz farta, né, compadre?
1: O senhor quer saber de uma coisa? O senhor tá falando é muita besteira na porta da minha casa.
0: Compadre, o senhor tá querendo que eu volte a pé pra Minas Gerais? Não dá.
1: Olha, compadre, se o senhor não for embora daqui, eu ainda vou te cortar de chicote.
0: Não. Violência, não. Não precisa cortar de chicote, não. Eu volto a pé, mas panhar não panho. E quer saber de uma coisa? Esses 2000 cruzeiros ficam desmolhos.

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1: Que chegou ao final. Obrigada pela sua companhia. De segunda a sexta-feira, das 8 às 10 da noite, estamos sempre juntinhos. Cultura Sertaneja Classe A, o melhor da música sertaneja, sempre com muito carinho pra você. E olha, vou te lembrar que amanhã, bem cedinho, às 6 da manhã, temos um novo encontro, ok? Boa noite!

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1: 10 e 1.
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Boa noite, queridos filhos e filhas do Pater Noster, o Pai de nosso Senhor Jesus Cristo e nosso. Eu sou Frei Flávio Henrique, da obra dos pequenos monges do Pater Noster, começando agora, na sua companhia, em mais um programa A Voz do Pensamento. Que alegria, hein? Estamos falando da Eucaristia, dom da unidade, dom visível da unidade. É fato, é verdade, que o Senhor está velado, ele está escondido, ele está invisível na Eucaristia. Mas a Eucaristia é um dom visível da presença dele no meio de nós. Ora, se você pega uma sementinha, já falei isso aqui, é bom a gente lembrar, recordar, repetir, né? Você pega, aliás, vou deixar para falar disso logo depois da oração. Vou até pegar hoje, explorando de novo esse aspecto do mistério da Eucaristia, que é tão bonito, logo depois da oração. Vamos invocar então a intercessão da Santíssima Virgem Maria, porque o corpo e o sangue de Nosso Senhor, que está presente verdadeiramente na Eucaristia, foi formado por desígnio de Deus e por obra do Espírito Santo no ventre dessa mulher que Deus mesmo escolheu para trazer ao mundo a salvação. Escolha de Deus, hein? Ah, meu Deus, ah, minha gente, como é que nós vamos desrespeitar essa escolha de Deus? Vamos não. Vamos não, quem está me ouvindo, se estava desrespeitando até agora porque ouviu algum miolo mole enfiar, inculcar na cabeça dele o erro, a heresia de que há um culto idolátrico à Virgem Maria, isto vai cair agora no poder da Santa Cruz, em nome do Pai, do Filho e do Espírito Santo. Por quê? Porque isto é orgulho, cegueira e presunção espiritual. A Virgem Maria, ela foi escolhida por Deus. Então ela contém nela o mérito da escolha de Deus. Ela é eleita, mais eleita do que a soma de todos os que estão juntos. A eleição dela trouxe à humanidade o privilégio da salvação. Não podemos perder isto de vista. Então rezemos a Nossa Senhora da Divina Revelação. Revelai-nos o amor de Jesus e o amor a Jesus presente na Eucaristia, verdadeiramente em corpo, sangue, alma e divindade. Nossa Senhora da Divina Revelação, revelai-nos os dons do Espírito Santo para dissipar todo erro em relação à Eucaristia, toda incompreensão, toda divisão, separação, todo desvio. Dai-nos os dons verdadeiros do Espírito Santo e o dom do discernimento dos Espíritos para denunciarmos com clareza que não faz parte do Espírito Santo de Deus qualquer ação que quebra o vínculo da unidade estabelecido por Deus, estabelecido por Cristo, transmitido pelos apóstolos e conservado pela Igreja una, santa, católica e apostólica. Nossa Senhora da Divina Revelação, revelai-nos a vontade de Deus Pai, que quer sim que todos sejam um, mas um na verdade, porque não adianta juntar na mentira. Quem ajunta na mentira, esparrama de Deus, separa de Deus. É preciso juntar na verdade. Nossa Senhora da Divina Revelação, revelai-nos a providência material e espiritual da parte da Santíssima Trindade, para que possamos fazer este anúncio da verdade com caridade e sempre, sem esmorecer jamais, sem desanimar nunca. Ave Mamãe Maria, cheia de graças, o Senhor é convosco. Bendita sois vós entre as mulheres. Bendito é o fruto do vosso ventre, Jesus. Santa Maria, Mãe de Deus, rogai por nós, pecadores, agora e na hora de nossa morte. Amém.
É isso, eu disse, olha, a Eucaristia, gente, que dom formidável, que dom fantástico, dom visível. Estava dizendo na introdução da oração, e acabei deixando para continuar, para prosseguir agora, que é um mistério muito grande. O Senhor está de fato presente, mas velado, está escondido na Eucaristia. Mas Ele está verdadeiramente presente. Ou você acha que não está presente numa sementinha de laranja o dom de uma laranjeira? Está. Sai alguma coisa diferente da sementinha de laranja? Já falei isso aqui. É um ótimo exemplo. Eu gosto muito de repetir esse exemplo porque ele é muito feliz. Ele é muito esclarecedor. Dentro de uma sementinha de laranja não tem outra coisa senão uma laranjeira inteira escondida. Presta atenção, meu querido, minha querida. Se Deus consegue, pode esconder uma laranjeira inteira dentro de uma sementinha de laranja, e a prova de que ela está escondida lá, escondida é um modo de dizer, né? Escondida lá, porque ela está lá em potência, a laranjeira está na sementinha de laranja em potência. Pois, portanto, se Deus consegue fazer isto, esconder uma laranjeira inteira dentro de uma sementinha de laranja, como é que ele não tem poder para esconder a si mesmo num pedacinho de pão? Ele tem esse poder sim, e ele faz isto sim. Na Eucaristia, Deus, o Cristo que está à direita do Pai, desce à terra sobre o altar e faz-se presente naquele pedaço de pão. E nós o recebemos inteiro dentro de nós. Por isso é a semente sim da salvação, é a semente da ressurreição. E portanto é um dom da unidade. Quando o sacerdote de Cristo, unido a Cristo, proferindo as palavras de Cristo, e unido, e é uma união verdadeira, porque ele foi ordenado por um bispo que vem da sucessão apostólica, isso nunca se interrompeu, não existe divisão nisto. O que existe é uma unidade perfeita ao longo da história, uma unidade visível, clara. Só não aceita isso quem é, desculpa dizer assim, estúpido, orgulhoso, o medíocre, ignorante, teimoso, cabeçudo. Isto é um fato de fé. Esta unidade, ela nunca se interrompeu na história. É aí que está a força de Deus na Igreja. E é por isso que a Igreja é tão odiada, porque a força dela, da parte de Deus, vem do seu vínculo indissolúvel com o que Deus instituiu. É uma unidade perene, é uma unidade perfeita, é uma unidade substancial, é uma unidade conflagrada, que não se divide, que não se destrói, que não se dissolve. Isto é um dom, gente, isto é um dom. Então, a Igreja, o sacerdote, estava dizendo que vem dessa unidade, dessa linha ininterrupta da sucessão apostólica, ordenada por um bispo validamente sucessor de um apóstolo. Ele, quando ele ergue as mãos e ele profere as palavras do Cristo, são palavras do Cristo, ele se faz presente. E ponto. Não tem mais discussão. Foi ele que assim ordenou. Não tem o que discutir. Essa gente que fica caçando nota de rodapé, trecho isolado de versículo bíblico, para contestar isso, você já sabe de onde veio, o próprio nome, contestar, vem protestar. Meu Deus, está protestando contra Deus. Minha Nossa Senhora, que tristeza isso. Eu digo assim, até bom estar acabando o tempinho do programa hoje, porque eu digo isso consternado, eu digo isso com tristeza no coração, eu digo isso com dor. Minha Nossa Senhora, que disparate, que... Ah, nem vou fazer mais comentários, sabe? Vamos rezar o Pai Nosso com São João Paulo II, para que nos ajude a conservar, né? Pai Nosso cantado, para que nos ajude a conservar, que esse canto do Pai Nosso agora, olha o que vai acontecer. Deus vai conceder a você, meu querido, minha querida, a graça de aumentar o dom do Espírito Santo, que chama-se piedade, o dom da piedade divina.
vai aumentar no seu coração agora, escutando este Pai Nosso. O dom pela piedade divina do Cristo presente na Eucaristia. Escuta com fé aí. Oh, que graça! Que se multiplique, que com a intercessão de São João Paulo II, tudo isso vá longe, vá longe, vá longe. Né? E por falar nisso, foi ele que assinou o carisma da obra dos pequenos monges do Pater Noster, que tem essa proposta, esse carisma, né? Esse trabalho, essa missão na igreja, de anunciar a verdade com caridade, mas anunciar também com firmeza, né? Sem abrir mão da tradição dos apóstolos. Porque a tradição cristã, gente, não é patrimônio nosso não, viu? É patrimônio do Cristo. E a tradição dos... Ele confiou isso que é dele aos apóstolos. Então, nós temos é que preservar. Nós não podemos meter a nossa colher enferrujada nessa história aí e sair mudando as coisas por aí e dividindo, não. Isso é leviandade, viu? Leviandade espiritual. Olha lá. Desça sobre você a bênção de Deus Todo-Poderoso, Pai, Filho e Espírito Santo. Amém. Tenha uma ótima noite e até amanhã, se Deus quiser.

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1: 10:20.
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4: Hora certa.
5: 10:33.
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0: verdade. Aí é ruim demais, né?
1: Vamos, Marcelo.
0: Luiz aí, Maurílio. E Zé Neto e Cristiano.
2: Que é isso?
0: Sextou com S de saudade.

música que eu vou cantar agora, ela é uma história verídica. E essa história aconteceu comigo.

0: jogo, viu?
1: Sucesso, Margarida!
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1: 11 e 1.
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0: E o Nego Solimões!
1: Jorge Matheus, maravilha, muito obrigado pela confiança.
0: Senhor!
1: Pela presença.
0: Bom demais. Obrigado vocês, rapaz. É uma honra, um privilégio pra nós.
2: Esse povo de Goiânia tá aqui. É apaixonado, não?
0: É demais. Derramado. Que é isso? Como é que é o

0: 11 e 18.
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1: 11:32.
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2: Meia-noite e 2.
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0: meia-noite e 17.
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0: Meia-noite e 32. 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
2: 1 e 1.
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2: 1 e 2.

0: 1:17.
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0: 1:32. 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
2: 2 e 2.
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2: 2 e 3.

0: 2:18.
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0: 2:32. 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
1: 3 e 2.
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1: 3 e 3.

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2: 10h33.
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1: 4 e 1.
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1: 4 e 2.

0: 4 e 17.
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2: 4:32.
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1: 5 e 3.
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1: 5 e 4.

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0: 5 e 18.
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0: 5:30. 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

0: Alô, parceiros! Alô, parceiras da estrada! Tudo bem? Tudo legal? Tudo joinha? Por cá é o Fernando Riquetti e tá começando mais um Brasil Caminhoneiro. Faz o seguinte, ajusta o banco direitinho, os retrovisores, aumenta o som do tocador de bolero e vem com a gente. Tá no ar o Brasil Caminhoneiro, programa que acelera junto com você! De chamar o Francisco Garonci, nosso especialista em segurança viária. O tema hoje é caminhão versus motos. Fala, Garonci!
1: Fala, Riquete, turma do trecho! O código de trânsito brasileiro é muito claro. Os veículos maiores serão sempre responsáveis pela segurança dos menores. E quanto maior essa diferença, maior é a responsabilidade dos grandões para garantir a proteção aos pequenos. Desde o início da pandemia da Covid-19 até agora, as motocicletas se tornaram uma opção cada vez mais adotada para o transporte das pessoas e o serviço de entregas. Tem aumentado muito o número de empresas que passaram a contratar os motofretistas, mais conhecidos como motoboys, que levam desde as tradicionais pizzas e sanduíches quentinhos, para quem não quer sair de casa, até as mais diversas compras online, que se tornaram um hábito até mesmo para os consumidores mais tradicionais. Nas cidades e nas estradas, tem aumentado a cada dia o número de motocicletas circulando e, com elas, o número de problemas decorrentes da convivência das duas rodas com os demais veículos, inclusive com os pesados. E você já tomou algum susto estando na moto, Francisco?
2: Sim, já tomei, devido tá na lateral do caminhão e ele não me vê, principalmente nos pontos cegos aqui.
1: Os pontos cegos são regiões ao redor de veículos de grande porte que, a depender de cada projeto e do posicionamento do condutor em relação aos espelhos retrovisores e ao para-brisas, fica impossível enxergar qualquer pessoa, veículo ou obstáculo que esteja ali localizado. O assunto é tão sério e grave em todo o mundo que a Organização das Nações Unidas fez um estudo por meio da Organização Pan-Americana de Saúde para verificar as questões de segurança ligadas aos veículos de duas rodas. É isso aí, turma. Na próxima vez que você cruzar com uma motocicleta no trecho, vamos lembrar que embaixo daquele capacete tem alguém igual a você. E se for você que estiver na moto, não se esqueça que muitas vezes os caminhoneiros não conseguem te enxergar. E todo cuidado é pouco para manter a segurança nessa relação dos brutos com as duas rodas.
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0: Os aumentos sucessivos dos preços dos combustíveis continuam pressionando fortemente o setor de transportes de cargas gerais e fracionadas país afora. No caso das cargas fracionadas, o impacto já é sentido tanto no comércio tradicional quanto no e-commerce. E essa situação expõe os transportadores e também os motoristas autônomos a incertezas e a prejuízos insuportáveis. Eu conversei com o Pedro Rodrigues. Pedro é consultor de infraestrutura e ele não vê aí uma saída tão rápida para esse problema. Vamos ouvi-lo.
4: Assalto acontece no mundo inteiro. A gente não tem assim muito o que fazer no curto prazo. Óbvio que os impostos têm um peso também alto, né? Mas o que está influenciando realmente é o preço do barril, que é um fator que a gente não controla, e o câmbio também. Óbvio, se tivesse uma estabilidade política maior, o câmbio mais baixo, a gente sentiria talvez menos o aumento do preço do barril. Então essa composição que está fazendo o preço subir no curto prazo, a gente não tem muito o que fazer.
0: Quem trabalha fichado na carteira também está preocupado com a situação, porque tem medo de perder o emprego. Eu conversei com o parceiro Lucas Gonzalez. Ele estava abastecendo o caminhão e tomou um baita de um susto com o preço na bomba. Vamos ouvi-lo.
5: Rapaz, quase R$1.500, é isso mesmo?
6: Oxe, mas vai aonde? É o que tá dando agora na bomba, né? Daí pega um frete de 5 mil, abastece duas vezes, são 3 mil.
7: Pois é.
6: 3 mil. E depende da distância aí que vai, aí fica às vezes uma semana para descarregar. E o que você botou no tanque, acabou do termo aqui, que é a câmara fria, o caminhão tem que barrear daqui para lá. E aguardar a vez para descarregar, né? Até descarregar esse preço aí.
1: O negócio, então, é economizar ao máximo o combustível. Anote algumas dicas. Respeite os limites de peso. Cada caminhão é desenvolvido para transportar determinada quantidade de tonelada. Qualquer coisa além disso traz dois resultados práticos: maior consumo de combustível e aumento no risco à segurança de condutores e passageiros. Calibre os pneus. Essa medida simples é uma das mais eficazes na hora de economizar combustível. A poupança pode chegar até 20%. E não esqueça de conferir o alinhamento. Jamais pratique a banguela. Na descida, tire o pé do acelerador, mantenha o caminhão engrenado e use sempre o freio motor. Lembre-se das revisões. Elas garantem o melhor desempenho do pesado e ajudam a evitar gastos ainda maiores.
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0: E agora tem música.
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2: É, turma, Brasil Caminhoneiro tá cada vez mais digital. 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
2: Turma, a LGPD, a Lei Geral de Proteção de Dados Pessoais, dispõe sobre o tratamento dos dados pessoais, inclusive em meios digitais, viu? E isso vale para qualquer pessoa física ou então pessoa jurídica. Resumindo, caminhoneiros não podem ter dados de crédito expostos por gerenciadoras de risco. Elas não podem utilizar ou então expor informações de crédito de caminhoneiros candidatos a empregos em transportadoras. E para falar sobre esse assunto, eu conversei com a advogada, a doutora Fernanda Ramos. Vamos ouvir?
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2: O que, que um trabalhador, ao se sentir lesado, foi, de repente, vamos pegar aqui o nosso exemplo aqui do caminhoneiro. Poxa, Riquete, acabei sendo impedido de trabalhar naquela transportadora que eu tanto queria por conta aí de um cheque, de uma prestação, de um problema financeiro que eu tinha. Ou até mesmo o camarada ter uma carga negada, né, por uma gerenciadora de risco. O consumidor, no caso aí o trabalhador, a pessoa que se sentir lesada, ela pode recorrer, ela pode ter acesso, ou até mesmo obter uma prova de que foi através disso que ela teve a sua oportunidade de trabalho, né? A sua oportunidade de repente retida por conta disso. A lei dá alguma garantia com relação a isso aí ou não, doutora?
3: Sem sombra de dúvidas, Fernando, ela precisa procurar ou seu sindicato da categoria ou a Justiça do Trabalho, tá, e comprovar que definitivamente isso é um ato completamente discriminatório. Quando essas empresas de gerenciamento de risco e de logística, e até mesmo a seguradora, se nega a fazer o seguro de uma carga pelo fato dele estar negativado, seja SCPC ou Serasa, tá, ele gera esse ato discriminatório e isso gera uma indenização na Justiça do Trabalho. Porque você concorda que isso não guarda qualquer relação com a atividade dele?
2: Sem dúvida.
3: Qual é a finalidade do dado? A empresa pode ter essas informações do caminhoneiro, de qualquer empregado. Uhum. Ela pode, mas ela está desvirtuando a finalidade. O fato de ele ter o nome negativado não pode gerar para ele um constrangimento dele não poder ter o seu trabalho.
2: Exato.
3: Até porque é através do trabalho que ele vai ter renda para poder saldar o seu débito.
2: Uhum.
3: E olha o que está acontecendo aqui, nós estamos completamente na contramão, né? Ele acaba não tendo trabalho e não consegue saldar o seu débito. Agora vamos pensar o seguinte, se ele precisa de crédito e está com o nome negativado, eu entendo plausível o banco pesquisar ele e ver se ele tem o nome negativado ou não.
2: Certo.
3: Porque ele precisa de um crédito, não é? Mas aqui não, ele está em busca de uma oportunidade, de um trabalho. E ele não conseguir o trabalho por causa do nome negativado, esse é o grande problema que está sendo discutido hoje na Justiça do Trabalho. Tanto que uma grande empresa de gerenciamento de risco e logística, a GPS, foi proibida porque ela está usando essas informações de uma forma indevida e as seguradoras negando fazer o seguro com base nessas informações. E isso de uma forma indireta ou até mesmo direta acaba atingindo o empregado, porque ele acaba sendo impossibilitado de fazer aquela carga. Então, se ele se sentir lesado e ele perceber que foi um ato discriminatório por ele estar com o nome negativado, ele deve procurar o sindicato da categoria, ele deve procurar a Justiça do Trabalho e ingressar com uma reclamação trabalhista.
2: Uhum.
3: Ou até mesmo uma denúncia através do Ministério Público do Trabalho.
2: Legal. Isso aqui é uma queixa do nosso estradeiro Roberto. Ele é conhecido aí como QRA do Babuíno. Ele faz parte do grupo Rota 101 e ele está lá nos lados de Paulista, que é a região metropolitana de Recife. Ô, Riquete, esse assunto interessa muito para nós caminhoneiros autônomos de verdade, porque eu, inclusive, já fui negativado na Buoni por ter um acordo de parcelamento no cartão de crédito. Cara, parcelamento de cartão de crédito chega a acusar no SP Serasa, doutor? Acho que não, né?
3: Não, só se ele não pagou esse... Às vezes, o que pode acontecer? O score dele deve estar um pouco abaixo, porque ele teve esse parcelamento.
2: Ah, tá.
3: Aí aparece no score dele algo nesse sentido. E isso é um grande problema, porque também as seguradoras pegam esse tipo de informação com essas empresas de gerenciamento.
2: Sim.
3: Mas é isso que a gente está falando. O que tem a relação da função dele, da atividade dele com a carga, se ele pagou ou não um parcelamento, um acordo que ele fez.
2: É, como...
3: Ele não está pedindo dinheiro emprestado. Muito pelo contrário, ele está
2: quitando uma dívida
3: dele, querendo um trabalho, né? Para quitar a dívida dele. Esse é o grande problema que está acontecendo hoje com os caminhoneiros. E eles precisam denunciar, eles precisam falar. E é importante eu falar, Fernando, que no momento da entrevista, as empresas estão falando: eu não vou te contratar porque você está com o nome negativado e a seguradora não vai me permitir fazer o seguro da carga. Olha isso, que absurdo. E se ele tem essa informação, ele grave o áudio, ele se documente para ele entrar com uma ação na Justiça do Trabalho.
2: Ele pode usar isso como uma prova, então.
3: Sem sombra de dúvida, sem sombra de dúvida. É uma porta, uma prova muito importante para ele.
0: Essa foi a advogada doutora Fernanda Ramos. E você, parceiro? Já sofreu algum problema semelhante? Ó, não fique calado não, viu? Ó, bote a boca no trombone. É seu direito.
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0: Tem música na boleia. Zé Neto e Cristiano.

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1: Turma, o Brasil conta atualmente com mais de 2 milhões de caminhões legalizados. E o transporte de mercadorias brasileiras, é claro, é predominantemente rodoviário. Por isso, é necessário pensar na qualidade de vida dos caminhoneiros. Muitas transportadoras já contam com equipes para monitorar a saúde física e mental dos seus colaboradores. A Fernanda Sarreta é vice-presidente de uma grande transportadora que fica no interior de São Paulo. E a Fernanda nos conta qual é o procedimento se algum motorista apresentar alguma coisa que não valeria a pena ele seguir viagem. Vamos ouvir.
2: A primeira atitude é a gente se comunicar com ele para que ele pare a viagem, interrompa, e a gente verifique o que está acontecendo, se ele estiver, por exemplo, cansado. E somente quando a gente tiver certeza que ele está bem para viajar, ele vai continuar a viagem.
1: O estradeiro Reginaldo Rodrigues tem 27 anos de estrada e nos conta como é trabalhar numa empresa que coloca a segurança em primeiro lugar.
3: Me dá fortaleza, né? Me ajuda a trabalhar com mais tranquilidade, com mais desempenho, com mais agilidade e com mais confiança. Nós realizamos diariamente o bafômetro antes de sair, né, após chegada, após saída, todos os dias. E geralmente na empresa também, todos o mês é feito também a reciclagem, com cursinho, com conhecimento do motorista, está sempre apto ao que trabalho que está fazendo.
1: Reginaldo, e se você não está se sentindo bem, você tem tranquilidade de informar isso à empresa?
3: Sim, nós comunicamos à empresa, comunicamos às pessoas responsáveis, eles automaticamente já enviam uma pessoa para nos auxiliar, se for o caso, até substitui o motorista, faz a troca.
1: E o movimento que vem ganhando força junto à área de transporte rodoviário de cargas, gente, é o Laço Amarelo. Quem explica é o Márcio Dávila, do Observatório Nacional de Segurança Viária.
4: Ele é a continuidade do movimento Maio Amarelo o ano todo. 90% dos acidentes hoje ocorrem em função do comportamento humano. Então, há necessidade desse trabalho de médio e longo prazo. Então, o Observatório oportunizou esse programa. Hoje, nós temos mais de 100 empresas nesse processo, mais de 30 municípios e várias transportadoras e embarcadores trabalhando esse conteúdo o ano todo para a mudança do comportamento humano dos seus motoristas.
1: Pois é, turma, e cansaço, você sabe, é um dos principais fatores que provocam acidentes nas rodovias. Então, nunca exceda o seu limite. Bateu o cansaço, bate seta para a direita, porque não vale a pena, viu, gente? E insistir na tocada se o corpo já não está mais obedecendo aos reflexos. Fique atento!
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1: E agora tem música,
5: Israel e Rodolfo.

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4: Sou caminhoneiro há mais de 15 anos. Essa profissão ela começou, acho que quando eu tinha 16, eu gostava sempre de caminhão. Aí, acho que quando eu tirei carta, eu já tirei para caminhão pequeno. E assim foi até hoje, né? Graças a Deus, eu gosto muito.
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1: E eu vou encostando por aqui, pessoal. Muito obrigado pela companhia nessa meia hora. O Brasil Caminhoneiro é uma realização da Cobran, Companhia Brasileira de Marte. E amanhã eu tô de volta. Até lá!
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1: 5h56.
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0: 6 horas.
1: Bom dia, meus irmãos e irmãs. Nós estamos num clima já de alegria pela festa de Corpus Christi. Exatamente, daqui a uma semana é feriado do corpo e sangue de Jesus Cristo. É isso que significa Corpus Christi. Então é o dia de eu proclamar, já agora, eu creio na Eucaristia. Vamos começar essa manhã rezando? Pai, Filho e Espírito Santo. Amém. Amado Jesus, o despertar de um dia, o nascer do sol, o canto dos pássaros, é um louvor da criação ao Criador. Senhor Jesus, o meu dia é feito de muitas horas, de muitos acontecimentos. Coisas boas e ruins poderão acontecer. Passarei por momentos difíceis. Mas, Senhor, eu creio que, como ressuscitado e vivo, me acompanharás em todos os momentos e em todas as situações. Por isso, eu desperto animado, alegre, feliz, porque eu tenho a certeza, amado Jesus, que se Deus é por nós, quem será contra nós? Senhor, que essa determinação em meu coração me faça ter uma fé, mesmo que como um grão de mostarda, mas capaz de dizer não ao erro, de renunciar ao pecado, de ser uma pessoa boa, Senhor, no dia de hoje. Amado Jesus, coloque em mim os teus sentimentos, humildade, mansidão, paz. Amado Senhor, eu peço pela força da Eucaristia, que eu esteja tão fortalecido de Deus, que nada me afaste da tua presença. Jesus, que quiseste se fazer alimento, comida e bebida, alimente a minha vontade, sustenta-me na busca do bem, dai-me forças para peregrinar por todo este dia. Jesus, fonte inesgotável de graça, abençoe cada minuto, cada hora deste dia. Esteja ao meu lado, Senhor. Pai nosso que estais no céu, santificado seja o vosso nome. Venha a nós o vosso reino. Seja feita a vossa vontade, assim na terra como no céu. O pão nosso de cada dia nos dai hoje. Perdoai-nos nas nossas ofensas, assim como nós perdoamos a quem nos tem ofendido. E não nos deixeis cair em tentação, mas livrai-nos do mal. Amém. Graças e louvores se deem a todo momento ao Santíssimo e Diviníssimo Sacramento. Um bom dia na presença de Jesus para todos.

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1: Olá, bom dia, bom dia, bom dia. Que o seu dia hoje amanheceu com paz, alegria e muita saúde. É isso que a gente deseja a todos. Obrigada pelo seu carinho. Mais um dia, com a graça de Deus, estamos juntinhos aqui. Você sintonizou aí, FM 90.1. Estamos juntinhos. Até às 10, vamos juntinhos, né? Hoje, quinta-feira, 28 de maio de 2026. São precisamente 6 horas e 6 minutos aqui na terra do pai da aviação, Santos Dumont, Minas Gerais. E para você que já acordou, obrigada pelo seu carinho. Mais um dia, estamos juntinhos. E vamos ficar com certeza até as 10. Bom dia!
2: Parabéns para você.
1: Parabéns, parabéns a você, aniversariante desse dia, 28 de maio.
2: Parabéns pra você.
1: Parabéns pra Luana, aluna da PAI. Rosilene Salmo, aí em São Domingos, né? Edmar, né? O Edmar, esposo da Verônica, né? Aquele abraço aí pro Edmar, né? Ex, né? Ex-esposo dela, né? José Francisco M. da Silva, da Celeste Viplan. Parabéns, parabéns. O Conrado, ex-vereador, né? Aquele abraço. O Tadeu, lá da Vila. Um abraço também para Marcele, né? A Marcele, que é filha do Niltinho do Império. Um abraço também pro Arilson Dias, grande locutor Arilson, né? O Arilson aí, o locutor aí das lojas, aquele abraço pro Arilson, trabalha acho que na saúde, né? Parabéns, Arilson. E o Giovanni Viana, nosso grande amigo que trabalha lá na prefeitura, na parte de obras, né? Aquele abraço para o Giovanni Viana, parabéns. Nossos amigos do Facebook, quer ganhar abraço.
2: Querida, muitas felicidades.
1: Parabéns para Glaucio Reis do Carmo. Deixa eu ver mais quem. Rayane, Arilson, já falei. Cíntia Silva, Conrado, já falei. Elinho Nunes, o José Francisco, já falei. E Giovanni Viana. Todos fazendo aniversário. Portanto, nada melhor do que receber um abraço bem forte, né? Parabéns!
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1: Olha aí para todos que estão ligadinhos comigo, né? Assim como a Amanda lá em Mantiqueira. A Amanda, ela liga o rádio cedinho, sabe para quê? Porque na hora que começa a tocar Amado Batista, ela aumenta o volume, né? Deixa ela. Os vizinhos dela vão reclamar por causa da Dona Maria Aparecida. Um abraço para as duas aí. Um abraço para toda a galera que está ligadinho comigo. A você que está fazendo aniversário e eu não falei seu nome, parabéns, que Deus possa te abençoar, te dar um dia muito abençoado. Aos casais que hoje estão fazendo aniversário de casamento, com certeza Deus vai abençoar a união de vocês para sempre. Parabéns!
2: Parabéns pra você nessa data.
1: Olha, parabéns! Obrigada a você também que fica ligadinho todo dia liga o seu radinho e fica aí comigo, né? Aquele abraço, né? A gente vai mandar um abraço aqui pro seu Geraldo Salgado, lá no HPS. Ele já tá doido para escutar o meu programa, né? Já tá doido para saber como é que sintoniza para ficar ligadinho comigo. Um beijo, seu Geraldo. Um beijo pro senhor aí, tá? Vamos ver se hoje ele consegue sintonizar lá. Olha, um abraço para toda a galera. Não sai daí, porque tem muita informação, muita música bonita para você, tá? Então vamos lá. Cacique Pajé, O Boiadeiro e a Viola, O Grande Amigo, goiano e paranaense, para a gente começar este dia maravilhoso quinta-feira, 28 de maio de 2026. 6 horas, 10 minutos. Bom dia!

0: Olha, lembrando para vocês, né, que a Copa Cultura vai ter rodadas neste sábado, dia 30, e no domingo, dia 31. Então, no sábado, no Campo do Social, 14 horas e 45 minutos, Dourense e Barreirão, segunda divisão. No domingo, no Campo do Social, né, Tabajara e Nova Esperança, né? Cruzeiro e Formosense, primeira divisão. Água Verde e Fluminense, em primeira divisão. Eu só vou olhar aqui qual é o horário, né? O horário. No Campo do América, 12h45, Boca Juniors e Olaria, segunda divisão. 14h45, América, 15 e América, primeira divisão. No Campo do Estrela, eu vou ter que olhar o horário aqui, porque tá ruim aqui o horário. Estrela e Santa Cruz, Esporte Clube 2000 e Ponte Preta, lá no Campo do Estrela. No Campo da Cachoeirinha vai ter Botafoguinho e Vila do Carmo, segunda divisão. Aqui já tem a hora, 14h30. No Campo em São João da Serra, Alves da Cunha e Capivari, segunda divisão. E no Campo da União, do Córrego do Ouro, 12 horas e 45, União de Nova Dores e Renascer, primeira divisão. 14h45, União, Córrego do Ouro e São Martinho, né? Primeira divisão. A gente vai conferir o horário aqui para poder passar para vocês o horário aí direitinho de domingo, né? Vamos falar também que amanhã tem reunião da Liga Católica. O Gildo Cantor convida a todos os da Liga Católica para a reunião que acontecerá amanhã às 18 horas no Centro de Pastoral da Paróquia São Sebastião, onde será combinada a ida para Três Rios. E neste dia 31 haverá uma Santa Missa lá na Igreja de São Sebastião, em Rocha Dias, às 14 horas no domingo. Haverá, após a missa, café compartilhado, né? E a Prefeitura Municipal convida para o encerramento da campanha Faça Bonito, Proteja Nossas Crianças e Adolescentes. Convidamos as comunidades escolares e toda a população santo-monense para participar conosco da mobilização que acontecerá sexta-feira, dia 29, às 13h30, em prol do enfrentamento ao abuso e exploração sexual das crianças e adolescentes. E lá na Praça Cesária Alvim vai ter, olha só, música com a Fundação Futuro do Brasil, vai ter marionete, vai ter palhaços de Barbacena, danças e outras atrações. Então, a partir de 1h30 na Praça Cesária Alvim, amanhã, sexta-feira, e você está convidado a participar desse encerramento aí da campanha Faça Bonito, né? Então, criançada, tem festa amanhã para vocês aí na Praça Cesária Alvim. Daqui a pouco eu volto com mais informações, é só ficar ligadinho. 6h20.
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0: Olha a hora, 6h27. Lembrando que neste domingo, dia 31 de maio, haverá a comemoração dos 76 anos da Igreja São Sebastião, aqui em Santos Dumont, matriz São Sebastião. 7h, missa pelos padres que trabalharam e trabalham em nossa paróquia, dia 31, domingo, tá? 9h, missa pelos leigos e leigas, agentes de pastoral, catequistas que contribuíram e contribuem para a evangelização em nossa paróquia. Momento da coroação com as crianças da catequese. 19h, a missa, confiando a Deus todos os trabalhos de evangelização de nossa paróquia. Momento da última coroação de Nossa Senhora do mês de maio com a catequese e todos os movimentos marianos. Na Capela de São Francisco, no Boa Vista, haverá missas às 12 horas pelos produtores rurais, dizimistas e por todos que partilham e partilharam o material para manter a evangelização em nossa paróquia. Após a missa, leilão de gados, né? Para todos vocês ir lá comprar, ajudar aí no leilão de gado de São Sebastião. Lá será vendido arroz carreteiro, churrasquinho e refrigerante, lá no Boa Vista, depois da missa, que vai acontecer às 12 horas, tá? Tem o leilão de gado também. Olha o senhor Leonardo de Souza de Mantiqueira e toda a coordenação da Igreja de São Sebastião de Rocha Dias convida a todos para a missa no domingo, dia 31, às 14 horas, em honra a São Sebastião. Já falei até essa missa aqui, né? Então, olha só. Tem aqui gente querendo falar comigo. Vamos ver aqui. Bom dia.
6: Tota, bom dia. Quero ouvir o seu programa. Minha estrela perdida com Daniel. Mando pro Gilmar, o Pisca, a Lúdia, o homenzinho da Selma, a dona Maura, o Paulão da Reciclade, o Luiz do Bairro da Glória, a Lúcia, a Fofinha, a Luziné, os três irmãos, o Rogério e a dona Zeni, o Rúlio e o Walter, o Célio, o Theo, o Serginho Coelho, a Doroteia, a

0: Clamácia, a Luzia e o Osmar na Francesa, todos da Francesa, a Cida e o Ronaldo, a Cida e o Jaci, a Tânia e o Nado, o Isaac, para todos os ouvintes, todos os aniversariantes. Abraço.
1: Tem mais aqui, quer ver?
0: A Gota e a Edna Maria Helena e a Maria das Graças lá em Campo Alegre. A Elzinha. Senão você vai falar que a minha lista está grande.
1: Está enorme, está igual a do BH. Tua lista é do BH agora, tá? Olha. Tem mais gente querendo falar comigo aqui. Deixa eu ver aqui. Olha, eu sou o Ederson Francisco de Mantiqueira, mas estou aqui em Cubatão, São Paulo, ligadinho no seu programa. Obrigada pelo carinho, tá? Toca para mim de Paulo e Paulinho, Marília Mendonça, Estrelinha. Eu ofereço para minha namorada Jocasta, no bairro das Graças, para minha mãe, Dona Belinha, meu pai... deve ser João Quitera, né? Todos os meus familiares e amigos lá na Ponte dos Pilões, para você e todos os seus ouvintes. Que Deus abençoe hoje e sempre. Amém. Um abraço, viu? Ederson Francisco, de Cubatão, São Paulo, curtindo o meu programa, né? Aquele abraço. Obrigada pelo seu carinho, tá? Um ótimo dia para você. João Paulo e Daniel, minha estrela perdida, de Paulo e Paulinho, com a participação da Marília Mendonça. Estrelinha, para todo mundo que gosta da Estrelinha.

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2: Hora certa!
3: 6h39.
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2: Olha a hora, 6h45. Um bom dia aí pro Vitorinho, que tá indo pra Juiz Fora curtindo a gente. Aquele abraço, bom trabalho, viu, Vitorinho? Obrigada pelo carinho, tá? Olha, a Simone está pedindo a música do Zezé de Camargo e Luciano para oferecer para o Carlinho e para você, seus irmãos e para todos da rádio. E os parentes do Córrego do Ouro dela e da Vila Esperança. Simone, aquele abraço. Só que Zezé de Camargo e Luciano não gravou Fuscão Preto, não, tá? Vou mandar aqui, deixa eu ver aqui, tem mais gente querendo falar comigo. Cadê? Deixa eu ver aqui. Vamos lá. Bom dia!
3: Tota Meneghel, bom dia. Quem fala é Toninho Pimenta. Gostaria de mandar um abraço especial hoje para um grande amigo meu, Arilson. Grande amigo. Aí, os parabéns para o Arilson. Que Deus te proteja hoje e sempre. Você continua sendo esse amigo maravilhoso que você é. Um cara que está sempre ligado na gente. O amigo tem que ser para isso. Não há amigo traíra. Manda para ele lá, Tota, o Tordinho Negro. Bom dia, fica com Deus. Manda um alô também lá pro Joel, lá no Gerais, e toda a turma lá. Fala com esse que amanhã eu vou lá buscar a bezerra lá que ele me deu pro leilão. Obrigado, bom dia.
2: Olha, então, vamos lá. Zezé de Camargo e Luciano, no dia em que eu saí de casa, essa eu sei que a Simone gosta, né? Teixeirinha, Tordilho Negro. Vai também pra Rosângela, lá no bairro da Glória, que adora essa música, né?

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2: Uma aleação, precisamente 7 horas, vamos falar com o Luiz do Bairro da Glória. Bom dia.
3: Bom dia, Toca Legal. Aqui é o Luiz do Bairro da Glória. Gostaria de ouvir dizer a música com Lourenço Lourival. Feliz todo o salário do dia, você e sua família. João da Maia, Catuva lá da Maia, pessoal lá do presídio, inclusive para o Jaco Mateus, o Botequim do Odalesso, Bit, Alemão, Manevade, Dils, Aldaí, Botequim Amaral, Saborá, Nels Caveira, Zé Oreia, Adils, Pichuca e Julim, Bruno Zequim de Mantiqueira, Zé Caraca, Gaiola Depósito, Toninho Pimenta, e todos os ouvintes da Rádio Cultura, e o montador Edmilson. Bom dia, obrigado.
2: Vamos lá, Lourenço e Lorival, o IP e o Prisioneiro.

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2: 7 e 5.
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1: 7:11 é hora de você conferir aqui tempo e temperatura nesta quinta-feira na região sudeste.
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2: A região sudeste terá quinta-feira, dia 28, de tempo instável e temperaturas mais amenas em função do avanço de uma frente fria pelo litoral. São Paulo e Rio de Janeiro devem ter céu encoberto, ventos frios e chuva isolada, enquanto o norte de Minas segue com tempo seco e calor. Entre as capitais, São Paulo registra mínima de 15 graus e Belo Horizonte pode chegar aos 29 graus. A umidade relativa do ar varia entre 50% e 100%. Juline Pogorzelski, o tempo e a temperatura.
1: Agora vamos lá, bom dia!
3: Tota Meneghel, bom dia. Geraldinho Campos falando aqui da usina dos Cantarinos, Araçatuba. Gostaria de ouvir a música Reportagem com Nalva Guiar e Teixeirinha. Ofereço para todos os ouvintes, obrigado e bom dia.
1: Nalva Guiar e Teixeirinha, Reportagem.

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Olha, 7 horas e 28 minutinhos, eu acabei de conversar com o senhor Geraldo do Salgado, tá, gente? Ele mandou falar que tá tudo bem, tudo ok com ele, ele só tá aguardando fazer uns outros exames lá, porque a pancada foi forte, tem que ver se não tem nada quebrado, mas que ele tá ótimo, tá? Tá ótimo, mandou agradecer vocês pela preocupação, mas tá tudo ok com ele. Por isso, ele pediu 4 cantos da casa para tocar para todo mundo, né? Para todo mundo que se preocupou com ele. Em breve, ele estará na casa dele, tá? Teodoro e Sampaio, 4 cantos da casa.

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1: Hora certa!
2: 7:32.
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2: Olha, a hora são 7h37. A gente vai atender o Antônio Marcos da APAE, que está mandando para a Célia, Daniela, Raquel, Ana Luz, Imaculado, e para todos os funcionários da APAE, né? E para os coleguinhas deles lá da APAE. Então, um abraço para o Antônio Marcos. Pierre Thiely, um jantar para Jesus.

gente encontra a Lucilei, não chega aqui, né? Vamos ver se ela já está aqui, porque se ela estiver aqui, a gente tem que parar de atender o pessoal, né? Porque, vamos ver aqui, deixa eu ver se ela já está aqui.

0: mais um ouvinte, né? Se conseguir, tá tudo bem, né? Se não, eu depois continuo atendendo a vocês, tá? Bom dia!
1: Bom dia, Tota, paz de Cristo. Vamos agradecer a Deus por mais um dia. Se possível, toca a música para nós aí, Espinheira. Quero oferecer para o meu pai, minha avó, Conceição, Caquinha, minha esposa, o meu filho, o meu sogro e o Toninho do Gás, que está sempre ligadão na Rádio Cultura te ouvindo. Fica com Deus, um ótimo dia, Tota.
0: Vamos lá, que tem mais gente aqui querendo mandar abraço aqui pro pessoal. Vamos ver se dá tempo, né? Vamos ver, cadê? Sumiu, tá aqui. Vai lá, Xandinho.
2: Também, Neguel, aqui é o Xandinho, do Mercado BH. Aqui, manda um abraço pra toda a galera da comunidade São José Operário, daqui do final do Barra da Glória, e pra toda a galera da Paróquia Nossa Senhora da Glória. E pro Cledinho Celias, pro tio Dionísio e pro meu amigo Padre Márcio, que é paróquio da Nossa Senhora da Glória e da comunidade São José Operário, e outro pra senhora e pra todos vocês da Rádio Cultura. Sou eu, Xandinho, Mercado BH.
0: Olha, então vamos lá. Daniel, aumenta o volume do rádio aí, Daniel. Lá do açougue do Daniel. Aquele abraço também pro Paulo Márcio, diretor da Biquinho, Valmar da Dular, né? Também o Geraldo, lá no sítio do Valmar. Vamos lá? Dudu Quidalvan, Espinheira. Um abraço aí pro doutor Luiz André Barracuri, pra Tia Lilia, nosso sorriso maravilhoso da Antolhadeira. Daqui a pouquinho tem a música da senhora, viu, Tia Lilia?

0: 7h47.
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2: Pedro Bento, vamos oferecer para essa praia tem amiga mais um sucesso. Ladrão de beijo, gente.

0: Bom dia, Lucilei.
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1: 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Mandar um abraço aí pro meu papai que tá lá ouvindo a gente, né? Tá ligadinhos com a gente aí, né? A minha irmã Marilei, a Simone, minha tia Simone também. A galera toda que tá sempre ligadinha com a gente, sintam-se todos abraçados. Porque, Tota, tá no BH?
0: Tá com tudo!
1: 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Tota Meneghel, excelente dia para você. Fique com Deus, que eu tô aqui com ele. Tchau, tchau.
0: Para você também, um excelente dia, Lucilei.
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0: certa. 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
1: 8 e 5.
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Olha, agora a gente vai mandar um abraço da Silvia para o seu esposo Zé Arley pelo aniversário hoje, né? Mandamos também um abraço para a Lúcia, para a Paula lá em Realengo, no Rio, curtindo a gente, e para todos nós da rádio. E vou mandar para a Tia Lilia o nosso sorriso maravilhoso, que adora essa música, né, Tia Lilia? Beijo grande! Padre Antônio Maria, o homem das mãos perfuradas. Raça Negra, Talismã.

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0: Olha, vamos lá. Copa Cultura vai ter jogos da quarta rodada, sábado, 14h45, Dourense Barreirão, segunda divisão. No Campo do Social, domingo, 10 horas da manhã, Tabajara e Nova Esperança. 12h45, Cruzeiro e Formosense. Água Verde e Fluminense será às 14h45. Tudo na primeira divisão, lá no Campo do Social, né? Lá no Campo do Social. No Campo do América, domingo, 12h45, Boca Juniors e Olaria, segunda divisão. 14h45, 15 e América, primeira divisão, no Campo do América. No Campo do Estrela, tá? No Campo do Estrela, 12h45, tem Estrela e Santa Cruz, primeira divisão. 12h45, Esporte Clube 2000 e Ponte Preta, na primeira divisão. No Campo em Cachoeirinha, domingo, 14h30, Botafoguinho e Vila do Carmo, tá? Segunda divisão. Já no Campo em São João da Serra, 14h30, Alves da Cunha e Capivari, segunda divisão. No Campo do União, no Córrego do Ouro, 12h45, União de Nova Dores e Renascer, primeira divisão. 14h45, União do Córrego do Ouro e São Martinho. Esses são os jogos da quarta rodada da Copa Cultura, tá bom? E agora você curte aí as cotações do agronegócio para esta quinta-feira.
1: O mercado agropecuário desta quinta-feira apresenta comportamento misto nos preços. O boi gordo registra alta de 0,14% em São Paulo, com arroba negociada a R$ 348,30. No setor de aves, os preços seguem estáveis na Grande São Paulo e São José do Rio Preto e Descalvado. O frango congelado é vendido a R$ 7,41, enquanto o frango resfriado permanece em R$ 7,42. Já no mercado de suínos, a carcaça suína especial...

0: Não tem estabilidade e é negociada a R$ 8,57 por quilo nos atacados da Grande São Paulo. O suíno vivo apresenta variações entre os estados: alta em Santa Catarina e São Paulo, queda no Paraná e no Rio Grande do Sul e estabilidade em Minas Gerais. O mercado de grãos inicia esta quinta-feira em alta no Paraná, com a soja valorizada tanto no interior quanto no porto de Paranaguá. A saca de 60 quilos é negociada a R$ 124,27 no interior do estado, alta de 0,64%, e a R$ 129,89 no porto, com avanço de 0,32%. No mercado do trigo, também há valorização no Paraná, com a tonelada cotada a R$ 1.361,34. No Rio Grande do Sul, o cereal registra alta de 0,12%, sendo negociado a R$ 1.320,75. O mercado agrícola desta quinta-feira, 28, registra comportamento misto entre as principais commodities. O café arábica abriu o dia em queda de 1,58%, sendo negociado a R$ 1.611,97 a saca de 60 quilos em São Paulo. O café robusta também recuou, com desvalorização de 0,23%. Cotado a R$ 959,64. No açúcar cristal, as quedas foram registradas no estado de São Paulo. Na capital, a saca de 50 quilos caiu 1,21% para R$ 94,22. Já em Santos, a desvalorização foi de 1,41%, com o produto negociado a R$ 102,56. O milho seguiu na contramão e apresentou leve alta de 0,22%, sendo vendido a R$ 65,13 a saca de 60 quilos. Reportagem Juline Pogorzelski.
1: Olha, alimentos e conta de luz pressionam e prévia da inflação sobre 0,62% em maio.
2: A prévia da inflação oficial no país registrou desaceleração e fechou o mês de maio em 0,62%, após ter atingido 0,89% em abril. Os dados são do IPCA 15, divulgados pelo IBGE, e mostram que o indicador acumula uma alta de 3% no ano, chegando a 4,64% no acumulado dos últimos 12 meses. De modo geral, a prévia da inflação leva em conta os últimos 15 dias do mês anterior e os primeiros 15 dias do mês vigente. No período analisado, o grande vilão do bolso do consumidor foi a conta de luz residencial, que subiu mais de 2% e gerou o maior impacto individual na prévia da inflação. Esse aumento reflete o início da cobrança da bandeira tarifária amarela. Além da habitação, o grupo de alimentação e bebidas continuou pressionando, principalmente por causa das altas nos preços da batata inglesa, do tomate, do leite longa-vida e das carnes, além de reajustes em artigos de higiene pessoal. Por outro lado, o setor de transportes registrou queda e ajudou a segurar um resultado ainda mais alto. O alívio veio dos combustíveis, com recuos expressivos nos preços do etanol, do óleo diesel e da gasolina. Da Rádio 2, Milena Abreu.
1: Falha de segurança expõe dados de 2 milhões e 800 de CPFS cadastrados no sistema do INSS.
2: Um vazamento de segurança nos sistemas do INSS expôs dados de 2 milhões e 800 mil CPFs. E isso acende um alerta para o risco de fraudes financeiras no país. De acordo com informações divulgadas pela Dataprev, a estatal responsável pelo processamento de dados da Previdência Social, a maioria das informações acessadas indevidamente, cerca de 98%, pertence a pessoas que já faleceram. No entanto, o incidente de segurança afetou diretamente mais de 52 mil segurados vivos que tiveram seus dados pessoais consultados por terceiros. A falha aconteceu no aplicativo Meu INSS e durou cerca de um dia no mês de abril. Segundo técnicos do governo, o problema ocorreu em uma área do sistema que deveria exigir senha de identificação, mas que acabou ficando aberta ao acesso público sem qualquer autenticação. A Dataprev e o INSS informam que o erro foi corrigido imediatamente após a identificação do problema e que novas barreiras de segurança e limites de acesso simultâneo foram implementados para evitar consultas em massa. O governo também acionou a Autoridade Nacional de Proteção de Dados e reforçou que nenhuma concessão regular de benefício ou contratação de empréstimo consignado foi realizada em decorrência do vazamento. Mesmo com as garantias do governo de que o sistema foi trancado, especialistas em segurança digital alertam que as informações vazadas, como o CPF e a data de nascimento, são valiosas para criminosos e podem ser utilizadas na aplicação de golpes. Por isso, a recomendação é redobrar os cuidados, acompanhar de perto a movimentação no aplicativo Meu INSS e desconfiar de mensagens ou ligações suspeitas, solicitando confirmação de dados bancários. Da Rádio 2, Milena Abreu.
1: Daqui a pouquinho a gente volta a atender vocês, tá?

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1: Hora certa!
2: 8h37.
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0: Bom dia!
1: Bom dia, Toca Meneghel. Quem tá falando é o Lucas, do Sítio Renasci. Queria pedir uma música do Chico Rei Paraná, Minha Serenata. Ofereço pra você, pra minha esposa Letícia, a Dona Olinda, o Soldadinho, o Luan. E um ótimo dia pra você, Tota. Que Deus te abençoe hoje e sempre.
0: Um abração, Lucas. Olha, vou mandar um abraço aqui, que a Dona Raimunda tá mandando pras cunhadas, pros netos, noras, para os lá do presídio e para todos, né? Para todos que estão curtindo. Chico Rei Paraná, Minha Serenata. Elisângela Reis, grata a ti, Senhor. Mas...

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14: Olha, vou mandar um abraço para Dona Maria da Casa das Velas, né, que está lá ligadinha comigo. Vou atender agora também a Cidinha do Paraíba, né, que está mandando aí para Dona Graça, Maria das Graças, vó do Henrique, né, lá do Córrego do Ouro, mandando falar a Dona Graça, que gosta muito da senhora, que a senhora é uma vizinha 100%, né? Está mandando aquele abraço. E vou atender também a Luciana, do Bairro das Flores, está mandando para Carla, Beatriz, Concebida, Isaac e todos os ouvintes. E eu vou mandar um abraço para Sandra Regina, né? Simone Mendes, Saudade Proibida, Zezé de Camargo e Luciano, Flores em Vida, vai para Concebida, lá no quarto depósito que ela gosta. O Erivelto Cabeleireiro também gosta da Flores em Vida. Vai lá!

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1: Vai ouvir mais notícias para você do Brasil e do mundo, né? Vamos lá. Sexta da Copa do Mundo, produtos mais consumidos no período encareceram desde 2022.
2: Reunir familiares e amigos para torcer pela seleção brasileira nesta Copa do Mundo vai pesar mais no orçamento do brasileiro. Um levantamento feito por uma corretora de investimentos mostra que a chamada Cesta da Copa acumulou uma alta média de 32,5% entre o fim de 2022 e o ano de 2025, um avanço que supera com folga a inflação oficial do período, que ficou em 21%. O grande vilão do orçamento do torcedor foi o chocolate, que disparou mais de 76% devido à crise global na produção de cacau. Mas quem prefere salgadinhos e bebidas também não escapou dos aumentos. O preço do refrigerante e da água mineral, por exemplo, subiu cerca de 35%. As bebidas destiladas encareceram em média 36% e a tradicional cerveja registrou alta de 27,5% no período analisado. Já as carnes, prato principal do churrasco, deram uma certa trégua ao consumidor, acumulando alta de 12,9% nos últimos anos, índice que ficou abaixo da inflação geral. Da Rádio 2, Milena Abreu.
1: Olha, vamos lá. Vai até sexto prazo para a convocação das vagas remanescentes do FIES.
3: Termina nesta sexta-feira o prazo para interessado nas vagas remanescentes do FIES. A convocação para os candidatos da lista de espera do Fundo de Financiamento Estudantil teve início em 15 de maio. O FIES custeia a graduação de estudantes matriculados em cursos presenciais em faculdades privadas. Os inscritos devem ter condições de atingir a frequência mínima exigida no primeiro semestre de 2026, já que o financiamento é contratado exclusivamente para o período de 6 meses. As vagas remanescentes para esse período não são válidas para o próximo semestre. A lista de convocados está no Portal Único de Acesso ao Ensino Superior do Ministério da Educação. Para consultar, é preciso fazer login na plataforma de serviços digitais do governo federal, que é gov.br. A orientação é para que o interessado acompanhe diariamente o portal. Isso porque, caso seja convocado, ele terá um prazo curto para confirmar os dados. A classificação é feita de acordo com a ordem decrescente das notas do Exame Nacional do Ensino Médio. Da Rádio 2, Fabíola Altran.
1: Fim da escala 6x1. Câmara aprova PEC que muda a jornada de trabalho.
4: Um dia histórico para o trabalhador brasileiro. A Câmara dos Deputados aprovou nesta quinta-feira a proposta de emenda à Constituição que reduz a jornada de trabalho de 44 horas para 40 horas semanais e acaba com a escala 6x1. O texto foi aprovado em 2 turnos por ampla maioria e agora segue para análise no Senado. A proposta estabelece 2 folgas semanais remuneradas, uma delas preferencialmente aos domingos, e prevê uma transição de até 14 meses para a redução completa da jornada. Pelo texto aprovado, 60 dias após a promulgação da PEC, a carga semanal cairá para 42 horas. Depois de 12 meses, será reduzida para 40 horas semanais. A tramitação acelerada da PEC contou com a articulação direta do presidente da Casa, Hugo Mota, que comemorou a aprovação e rebateu críticas do setor produtivo sobre possíveis impactos econômicos.
5: A redução da jornada não é vilã de produtividade. Precisamos reconhecer uma realidade. O Brasil está entre os países com maior carga horária de trabalho no mundo. Ao mesmo tempo, convive há décadas com a estagnação da produtividade. Isso mostra que produtividade não pode continuar sendo medida apenas pela quantidade de horas trabalhadas. Trabalhadores mais descansados produzem mais.
4: Relator da PEC, o deputado Léo Prates, afirmou que setores específicos terão regras regulamentadas posteriormente pelo Congresso.
6: Nós temos 8 mil convenções coletivas que regulam procedimentos de trabalho. É um sistema mais complicado ou tão complicado quanto o sistema tributário. Então nós fizemos o básico, nós temos 60 dias para atualizar as leis ordinárias.
4: Durante a votação, a oposição tentou aprovar uma mudança mais ampla, criando a escala 4x3, com apenas 4 dias de trabalho por semana. O líder do PL na Câmara, Sóstenes Cavalcante, levantou a bandeira e defendeu a adoção imediata da nova escala 5x2.
7: Quem for contra o trabalhador que esta lei comece a valer já, imediatamente, nós vamos expor isso ao Brasil.
4: Agora a PEC segue para a tramitação no Senado, onde empresários já fazem uma pressão em cima do presidente da Casa, Davi Alcolumbre, para que reduza a velocidade da tramitação da proposta. Agência Rádio Web, de Brasília, Yuri Hudson.
1: E na Libertadores, futebol na Libertadores, deu tudo certo. Fluminense está classificado às oitavas de final da Libertadores.
8: Apesar de um início de campanha muito ruim, o Fluminense está classificado para as oitavas de final da Libertadores da América. O time tricolor fez a parte dele e venceu o Deportivo La Guaira da Venezuela no Maracanã por 3-1. E contou com a derrota do Bolívar para o Independente Rivadavia para avançar em segundo lugar. Após a classificação, o atacante Canóbio comemorou a vitória conquistada no Maracanã.
9: A gente fez o trabalho aqui importante. Agora, virar a página Cruzeiro e saber que o próximo semestre a gente continua na Libertadores como o Fluminense merece. Sabemos também que a gente não fez uma fase de grupo como tinha que ser feita. Aí o futebol é assim, não é merecimento. Tem que aproveitar o momento, fazer o trabalho que a gente tinha que fazer. Não era nada fácil e a gente fez. Assim que, tranquilidade, continuar trabalhando com muita humildade e sumar para o time que é o mais importante.
8: O outro brasileiro que entrou em campo pela Liberta foi o Corinthians, que já estava classificado e perdeu para o Platense na Neoquímica Arena por 2-0. Nesta quinta-feira, Cruzeiro e Palmeiras fecham a participação brasileira na fase de grupos jogando em casa. A Raposa recebe o Barcelona de Guayaquil, do Equador, às 9:30 da noite no Mineirão, precisando apenas da vitória para garantir a classificação. Já o Verdão recebe o Júnior Barranquilla, da Colômbia, às 7 da noite no Allianz Parque. Um empate é o suficiente para a vaga, mas uma vitória permite que o time sonhe com a primeira posição do grupo. Agência Rádio Web com informações da Libertadores, Daniela Esperon.
1: Olhe, na Copa Sul-Americana, o Botafogo vence o Caracas e assegura melhor campanha geral.
8: Quarta-feira foi ótima para os brasileiros na Copa Sul-Americana. Os quatro times venceram e atingiram seus objetivos no torneio. O Botafogo precisava de um resultado positivo diante do Caracas, na Venezuela, para ficar com a melhor campanha geral da Sul-Americana, sem depender de outros resultados. Apesar de ter saído atrás no placar e de ter usado um time quase todo reserva, o Glorioso fez 3-1 no Caracas e chegou a 16 pontos dos 18 possíveis. O técnico Franklin Carvalho exaltou a importância de fechar a fase de grupos com a melhor campanha e ainda analisou o confronto.
10: Terminamos a primeira fase desta competição, era importante nós ganharmos hoje para assegurarmos o melhor primeiro classificado, que sabemos que temos vantagem no desenrolar da competição com o segundo jogo em casa, mas fizemos um primeiro tempo novamente competitivo, fizemos um primeiro tempo abaixo da nossa capacidade. Nós temos que ser mais agressivos na frente e criar mais chances. O anúncio do segundo tempo completamente diferente, nós com um ritmo mais alto criámos mais chances, fizemos 3 golos, mas não estou satisfeito com o primeiro tempo.
8: Quem avançou também foi o Atlético Mineiro, que conseguiu bater o Puerto Cabello da Venezuela na Arena MRV por 1-0 e buscou a vaga apenas na última rodada. Já Vasco e Bragantino conseguiram apenas a classificação para os playoffs. O Cruz Maltino fez 3-0 no Barracas Central da Argentina em São Januário. Já o Massa Bruta bateu o Carabobo da Venezuela em confronto direto em Bragança Paulista. Agência Rádio Web com informações da Copa Sul-Americana, Daniela Esperon.
1: Daqui a pouquinho eu volto para atender o seu pedido.

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2: Bom dia!
8: Bom dia, Tota, bom dia, ouvinte da Rádio Cultura FM 90.1. Gostaria de ouvir com o grupo ABBA, Fernando, para os dois aniversariantes de hoje, Fernando, Tadeu Davi.

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1: Hora certa!
2: 9:33.
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0: Olha, vamos lá, vamos mandar um alô aqui da dona Maria de Lúcio do Bairro da Glória para Cristina, Doquinha, Márcia, Helena, Dineia, Jurema, Cida, Wanda, Alessandra, a mãe da Alessandra Batista, os três irmãos, o Oscar, os motoristas da saúde, todos do Samaritano também, a Maria Ferreira, dona Almerinda, né? Então, vamos lá, vamos lá, vamos lá, vamos ver, vamos atender o pessoal aqui, que senão não vai dar tempo.
1: Bom dia, Tota. Tudo bem? Aqui, eu gostaria de ouvir a música com o Jean e Giovanni. Estou casando, mas o grande amor da minha vida é você. Tem como você colocar para mim, por favor? Obrigado.
0: Vamos lá, tem mais gente. Bom dia.
2: Olá, Tota. Bom dia. Gostaria de pedir para você tocar para mim com os Filhos de Goiás, o Barquinho de Ouro. Manda essa música lá pro Rio Pim, pra Rosa, pra Tânia, pro João, pro Geraldo, pro Paulinho, pra você, pra Valdete lá na Rocinha, pra Almerinda lá na Francesa e pra todos os ouvintes. No mais, muito obrigada, Cecília Maria de Jesus, daqui de São José dos Campos. Um abraço.
0: Vamos lá, tem mais gente aqui. Vamos ver aqui, vamos mandar um abraço da Tamires de Samambaia, está mandando para um feliz aniversário para a irmã dela, Tayane, lá no Bairro da Glória, em nome de toda a família, dizer que te amamos muito, Tayane. Então, vamos lá. Jean Giovanni, convite de casamento. E os Filhos de Goiás, Barquinho de Ouro.

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8: 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Bom dia, Tota. Tudo bem? Aqui quem tá falando é a Marilene do Bairro Águas Clarado. Eu queria oferecer uma música pro meu filho Cleiton Martins, que tá lá no presídio, na cela 6. E queria dizer para ele que eu a amo muito, apesar de todos os apesares, todas as palavras que ele me disse, não pessoalmente, mas por escrito. Mesmo assim, eu amo por demais. E queria oferecer também para minhas duas filhas, para Isabel, para Emanuele, para minha mãe lá no bairro Santo Antônio, para os meus netos de fora, Heitor e Antonello. E dizer que eu estou morrendo de saudade de todos eles. Beijo, Toto. Muito obrigado. Se você poder colocar a música do Rick Renner, filho, eu agradeço. Eu agradeço por demais. Um bom dia, Toto.

0: Olha, não vai dar para atender mais ninguém, tá? Eu vou ficando por aqui, voltando logo mais a partir das 6, das 8 da noite, no Cultura Sertaneja Classe A. E amanhã de manhã a gente volta a se encontrar, tá? Perdão aí ao pessoal que não deu para atender hoje, tá bom?
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1: 9 e 58.
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Que a paz do Senhor Jesus esteja com você hoje, quinta-feira eucarística. Graças e louvores se deem a todo momento ao Santíssimo e Diviníssimo Sacramento. Amado povo de Deus, nós começamos hoje um novo novenário, Jesus das Santas Chagas, pela libertação dos vícios. Você tem algum vício? Ou alguém da sua família, ou alguém que você conhece, carrega algum vício? Vamos pedir, Jesus das Santas Chagas, libertai-nos do vício. E nós continuamos na leitura orante de Jó, que tem dado muito o que falar. Filhos queridos, povo amado, na quinta eucarística, quero saudar a todos, a partir da Rádio Evangelizar, de onde tudo começa, as rádios irmãs, cujos nomes cito neste momento. Cultura FM 90.1, de Santos Dumont, Minas Gerais. A TV Evangelizar, sinal digital em todo o país, em várias cidades, canal aberto, pelo YouTube, Padre Manzotti Oficial, pelo aplicativo da Associação Evangelizar é Preciso, e todas as plataformas digitais. Amado povo de Deus, vamos juntos? Em nome do Pai, do Filho e do Espírito Santo. Amém. Naquele tempo, diz o Evangelho, Jesus saiu de Jericó junto com seus discípulos e uma grande multidão. O filho de Timeu, Bartimeu, cego e mendigo, estava à beira do caminho. Entre na cena, entre no Evangelho. Um cego de nascença, um mendigo à beira do caminho, na poeira. Ninguém lhe dava atenção. Quando ouviu Jesus dizer que Jesus o Nazareno estava passando, começou a gritar: Jesus, filho de Davi, tende piedade de mim. Muitos o repreendiam para que se calasse: para de gritar, não incomode o mestre, fique aí no seu canto, fique aí onde você está, à beira do caminho. Mas ele gritava ainda mais forte: filho de Davi, tende piedade de mim. Então Jesus parou e disse: chamai-o. Eles o chamaram e disseram: coragem, levanta-te, ele te chama. Repito o que Jesus disse, e ele está dizendo a você, você que está à beira do caminho, você que está se sentindo desprezado, desanimado, esquecido por todos: coragem, levante-se, Jesus te chama. Coragem, levanta desta cama. Coragem, levanta desta depressão. Coragem, levante deste medo. O Senhor te chama. O cego jogou o manto e deu um pulo e foi até Jesus. Eis que nós deixamos tudo e te seguimos. Então Jesus lhe perguntou: o que queres que eu te faça? O cego respondeu: mestre, que eu veja. Jesus disse: vai, a tua fé te curou. No mesmo instante, ele recuperou a vista. Filhos queridos, eu e você somos o cego Bartimeu hoje. Às vezes quase recuamos, mas longe escutamos: coragem, Jesus te chama. Escute isso, filho, coragem, Jesus está te chamando.
Então cante comigo. Faça-me crer, Senhor, que há razões para lutar. Faça-me ver que há caminhos a trilhar. Faça-me, Senhor, eu sou o cego Bartimeu hoje. Eu quero deixar o meu manto para trás, as minhas seguranças, as minhas zonas de conforto, e quero avançar em Ti, Senhor. Faça-me ver que há razões, há caminhos a trilhar. Ah, Senhor, olha para mim, Jesus, filho de Davi, tende piedade de mim. Diga de novo, Jesus, filho de Davi, tende piedade de mim. Onde você estiver, tal qual o cego Bartimeu, eu estou aqui, Senhor. Deixo o meu manto, aqui estou eu. Quase desisti, mas eu não vou desistir, Senhor. A fé me move. E eu venho diante de Ti pedir, clamar, suplicar, coragem, coragem. Você está escutando hoje a palavra de Deus na tua vida? Você está dirigindo, você está em casa, você está no leito de hospital? Onde você estiver, escute a voz do Senhor e diga: faça, faça-me ter fé, Senhor. A frase de orante de hoje, forte, que vai ficar no meu coração, no seu coração, durante toda esta quinta eucarística, na verdade, terminando o mês de maio, o mês de Nossa Senhora: Jesus, filho de Davi, tende piedade de mim. E continue a oração, filho de Deus, continue a oração, filha amada. O que você quer pedir? E tem mais, ele era cego. Jesus sabia que ele era cego, mas a pergunta, ela é profundamente questionador: o que queres que eu faça por você? Não basta estar doente, é preciso querer a cura. Então Jesus está perguntando: o que quer que eu faça na tua vida? Em oração, diga para o Senhor, repito, em oração, o que você quer que Jesus faça por você? E eu por mim: Jesus, não me deixe à beira do caminho. Faça esse milagre em minha vida, que eu veja de novo, Senhor. Eu quero enxergar, que eu veja. De novo não, porque ele era cego de nascença. Que eu veja, que eu enxergue o mundo, que eu enxergue o caminho, que eu enxergue uma perspectiva de vida. A frase orante de hoje: Jesus, filho de Davi, tende piedade de mim. Eu vou para o intervalo, eu volto já, volte comigo.

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0: de luz.
1: Queridos filhos e filhas, o mês inteiro, mês de Nossa Senhora, e você é testemunha de que eu muitas e muitas vezes, todos os dias praticamente, dizia: mande as suas intenções para que eu as coloque aos pés da imagem, no coração de Nossa Senhora de Fátima, na ermida, no final da peregrinação. E de fato, o fiz. As imagens que você verá agora são imagens do making of. O que é isso? Imagens que foram feitas enquanto eu estava gravando. Então, são imagens de trabalho. E foi um momento muito emocionante, você está vendo aí, eu com um livro de brochura, como eu disse, praticamente um volume, um compêndio de intenções, com um buquê, com girassóis, e eu fiz todo o percurso até a ermida, onde eu fiz uma oferta do buquê à Nossa Senhora em teu nome, na tua intenção. E depois entreguei os nomes no santuário de Nossa Senhora de Fátima em Portugal. Essas são imagens de trabalho. Amanhã nós teremos as imagens completas, toda uma matéria pronta pela TV dessa finalização lá em Fátima. Mas não terminou não. Sexta-feira agora, nós teremos, dia 29, as 1000 Ave Marias, que começa, eu presido a missa do meio-dia, logo depois começa as 1000 Ave Marias, e ainda é tempo de você mandar a sua intenção para as 1000 Ave Marias. Todas aquelas que eu levei até Fátima, o santuário de Nossa Senhora de Fátima, já estão. Mas se ainda você não fez, faça para sexta-feira. Como que você faz? Acesse evangelizarepreciso.com.br e mande a sua intenção. Ou pode ligar 0800 410 6060. Ou pode mandar um WhatsApp 41 3221 6060. Sexta-feira agora. Você pode acompanhar, tem a missa do meio-dia, emendado à missa às 1000 Ave Marias, transmitida pela TV Evangelizar, pelo YouTube Padre Manzotti Oficial, na íntegra, até a missa da noite e a coroação da imagem de Nossa Senhora. Caminhando agora para as 1000 Ave Marias. Amém. Denise, que a paz de Jesus esteja com você, Denise.
2: Amém, Padre. Bom dia, sua bênção.
1: Deus abençoe. Você fala de onde?
2: Padre, eu sou de Bataguaçu, mas eu moro na fazenda.
1: Tá certo, Bataguaçu mora na zona rural, na fazenda. Como que você me acompanha aí na fazenda?
2: Aqui, como a rádio não pega, eu acompanho pelo aplicativo.
1: Tá certo, filha. Que bom que nós temos, inclusive aproveito para dizer: ei, pessoal que me acompanha, baixe o aplicativo, é tão fácil. Já dou a palavra para você, Denise. Gente, eu quero explicar. Você tem um celular? Vai lá na sua loja de aplicativos e coloca Associação Evangelizar. Vai aparecer. Gratuitamente você baixa e gratuitamente você tem, não tem mensalidade alguma. O que você tem no aplicativo? TV Evangelizar em todo o mundo, Rádio Evangelizar em todo o mundo e também a liturgia do dia. Feito o recado, e faça isso enquanto eu vou falando com a Denise, baixe no seu celular. Denise, diga lá, minha querida.
2: Padre, eu queria dar um testemunho.
1: Pois não?
2: Que é maravilhoso. Desculpa, porque eu estou um pouco nervosa.
1: Fica calmo, nós estamos em família. Mas a palavra é sua, vai lá.
2: Então, meu pai, ele era alcoólatra. Tá. Ele bebia muito. Então, 19 anos da minha vida, eu sempre via meu pai bêbado.
1: Meu Deus.
2: Agressivo. sabe? E aí eu acabei engravidando. E nisso, eu e minha mãe, desde pequena, minha mãe sempre escuta o Senhor, sabe? Minha mãe é muito... uma mulher de muita fé,
1: certo,
2: sabe? Aí eu e ela começamos, fazemos novena. Eu não sei qual foi, mas eu sei que o milagre veio.
1: Certo.
2: Quando minha filha nasceu, ele parou de beber.
1: Louvado seja Deus, filha.
2: Hoje fazem 12 anos que meu pai não bebe nada.
1: Deus nada, seja. Nada, então nada. Diga, pra graça onde, recebida.
2: Graça recebida.
1: É graça.
2: E graça testemunhada. Toca o sino, sacristão.
1: Isso, Denise. Que graça imensa, né? Só quem tem alguém alcoolista em casa sabe o que é a dificuldade de lidar com isso. Como você disse, foram 19 anos.
2: Eu tenho mais um.
1: Conte, por favor.
2: E é... Por crescer assim, eu e meu irmão acabamos indo por um caminho meio errado. Acabamos também bebendo muito.
1: Sério?
2: Acabamos se envolvendo com drogas.
1: Misericórdia.
2: E aí, o que que aconteceu? Deus chamou meu irmão primeiro.
1: É.
2: E meu irmão voltou para Deus, voltou para a igreja e estava indo. E nisso eu não. Eu me recusava, sabe? E nisso eu fui e meu irmão todo sábado me chamava para ir para missa. Porque a gente tem uma capela bem pertinho da nossa casa,
1: certo,
2: a capela São Francisco.
1: Sim.
2: Aí a gente, todo sábado ele me chamava e eu me recusava. Até que um dia Deus tocou no meu coração e falou: filha, volta que o tempo tá acabando.
1: Meu Deus.
2: Aí eu fui, padre. Quando eu cheguei lá, eu desmoronei. Era ele abraçado comigo e chorando. Chorei a missa inteira que Deus falou comigo. E depois dali eu decidi mudar minha vida. A partir daquele momento, acabou o mundo para mim e eu voltei para Jesus. Mais de 14 anos sem se confessar.
1: Olha aí.
2: Eu fui, me confessei para honra e glória de Deus. E Deus,
1: certo,
2: me libertou de tudo que mal, tanto eu quanto meu irmão. Então, esse daí foi um dos testemunhos mais maravilhosos, tudo através da minha mãe.
1: Louvado seja Deus. Como é que é o nome da sua mãe, filha?
2: Thelma Ortega.
1: Thelma.
2: Ela está te ouvindo, padre.
1: Oh,
2: ela está lá fora.
1: Thelma.
2: Ela tá.
1: Parabéns,
2: aqui,
1: dona Thelma. Um abraço carinhoso na senhora. Valeu a pena continuar a senhora em oração, mesmo que ninguém mais rezava. Primeiro o marido, depois o filho e depois a filha, a Denise, com a graça de Deus. E você se sente bem hoje, Denise?
2: Maravilhosamente. E eu tenho mais um.
1: Conte.
2: Que era assim, eu sempre tive o sonho de casar, padre. De ter minha família, de morar na fazenda. E aí eu rezava para Deus e pedia, falava: Deus, quando for a hora certa, o homem que o Senhor preparou para mim, eu vou estar pronta, né? Não acelerando, né? Mas
1: sim,
2: eu tô pronta. E Deus mandou, pai.
1: E aí?
2: O meu marido. Eu vou casar agora sábado na igreja.
1: Meu Deus, que foi, era para ser você ligar hoje. E o casamento, e a graça por completo, que não é morar junto, é casar na igreja.
2: A gente estamos morando junto, né? Mas aí meu marido não era, ele não tinha aquela fé, sabe?
1: Sim.
2: Mas através de novena e novena fazendo, hoje a gente segue firme. E ele, meu irmão, o Denis Ortega, ele faz parte, ele é coordenador do Terço dos Homens.
1: Tá certo.
2: Sabe? A gente, todo mundo faz parte da comunidade, a gente se empenha, sabe? E eu queria falar para todo mundo que está ouvindo que não desista. Você tem aquele parente que está no vício, que está ali. Hoje está iniciando a novena. É maravilhoso, gente.
1: Tá certo. Era para ser você. Filha, então comigo. Graça recebida, graça testemunhada.
2: Recebida, graça
1: toca
2: testemunhada,
1: o sino, sacristão.
2: Toca o sino, sacristão.
1: Esse é o sentido da obra evangelizar. É preciso, gente. Vidas transformadas. Você percebeu? O pai, o filho e agora a filha, inclusive com o casamento, o sacramento. Eu vou para o intervalo, eu volto já. Deus abençoe, Denise.
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0: Gente, e a Denise, que testemunho, né? Eu peço desculpas, Denise, eu tive que cortar para ir para o intervalo, mas seus três testemunhos foram extremamente edificantes. Na verdade, quatro, né? O pai, o irmão, você e depois, agora, o casamento que vai acontecer no sábado. Louvado seja Deus. Meu abraço a Bataguaçu, Mato Grosso do Sul. Acompanha pelo aplicativo, na zona rural. Mas lá nos transmite também a Rádio Definitiva FM. Bruno Alberto, Dom Henrique Aparecido de Lima, da Diocese de Dourados. Gente, você tem gostado da leitura orante de Jó? Tem tocado teu coração? Hoje nós continuamos, mas vamos escutar o que as pessoas têm dito sobre a leitura orante de Jó. Espera aí. É assim, padre, eu perdi outros dias. O que que você faz? Você vai no YouTube, Padre Manzotti, olha, leva a sério isso. Se você perdeu no primeiro dia, segundo dia, terceiro dia, quarto dia, que não importa. Tem lá, no YouTube Padre Manzotti Oficial, a leitura orante de Jó. Tô olhando aqui, gente. Desde o primeiro dia, a leitura orante de Jó. Se você perdeu, quer pegar todo o enredo de Jó, todo o contexto, resposta, na verdade, desafios, consolações, conflitos, tá tudo ali. Escutemos o que as pessoas têm dito.
1: Aqui é a Carmen Lúcia, do Rio Grande do Sul, aqui, Capão do Leão. A leitura de Jó está sendo um aprendizado. Acabei de escutar agora que a gente pensa que tem amigos, a gente pensa que tem pessoas que gostam da gente, mas afinal estão prontas para nos derrubar.
0: Isso.
1: No momento que vejam a gente caído, ou
0: verdade,
1: com uma doença, ou sem poder fazer nada a gente mesmo, e os amigos, os falsos amigos, vêm para te derrubar e te julgar e falar de teu Deus. Mas
0: é verdade,
1: o Jó está ensinando isso para a gente,
0: bom,
1: padre. Que a gente não deve confiar em todo mundo. Mesmo na dificuldade, mesmo no desespero, mesmo na doença, a gente tem que ter fé em Deus, porque Deus proverá. Obrigado,
0: isso,
1: padre Reginaldo Manzotti, e um forte abraço.
0: Deus abençoe, querida Carmen Lúcia, de Capão do Leão, Rio Grande do Sul, Dom Jacinto Bergman, da Arquidiocese de Peló. E aí, gente? Você não está gostando de Jó? O que que você está sentindo? Partilha conosco. Grave um áudio. 41-3221-6060. E aí, você... Faço a leitura de Jó e depois uma explicação. Eu até mostro onde que está a explicação no livro Inabalável, que é uma releitura de Jó. No livro Inabalável, Bíblia Aberta, Cartilha de Oração.
2: Fala, Senhor, preciso ouvir tua voz.
0: E o texto de hoje, Jó, capítulo 20, versículo 1, e eu vou conduzindo. Vamos fazer assim? E é a segunda fala de um dos amigos de Jó, Jofar. E ele é o mais impetuoso. Ele é o amigo que ele parte do princípio. Você está sofrendo, Jó? Está sofrendo um pouco, meu filho. Tem que sofrer mais. Esse é o que Zofar. Vamos escutar o que diz Zofar. Então Zofar disse, Jó, versículo 2 e 3. Você me deixou perturbado. E por isso respondo logo, as suas repreensões são insulto, mas eu sei dar a resposta certa. Olha que presunção. Aqui, pecado da presunção. Você me deixou perturbado, mas eu sei a resposta certa. Será? Diante do sofrimento, da dor do outro, pressupor que eu tenho a resposta certa para interpretar Deus? Vamos lá, calma. Vamos devagar, que o santo é de barro. Seguindo. Você

0: sabe muito bem que desde os tempos antigos, desde que o ser humano existe na Terra, sempre foi assim. A alegria de quem é mau dura pouco. Quantas vezes falamos isso? E seu prazer passa depressa. Ele pode ser tão alto como o céu e sua cabeça tocar as nuvens, mas ele se acabará para sempre como cinza. E seus conhecidos não ficarão sabendo o que aconteceu com ele. Ele desaparecerá como sonho. Voltemos ao versículo 5. A alegria de quem é mau dura pouco. E esta é a premissa. Este é o argumento principal. Entenda bem. Versículo 12. Para quem é mau, a maldade é doce. Ela esconde debaixo da língua e fica com ela na sua boca para sentir bem o seu gosto. Mas daí a pouco, no estômago, ela vira um veneno amargoso. Versículo 15. Falando de Jó e falando sobre nós, o homem mau vomita as riquezas que rouba. O que está por trás desta palavra? Zofar está dizendo: a alegria de quem é mau dura pouco. Então, Jó, você roubou, porque a tua riqueza você vomitou. Ele toma veneno de cobra e este veneno mata. Quem é mau não terá o prazer de tomar leite e mel que correm com os rios. Ele está dizendo: Jó, se você não pode usufruir do que você tinha, então é porque você é mau. Ele terá de abandonar tudo o que ganhou com o seu trabalho e não poderá aproveitar as suas riquezas. Isso porque explora os pobres e os esquece, rouba as casas dos outros em vez de destruir as suas. De fato, é verdade. Existe uma verdade aqui: a alegria do mal dura pouco. Isso é um fato, mas não se aplica a quem é uma pessoa reta, a quem é uma pessoa honesta, a quem é uma pessoa íntegra. É aqui que está o problema. Não está legitimando a maldade. Pelo contrário, está questionando a maldade. Mas o ponto central é: será que se aplica a Jó? Será que se aplica a todos os que sofrem? Versículo 22. No ponto mais alto do seu sucesso, a miséria o atacará e todo o peso da desgraça cairá sobre ele. Ele que enche a barriga, Deus descarregará sobre ele a sua ira. Deus fará chover sobre ele o seu furor, mesmo que ele escape de uma arma de ferro. Eu vou para o intervalo e eu volto fazendo a oração sobre esta segunda fala de Zofar. Volte comigo rezando.
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1: Hora certa.
3: 10:36.
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0: E para terminar, vamos ao versículo 29 do capítulo 20. A resposta de Zofar termina assim: é isso que o Deus faz com os perversos. É essa a recompensa que ele guarda para os maus. Convido você a tomar o livro Inabalável e vou direcioná-los páginas 103 e 104. Como a justiça divina se revela diante do mal? Eis a pergunta, página 103. Como a justiça divina se revela diante do mal? O sofrimento, página 104. O sofrimento, você já passou por sofrimento? É uma realidade incontestável. Sua explicação, uma incógnita. O catecismo da Igreja Católica nos ensina, escuta isso. Abra teus ouvidos. Escuta, filho, você que está no sofrimento. Deus é infinitamente bom. E todas as suas obras são boas. No entanto, ninguém escapa à experiência do sofrimento, da injustiça e da morte. A questão do mal continua a ser tão angustiante quanto inevitável. Nenhuma explicação satisfaz plenamente. E aí eu convido você a ler o próximo parágrafo. Por favor, pega o livro. Página 104. Página 104. O ímpio que prospera e o inocente que sofre. Eu não posso continuar, mas deixo como pista da leitura de hoje o último parágrafo da página 104. Esta foi a leitura orante de hoje. Filhos amados, eu quero dizer para você que nós estamos na 17ª parcela da Terra Prometida de Piraquara. Por favor, está chegando a hora, e agora, acesse o site www.livrouro.com.br. Escolha o valor, escolha lá, e depois coloque os nomes da família. O livro já está sendo definido, a espessura, o tamanho, a cor, os detalhes. Sim, já estamos nesta fase, a 17ª. Ajude-nos, por favor, nessa penúltima etapa, livrouro.com.br. Nós passamos, mas imagina você quantas pessoas rezarão por nós. Estou vendo vários nomes ali, estou vendo vários nomes de pessoas que deixaram seus familiares. Edivânia Cláudia da Silva, de Recife, Pernambuco, lá de Brasília, de São Luís, Maranhão. Então, livrouro.com.br. Por favor, faça sua 17ª parcela. Maria Eliene, que a paz de Jesus esteja com você.
1: Amém, Padre, a sua bênção. Deus só corrigindo, é Mara Eliene.
0: Perdão, eu li errado, está escrito certo. Tudo Mara bem. Eliene. Pois não, você fala de onde?
1: Eu falo da cidade de Platina, São Paulo.
0: Meu abraço à cidade de Platina. E como é que você me acompanha ali, querida?
1: Eu ouço pela Rádio Escuta, 92.1, a Rádio de Assis, com a locutora Diana. Oi, um abraço, Diana.
0: Olha aí, gente, um abraço, Diana. Diga
1: Diana
0: lá,
1: Santana.
0: Mara. Fala, Mara.
1: Eu quero dar dois testemunhos e também pedir oração.
0: Comece pelos testemunhos, por favor.
1: Bom, os testemunhos foram duas graças alcançadas na novena de Santa Rita. Acho que foi um ano retrasado, se eu não me engano. O meu filho se casou, né? E ele morava comigo. Morava aqui na minha casa comigo. E ele precisava ter a casinha dele.
0: Sim.
1: Aí eu fazendo a novena de Santa Rita, então eu pedia, né, para que ela intercedesse para que ele conseguisse conquistar a casa.
0: Claro.
1: E com a graça de Deus, quando foi no finalzinho da novena, acho que no mês seguinte, ele conseguiu comprar a casa.
0: Louvado Hoje seja está Deus.
1: Está feliz com a casa dele, está assim, deixando ela do jeito que ele gostaria, sabe? Então eu só tenho a agradecer.
0: Tá certo. E o segundo testemunho?
1: Com a novena de Santa Rita também.
0: É.
1: A minha filha, a casa dela pegou fogo. Há uns 3 anos atrás.
0: Pelas Santas Chagas.
1: Sim. Pegou fogo, queimou todo o quartinho do filhinho dela, que na época ele tinha 3 anos.
0: Certo.
1: Queimou tudo. O quarto, queimou roupa, enfim, tudo. E daí ela veio morar comigo. Ela veio ficar comigo, né? Porque a casa ficou toda destruída.
0: Sim.
1: Só que casa popular, então estava assim, digamos, na garantia ainda, né? Eles poderiam estar mexendo. E na novena de Santa Rita, e nesse meio tempo, ela engravidou. Então, na novena de Santa Rita, eu fui pedindo para que eu gostaria muito de que, quando ela ganhasse o neném, que a casa dela estivesse pronta, que eles já estivessem arrumados para quando ela ganhasse o bebê, ela já poder ir para a casa dela.
0: Sim.
1: E foi a mesma coisa, com a graça de Deus, ela saiu do hospital, ela não veio para minha casa, ela foi direto para a casa dela.
0: Opa,
1: então eu só tenho a agradecer a Santa Rita,
0: claro.
1: A Jesus, a Santa Isália, a Deus, enfim.
0: Louvado
1: então,
0: seja
1: graça.
0: Deus.
1: Graça alcançada é graça testemunhada. Toque o sino, sacristão, a trombeta, o sofar, a harpa, tudo que temos direito.
0: Ah, tá certo, Mara. Deus seja louvado. E qual o pedido de oração?
1: Amém. Padre, eu quero pedir por essa minha filha, né, a Vitória.
0: Tá.
1: Porque desde que quando houve esse incidente da casa dela ter pego fogo, ela ficou assim, muito trauma. Ela ficou muito amedrontada, ela não consegue ficar sozinha na casa. Ela está em tratamento, né? Precisa de tratamento, está tomando remédio. Só que ela não consegue. Ela tem as duas crianças. Então ela fica mais aqui na minha casa do que na casa dela, porque ela ainda tem esse trauma dentro dela.
0: Tá certo.
1: Esse medo todo. Então eu quero pedir para Jesus da Santa Chaga para que possa vir de encontro a ela, né? Curando ela desse trauma que ficou.
0: Levarei também hoje, eu te resumi às 5:30 da tarde, vou rezar horário da tarde, 5:30, e também nas 1000 Ave Marias. Fala, Mara.
1: Então, eu quero pedir pelo meu esposo também, pela saúde dele.
0: O nome dele?
1: Porque ele tem, Silvio,
0: tá.
1: Silvio Garcia, ele tem refluxo e ele fez endoscopia, constatou que ele tem erosão esofágica.
0: Tá.
1: Então ele sofre muito com queimação, sabe assim, o pouco que ele come, ele sente muita queimação, muita dor. Quero pedir também para que Deus venha curando. E pela minha saúde, que eu tenho fibromialgia, cada vez que o tempo esfria, eu sinto muitas dores. Pelo meu trabalho, pela humanidade inteira. E peço pelo Senhor também.
0: Obrigado.
1: Que é esse anjo na nossa vida.
0: Obrigado, querida. Levarei, como eu disse, tanto hoje na missa das 5:30 da tarde, que eu presido em horário alternativo, quanto já nas 1000 Ave Maria, sexta-feira, a partir do meio-dia. Meio-dia missa e 1 hora começa as 1000 Ave Marias. Meu abraço, Maria Eliene de Platina, São Paulo, Rádio Escuta de Assis, São Paulo, Bispo Dom Argemiro Azevedo, da Diocese de Assis. Amado povo de Deus, hoje nós começamos um novo novenário. E você escutou a primeira pessoa lá, a Denise, que foi no primeiro bloco, segundo bloco, quantos testemunhos de libertação dos vícios. E ela dizia isso, do pai dela e do irmão. Então, Jesus das Santas Chagas, libertai-nos dos vícios. Nós voltamos já, volte comigo, acredite, de novena em novena. Graças e bênçãos são derramadas. Volte comigo.
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0: Daqui a pouco, primeiro dia da novena, Jesus das Santas Chagas, libertação dos vícios. Tomando, por exemplo, o que aconteceu com Santo Onofre, uma vida transformada. Hoje, aniversário de Dom Agnaldo Timóteo da Silva, da Diocese de Garanhuns, Pernambuco. Rádio, aniversário, Meridional FM, São Alberto, Paraguai. Caibaté FM, Caibaté, Rio Grande do Sul. Comunidade FM, Viadutos, Rio Grande do Sul. Educativa FM, Carambola, Minas Gerais. Massa FM, Mandaguari, Paraná. Rochedo FM, Bititá, Bahia. 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Chavantes FM, Jaciara, Mato Grosso. TV Evangelizar, Caicó, Rio Grande do Norte. Embrafibra, Telecom, Recife, Pernambuco. Amado povo de Deus, atenção para a agenda de junho. Eu só vou dizer as datas. 4 de junho, Corpus Christi. 12 horas, Santa Missa, e depois toda uma programação a partir das 14h30, dos 100 anos da Arquidiocese de Curitiba, TV Evangelizar, YouTube Padre Manzotti. 6 de junho, Brasília, as inscrições estão abertas, retiro espiritual, já garantiu sua presença em Brasília? Paróquia Imaculado Coração de Maria, vai, faça a sua inscrição agora, dia 6 de junho. 16, 12 de junho, Arraiado Seu Vigário, TV Evangelizar, YouTube Padre Manzotti. 21 de junho, Limeira, Limeirão, às 17h30, show e evangelização. 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Amados filhos e filhas, nós vamos para a novena. Nós começamos hoje algo que a primeira ouvinte partilhou muito bem. Como é possível o pai alcoolista, os filhos seguirem o caminho, mas nós vamos pedir hoje a libertação dos vícios. Primeiro dia da novena. Senhor Pai misericordioso, pelas santas chagas de teu filho Jesus, concedei a todos aqueles que se encontram encarcerados em um vício, escravos de alguma droga. Senhor Pai de misericórdia, pelas santas chagas dolorosas e gloriosas de Jesus, libertai da escravidão do vício das drogas, bebida, cigarro, compulsões, mentiras e jogos. Jogos. Quebrai todas as cadeias e grilhões destas pessoas cujos nomes cito agora. Diga o nome da pessoa. Senhor, Pai misericordioso, Deus da vida, pelas santas chagas de Jesus, libertai as carências, os traumas, os desgostos e toda a escravidão espiritual, afetiva, emocional e moral. Preenchei o vazio na vida dessas pessoas a ponto de conseguirem a libertação deste mal. Senhor, pelas cinco chagas do teu filho Jesus, tirai todos esses malefícios e dai serenidade no viver e no querer. Senhor Jesus, nas Tuas santas chagas, colocamos todos os dependentes químicos e as causas que levaram aos vícios nas drogas. Libertai-os das carências, de toda rejeição, de toda falta de amor, de toda amargura, de todo complexo e das más companhias. Abençoai, Senhor, pelas Tuas santas chagas, as famílias que sofrem com pessoas com os vícios. Curai os traumas que essas famílias carregam e dai a libertação total. Senhor Jesus, pelas Tuas santas chagas, libertai a família dos vícios. Jesus, pelas Tuas santas chagas, libertai as famílias dos vícios pela terceira vez. Jesus, pelas Tuas santas chagas, libertai as famílias dos vícios. O Senhor esteja convosco. Ele está no meio de nós. Abençoai, Senhor, a água, a roupa dos enfermos, as fotos de família, os remédios, por intercessão de Nossa Senhora, São Pio de Pietrelcina. Em nome do Pai, do Filho e do Espírito Santo. Amém. Posso lhe pedir uma coisa? Vai no YouTube, Padre Manzotti Oficial, e escute essa música que agora termino soltando uma pequena parte. Peça nas rádios, irmãos, que toque a música Inabalável. Ela tem muito a dizer para todos nós. Evangelizar é preciso.
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1: 11 horas.
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1: Hora certa!
2: 11:18.
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9: Reunião ordinária do dia 26 de maio de 2026. Requerimentos dos vereadores.
10: Quero também aproveitar a oportunidade de falar sobre a Rua Aracitaba, né? Que eu vi que vários vereadores falaram sobre ela aqui e nós recebemos muitas pessoas, né, que mandaram pra gente através do Facebook, através do Instagram, pedindo ajuda. E
11: vereador,
10: ajuda.
11: Só para complementar também, abaixo dessa rua, o professor Severino está no mesmo caso da Rua Aracitaba, que precisa muito da recuperação.
10: É importante a gente falar para a população que nos escuta, que eu acho que a maioria da população onde não tem asfalto, eles querem o asfalto, porque valoriza o imóvel, né? A pessoa, quando ela é colocado um asfalto em frente à casa dele, valoriza o imóvel. Então, todo mundo quer asfalto. Eu lembro da época no bairro Santo Antônio, quando não tinha asfalto, né? Na época foi o doutor Pacífico que colocou. Nossa, como que o bairro Santo Antônio valorizou? Então, tem muitas ruazinhas que hoje em dia estão precisando ser asfaltadas. E dizer que nós estamos atentos e que a população, ela possa realmente procurar os vereadores para estar colocando isso no cronograma. E vai chegar, é igual eu tenho falado, uma hora chega a hora de asfaltar o local que vocês estão pedindo, né? Como a gente pode ver aí que muitos locais já foram asfaltados, mas ainda tem muitas localidades para ser asfaltado. É somente isso que eu queria, no momento de discussão aí, estar conversando, tá? Sobre
11: vereador,
10: esse assunto.
11: Dorival.
12: Falando ainda sobre o meu requerimento, volto a falar que eu não sabia que já existia. A Câmara é muito eficiente, os assessores. professores também, né? Vamos buscar lá. Dispõe lei número 4.165 de 12 de setembro de 2011. Dispõe sobre autorização para particular construir ou reformar abrigos para passageiros, usuários de transporte coletivo e contém outras providências. Aí vai lá no artigo 1º que fica criado no âmbito do município de uma autorização por parte do Poder Executivo local para pessoas físicas ou jurídicas, privadas ou públicas, estatais ou paraestatais e com ou sem fins lucrativos a intervir urbanisticamente no município de forma colaboração, tendo como objeto a construção ou reforma de abrigos para passageiros, usuários do transporte coletivo em geral. Parágrafo único. Essa intervenção não onerará o município de forma alguma, sendo a reforma ou construção dos abrigos de responsabilidade do construtor colaborador. O colaborador terá o direito de escrever nesses abrigos propagandas de seus produtos em estabelecimentos comerciais ou industriais, sendo tais inscrições não colidam ou desobedeçam às normas de postura pública, obras ou serviços públicos. Fica vedada a inscrição de propaganda de cunho político, ideológico ou que atenda contra a dignidade e os direitos da pessoa humana. O Poder Executivo Municipal poderá editar decreto regulamentar em relação à presente lei para sua fiel observância. Esta lei entra em vigor na data de sua publicação. Revoga-se as disposições em contrário. Prefeito Municipal Evandro Nery. Eu não sabia dessa lei. Agora, como já foi dito, já tem a lei. O que falta é a Prefeitura, através de decreto, regulamentar como isso se daria. E divulgar essa lei aí, porque às vezes quase ninguém deve saber dessa lei, né? A maior parte não sabe dessas leis. Então, de repente, essa lei aí, se fizer uma propaganda, falar, decretar, botar na rádio, fazer qualquer coisa, de repente aparecem algumas firmas que querem fazer propaganda e vai lá, constrói um abrigo e faz a propaganda deles. E, realmente, o que a Sandra falou também, da Rua Arastaba, o ruim daquela Rua Arastaba ali, toda ela, né? Mas aquela primeira subida dela ali, muito íngreme, calçada com pedra fincada ainda, pé de moleque, e tem muito buraco. Aquela subida ali, quando chove, então, nossa senhora, é terrível. Já vários requerimentos, igual já foi falado aqui, e vamos mandar em frente. Vamos ver se sai agora com essa nova leva de asfalto aí.
11: Em discussão, não havendo vereadores querendo discutir, coloca os requerimentos em votação. Aqueles concordaram, permanecem sentados. Discordaram, fiquem em pé. Requerimentos aprovados. Em única votação, projeto de lei 20/2026. Coloque em discussão o projeto de lei 20/2026, nos termos do artigo 99 do regimento interno. Cada vereador possui o tempo de até 5 minutos para discussão, sendo somente quanto à matéria. Em votação. Em discussão, vereadora Maria.
2: Vou falar um pouquinho do projeto. O projeto de lei 20/2026 dispõe sobre as diretrizes para a promoção de ações voltadas a conveniências ao bem-estar do idoso no município de Santos Dumont. Este projeto é fundamental para promover um envelhecimento ativo, saudável e digno, fortalecendo vínculos sociais, prevenindo doenças e garantindo a inclusão. Trata-se de uma política pública de alto impacto social, baixo custo e plenamente alinhada às necessidades reais da população idosa. Enquanto profissional de saúde, acompanhando de perto a realidade de muitos idosos, nos últimos anos tornou-se ainda mais evidente a necessidade de enfrentar o isolamento social, investir na promoção da saúde preventiva, valorizar a pessoa idosa e fortalecer a rede de apoio comunitário, além de garantir acessibilidade e inclusão em todos os espaços. A proposta está em consonância com o Estatuto do Idoso,

0: Lei 20/2026. Aqueles que concordarem, permaneçam sentados. Discordarem, fiquem em pé. Projeto de lei aprovado em única votação. Justificativa de voto.
1: Senhor presidente, a justificativa de voto, eu não discuti porque o projeto está muito bem elaborado, né? Como ela fala, a vereadora fez o projeto, que são diretrizes para a convivência dos idosos. Eu acho isso importante, acho que isso é necessário. A gente está vendo, né, o mundo, né, não só em Santos Dumont, mas nós temos aí uma população que hoje é uma população bem idosa. Então nós precisamos pensar, né, justamente nos idosos. Então está de parabéns a vereadora Maria, né, pela atitude de estar fazendo esse projeto. Está de parabéns. E aproveitando a oportunidade, né, nós, a semana que vem, nós já protocolamos na casa, nós vamos estar fazendo, Maria, uma audiência pública justamente sobre a questão dos idosos aqui na Câmara, que eu acho que nunca foi feito, acho que vai ser a primeira, que eu me lembro, nunca foi feita, a primeira audiência pública é sobre os idosos. Passando na casa, for aprovado, nós vamos estar marcando isso. Então, é importante essas ações, né, essas diretrizes, ter para nós termos os idosos aí, principalmente na nossa cidade, né, onde nós moramos, com mais participação, mais acolhimento. Parabéns.
0: Justificativo de voto, vereadora Flávia.
2: Senhor presidente, só para parabenizar a vereadora Maria pelo projeto, eu sinceramente fico muito feliz, entendeu? Que eu mexo com causa animal e fico feliz quando um vereador tem um olhar atento aí para várias outras causas, principalmente dos idosos. Santos Dumont, né, tem muitos idosos, né? A população também cada vez mais diminuindo o número de filhos, né? Então a tendência de idosos é aumentar ainda mais ainda na população sandomonense. Então é muito importante esses projetos. Já tem os projetos, né, da terceira idade, mas tendo o apoio da prefeitura, da Câmara, é mais importante, é melhor ainda, né? Porque aí eles conseguem mais apoio para também estar fazendo as atividades dele envolvendo, né, o município todo, num todo. Parabéns aí pelo seu projeto, seu olhar atento, e eu fico feliz, né? Porque daqui a pouco sou eu que vou estar precisando desse monte de atividade aí. Parabéns, viu, vereadora? Muito bacana o seu projeto.
0: Vereador Dorival.
3: Eu quero parabenizar a Maria pelo projeto, né? E, igual falou a Flávia, esse olhar atento para essa população que torna-se cada vez maior na cidade. Não é só na cidade, no Brasil todo, né? Então, que a tendência é essa mesmo. Aí estão rindo de mim aqui, que eu já estou nessa idade. Realmente, eu estou, mas eu me considero um jovem. Não, assim, brincadeira à parte, né? Eu sei que eu estou numa idade já avançada, mas graças a Deus eu estou firme ainda, estou em forma, estou praticando as coisas, tudo. Mas existe, eu sei que tem pessoas que precisam dessa assistência, né? Devido a uma carência, devido a uma doença, devido a qualquer outra coisa, né? Mas parabéns pelo projeto.
0: Justificativo de voto, vereador Everaldo.
4: Ô, Maria, parabéns pelos projetos. Como disse o senhor Dorival, a gente está preparando o nosso futuro. E todo projeto que abrange o pessoal da terceira idade é bem-vindo nessa casa. Parabéns.
0: Vereador Altamir.
5: Senhor presidente, eu quero parabenizar a vereadora Maria. Maria, é um projeto muito importante, tá? E eu sempre digo, e sempre tem falado, quem vem cobrando há muitos anos, né? De vários prefeitos que vem passando, porque Santos Dumont ainda não tem, né? Alguns lugares até conhecido como a creche do idoso, né? Muitos lugares são conhecidos como creche do idoso. Já falei isso aqui algumas vezes, né? Eu acho muito importante, né, ter um local para que o idoso possa ficar, né? E seria uma coisa importante que a prefeitura pode pensar a longo prazo, a curto prazo, que ela pode pensar em ter um local que a pessoa possa passar o dia todo, né? E à tarde a família vai e busca o idoso, onde tem jogo, tem sala de música, aula de música, aula de dança, tem várias coisas que beneficiam quem? A pessoa idosa. Isso aí faz a convivência, né? Entre as pessoas idosas, trocando experiência, trocando um dedo de prosa, como diz um bom mineiro, né? Então, assim, todo projeto que é voltado a, principalmente à saúde, principalmente aos idosos, a gente tem que votar com muita alegria no coração. Parabéns, vereador Maria.
0: Vereador Valmir Teteco.
6: Maria, parabenizar você, né? Como disse o Dorivaldo, nós estamos caminhando para a gente chegar também para se desfrutar desse projeto aí. Então, assim, parabéns pelo olhar atento. Deus te abençoe.
0: Vereadora Josiane.
7: Vereadora Maria, só parabenizar pelo olhar atento com os idosos da nossa cidade. Como disse o vereador Dorival, que todo mundo está citando ele, por estar olhando também para o nosso futuro, né? Que daqui a pouco somos nós que vamos estar precisando. Parabéns.
0: Vereador Nilton.
8: Eu também vou na mesma linha dos demais colegas vereadores. Eu já me considero idoso, né? Então já estou nesse caminho. Parabéns.
5: Vereador Nilton, diz que a gente não pode legislar em causa própria.

0: Ô Derival, mas nós estamos legislando em causa própria hoje. Um abraço, gente. Obrigado.
1: Parabenizar a vereadora também pelo belo projeto. Chefe de voto, vereador Dorival.
2: Só acrescentando aqui, aí, ô Mari, que na Conferência Municipal de Saúde de Santos Dumont, né, que foi realizada no dia 7 de novembro de 2025, uma das diretrizes, implantar a Casa do Idoso no município, oferecendo acolhimento, cuidado integral e atividade de promoção da saúde e convivência social para a população idosa. Foi proposto numa conferência municipal e ainda nada, né? Só isso, ó, presidente.
1: Justificativo de voto.
3: Agradeço imensamente o apoio e o carinho de todos os vereadores. Muito obrigada.
1: Momento tribuna livre. Vereador Nilton.
4: Boa noite a todos. Hoje meu momento de tribuna livre vai ser um agradecimento. Eu queria ter feito na reunião passada, mas achei melhor deixar para fazer hoje, que dá muita ênfase. Primeiro, eu quero agradecer a Deus, a Nossa Senhora Aparecida, a Beata Isabel Cristina, a minha família, aos meus apoiadores, Vicente, do Geraldo Brás, Adriano, Fabinho do Bairro da Glória, a Tetera do Morro dos Coutinho, Alvadim, irmão do Natalino, e demais, tem muitos outros mais, e outros me perdoam, senão vai ficar muito longo, né? E também tenho a honra de dizer, dois apoiadores ímpares, o Sr. Joaquim Alves Pereira, do Bairro da Glória, conhecido como Sr. Quinca, tem 82 anos, e a senhora Davina Aparecida Fernandes Moreira, de 83, os dois exclusivamente, saíram de casa para votar em mim na época da eleição, e assim, vou pela sua pessoa, a gente fica muito feliz, já não tem idade necessária mais para sair para votar, eles fizeram dar esse voto para mim de confiança, para poder representar não só aqueles que me votaram em mim, mas toda a população sandomonense. Outros apoiadores, o Sr. Clésio, que me colocou na política, aquele que está sempre no dia a dia comigo lá, o Anderson, Rafael, o Naus, da Horizonte Crédito, a doutora Aline do Jurídico, junto com a Raíra, e o Rodrigo hoje, o Rodolfo, e a qual estendo demais funcionários da casa, ao João da Rural Verde, a qual faz parte do meu partido 20 Podemos, e em homenagem também especial aos meus companheiros que nesse espaço de tempo, Deus levou eles para perto deles, o Zé Pelanca, Zé Garcia, e o Sr. Geraldo Didico, do bairro Santo Antônio. Esses dois, infelizmente, já Deus levou para ficar com eles. Então, eu tenho essa honra de poder fazer esse agradecimento nesse momento por ali, porque ninguém chega a lugar nenhum sozinho. E para a gente fazer uma gestão boa de vereador, a gente tem que ser muito sincero e honesto com o povo, aqueles que a gente está representando aqui, não só o que votou no meu, o que votou nos colegas também, que confiam na gente. Então, nós estamos lidando com o ser humano e vidas, vida que a gente está decidindo para eles aqui. Deus me colocou esse momento único de ser 60 dias no lugar da Tailândia aqui. Quero também aproveitar para explicar ao público, tem muita gente me cobrando, olha, você tirou a vaga da Tailândia, você está assim, me julgue como estou errado. A pessoa não entende como é o processo, não estou tomando vaga de ninguém, eu sou o primeiro suplente dela e do Altamir, que é do 20. Em falta dos dois, um dos dois, eu venho fazer a falta deles aqui. Esse é o meu papel que eu estou fazendo hoje, porque o público que estiver nos ouvindo e vai nos ouvir, saber como é que é o processo. Daqui a 60 dias, estarei de volta, eu vou seguir a minha vida normal, porém, quando fazendo aquilo que eu gosto, estar junto com o povo, mesmo não estando de vereador, procurando ajudar, assim que eu gosto, sempre foi assim. Então, que eu preciso ficar bem claro para o povo essa parte aí, minha aí. Agora, um detalhe que eu quero falar aqui também no momento Tribuna Livre, sobre o bairro Antônio Afonso. Na semana passada, quarta, quinta e sexta, não tiveram aula na escola lá, foi dispensado os alunos, devido o mau tempo e devido àquela chuva de granizo, aí que caiu a ficha deles que lá está sem assim, as telhas tudo furado, está ilhonado o telhado lá. E veio o vazamento de água nas salas. Teve que dispensar os alunos porque não tinham um lugar próprio para dar continuação ao ciclo de ensino. Bem, aí porque eu fui na sexta-feira, eu fiquei sabendo que eles me procuraram, eu procurei o senhor Douglas na educação, o mesmo disse para mim o seguinte: olha, você pode ficar tranquilo, nós já temos a mão de obra para trocar lá, o material já foi providenciado, nós vamos colocar a telha sanduíche, para quem não sabe, o que acontece na escola lá. É a telha de amianto, aquela antiga. E com isso, veio danificar com os granizos. Então, hoje, a ideia deles que eles providenciaram, estão providenciando, a telha sanduíche, ela é galvanizada, até um sanduíche e é térmica, para favorecer que os alunos tenham condições dignas de estar na sala de aula. Pessoal, em especial, o bairro Antônio Afonso, ouvi isso aí. Foi ouvir da boca do senhor Douglas. Aí, após isso, Procurei a Secretaria de Obra, a qual tive presente, presença da dona senhorita Mariana, que é a secretária de obras, né? A mesma confirmou para mim, falou para mim que já tinha comprado, só está aguardando a chegada, que já foi providenciado. Quem ganhou a cotação foi o Martins Reis, lá no Parque do Ouro, a Natália, que estava providenciando, que iria chegar o mais possível. Eles estavam dando de pressa a ela, porque as crianças, se viu um mau tempo, tem que parar de novo a aula lá, para dar condições seguras às crianças. Que também fica sabendo, os moços, reformou a escola há pouco tempo, já está, não estou defendendo essa gestão, não, estou falando que é o correto. É, já deu manutenção na escola agora recente, já deu problema, mas só vou falar para vocês. Essa manutenção que teve na escola foi da licitação da gestão passada. Então, tem que seguir passo a passo aquilo que estava contratado. Esse zero. Colocar isopor para tirar baixar a temperatura na sala de aula, colocar mais térmica. As crianças têm digna de ter aulas. Mas, com o mau tempo, a chuva veio danificar o isopor. Eles colocaram o teto. Então, por isso, está sendo providenciando as telhas sanduíche. É, para quem não sabe, são as telhas, eu conheço já, são de qualidade. Então, e o povo lá foi assistido. Duas informações, tanto secretário de Educação e de Obra, Mariana, me passou. Agora, se tem uma coisa diferente disso aí, não posso assumir, porque a palavra deles comigo. Mas eu quero também, o presidente interino, Otami, agradecer a todos aqui, e estou aqui para colaborar, a gente tem a falha, né? E vamos ajudar a fazer o melhor para o povo, né? Que é aquele que estão esperando da gente aí. Mas muito obrigado, uma boa noite a todos, mas é isso.
5: Alô, Niltinho. Tribuna Livre, vereadora Sandra Cabral.
6: Quero, primeiramente, estar parabenizando o vereador Niltinho, né? Que está aqui ocupando esse cargo por 60 dias, que Deus possa continuar abençoando ele. Como ele disse, né? Ele trabalha aqui, mesmo fora a gente vê ele trabalhando aí. Que Deus continue te abençoando, tá? Seja bem-vindo. Hoje o que eu trago aqui, gente, é apenas uma reflexão para todos nós, principalmente nós que ocupamos cargos públicos, né? Que somos observados, eu posso dizer assim, eu não vou falar 24 horas, porque 24 horas a gente tem um horário que a gente está dormindo, então não tem condição das pessoas estarem ali conosco, mas se nós estivermos zanzando aí, até nesse horário as pessoas estão nos observando. E eu queria aproveitar essa oportunidade, não somente para nós, mas trazer essa reflexão para nós, principalmente para todos que estão nos ouvindo, sobre algo que faz parte da vida de todos nós, né? E que muitas das vezes nós nem percebemos a dimensão do impacto com que isso possui, que é o poder das palavras. Uma vez eu li um livro que fala qual que é o poder da nossa língua, né? O que a gente está falando. Esqueci o nome do livro aqui, mas no final eu vou lembrar. Então, as palavras, elas têm muita força. Elas carregam sentimentos, intenções e elas carregam também consequências. Uma palavra, ela pode confortar alguém no momento difícil, mas ela também pode restaurar a esperança de quem estava desanimado. Nós podemos fortalecer uma pessoa que pensava em desistir, muitas das vezes, né? Alguém que chega perto de nós, às vezes num momento difícil, pensando em desistir, nós com uma palavra, nós podemos incentivar aquela pessoa a continuar lutando. Mas nós também podemos ferir as pessoas, humilhar e causar danos profundos que nunca mais pode ser apagado através do poder que tem na nossa língua. Nós vivemos em uma sociedade onde muitas vezes as pessoas falam sem pensar, e isso é o grande problema, porque quando você fala, você tem pessoas amigas e tem inimigos também que estão te ouvindo. Nas redes sociais, nas ruas, nos ambientes de trabalho e até dentro de casa. Eu quero deixar aqui o que eu falei uma vez para uma vereadora e vou falar. Eles falam que se conselho fosse bom, a gente não dava, a gente vendia. Mas cuidado com as suas palavras. Cuidado com o que você fala. Eu estou dizendo isso para mim também, porque eu também posso errar, né? Eu não estou isenta de errar. Nós temos que tomar muito cuidado. Vemos julgamentos rápidos, críticas destrutivas e discurso carregados de ódio. Como a gente pode ver as pessoas, como que as pessoas elas estão com ódio? Se elas pudessem, elas engoliam o outro. E isso tem adoecido relações, dividido famílias e afastado também pessoas. Por isso é que eu acredito que precisamos muito refletir sobre aquilo que estamos semeando através da nossa voz. Na Bíblia, não é porque eu sou cristã, mas eu procuro ler e aplicar o que a Bíblia diz. A Bíblia fala assim, que a morte e a vida está no poder da língua. Vocês sabiam disso? A nossa língua ela pode dar vida, como ela pode também fazer uma pessoa pensar em morrer através da língua. Que a pessoa fica tão triste, tão desesperada, que às vezes com algo que aconteceu, que nós podemos fazer isso. E isso nos mostra que nossas palavras, elas nunca vêm vazias. Elas têm impacto direto na vida das pessoas e no ambiente ao redor. Quando nós escolhemos incentivar ao invés de criticar, acolher ao invés de julgar e ajudar ao invés de apontar erro, nós tornamos instrumentos de transformação. Pequenas atitudes, ela faz toda a diferença. Às vezes uma palavra de carinho, uma mensagem de apoio ou um simples assim, você consegue, pode mudar completamente o dia de alguém. Vocês sabiam disso? Já aconteceu isso com vocês? De vocês às vezes fazer isso com alguém e estar incentivando alguém? Eu acredito que nós, como representante do povo, precisamos ter mais responsabilidade com aquilo que nós falamos. Porque quem ocupa a vida pública precisa usar a voz para construir pontes e não muros. Porque através da sua palavra, em vez de você construir pontes, coisas que você pode ajudar, você está colocando, nós colocamos a população, às vezes um muro. Porque às vezes as suas palavras é tão absurda que você, em vez de ajudar, sua intenção é boa, mas você vai colocar um muro. Hoje eu ainda falava com o vereador Altamir, eu falei, Altamir, a vida dá tantas voltas, nós temos que saber o que nós falamos, o que nós pensamos, porque hoje nós estamos aqui e amanhã nós não sabemos o que vai acontecer. Então nós temos que tomar muito cuidado. Precisamos ser exemplo de respeito, diálogo e humanidade. Porque tem coisas que nós fazemos, que nós estamos incentivando às vezes a população, a criminalidade, ao ódio, a ter mais coisas. Eu lembro uma vez, vocês devem ter ouvido isso, que eles falam que Santos Dumont tem uma praga, não sei, de um padre. Alguém já ouviu falar isso? Não precisa se manifestar, mas quem já ouviu falar isso, levanta a mão. Vamos tomar cuidado. Alguém já ouviu, tá vendo? Vamos tomar cuidado, porque isso que, às vezes foi uma palavra, né? E a palavra, como eu estou dizendo, tem muito poder. Nem sempre vamos concordar uns com os outros. Isso aí é difícil, gente. Cada um tem um pensamento. A democracia, ela nos permite opiniões diferentes. Mas existe uma grande diferença entre discordar e desrespeitar. É possível defender ideias sem atacar as pessoas. Nós podemos defender uma ideia sem atacar alguém. É possível fazer política sem espalhar ódio. Também precisamos entender que aquilo que sai da nossa boca revela muito do que está cultivado no nosso coração. Uma dica para vocês: a boca fala aquilo que o coração está cheio. Observa as pessoas que estão às vezes colocando coisas em redes sociais, ou às vezes falando mesmo com você, ela está falando de algo que está cheio o coração dela, né? Isso é importante a gente observar. E alimentamos apenas a revolta, a negatividade e o orgulho, isso será refletido em nossas atitudes. Mas quando nós escolhemos cultivar empatia, gratidão e fé, nós conseguimos levar luz para quem está ao nosso redor. E quando eu falo de fé, eu não estou falando aqui apenas de pedir bênção ou de querer que tudo aconteça conforme a nossa vontade, que às vezes vai sair fora da nossa vontade, mas a fé ela tem que prevalecer. Fé é confiar em Deus mesmo sem entender os caminhos. Eu quero pedir mais 2 minutinhos que eu estou terminando. É acreditar que Ele continua cuidando de nós, mesmo nos momentos difíceis. É reconhecer que os seres humanos são falhos, limitados, mas que podemos melhorar cada dia. Hoje eu quero deixar aqui essa reflexão. questão para todos nós. Que tipo de palavra que temos espalhado? Temos sido fonte de paz ou de conflito? Temos ajudado a levantar pessoas ou contribuindo para derrubá-lo? O mundo já está demais, pesado demais para receber mais palavras de ódio, mais julgamentos e mais divisões. Precisamos ser semeadores de coisas boas. Precisamos usar nossa voz para levar a esperança, respeito e união e amor ao próximo. Que possamos sair daqui hoje decididos a falar mais palavras de vida, mais palavras de incentivo e mais palavras de fé. Porque quando usamos nossa voz para o bem, ajudamos a transformar não apenas a vida das pessoas, mas a sociedade em que nós vivemos. E quero aqui, terminando, citar uma coisa que o pastor Carlos, né, que já foi presidente dessa casa, e que esses dias eu conversava com ele e ele me dava muitos conselhos, estávamos orando, porque o pastor Carlos, gente, ele ora para a cidade de Santos Dumont, para a prefeitura e para os vereadores. Todos os dias a igreja tem essa responsabilidade, todos os dias, e nós colhemos bênção através das orações dele, não só da deles, mas de outras igrejas também que está revelando, mas que estão fazendo isso, mas eu estou aqui citando o pastor Carlos de uma forma especial. Ele me falou assim: irmã Sandra, existe três advogados: o tempo, o silêncio, a consciência e Deus. Então, por isso que tantas manifestações, eu ainda não me manifestei, porque tudo Deus conhece, todas as coisas. A consciência, eu tenho ela tranquila. O silêncio, eu estou aguardando ele. E o tempo vai mostrar a verdade. Somente isso. Muito obrigado e que Deus abençoe a todos.
5: Tribuna ali, vereador Dorival. Presidente, pastor. Então, vereador Zé Abude Neto.
7: Gostaria, senhor presidente, de falar na reunião de hoje a respeito de um relatório que eu tive acesso pela imprensa, que se chama IPS Brasil. O IPS Brasil, ele mede o índice de progresso social de todos os municípios do Brasil. Ele classifica o município numa escala, numa nota, e ele classifica o município a qualidade de progresso social que aquele município tem. Esse índice, ele mede as necessidades humanas básicas de cada pessoa, os fundamentos do bem-estar e mede as oportunidades. Quer dizer, uma cidade cujos seus habitantes têm as suas necessidades humanas básicas adequadas, vai ter uma nota maior, uma nota melhor. Ele tem a moradia, tem a água, esgoto, vai ter uma nota melhor. Uma cidade cujos fundamentos de bem-estar, quer dizer, acesso ao conhecimento básico, acesso à informação e comunicação, também vai ter uma nota boa. E um município cujos seus habitantes tenham oportunidades, também vão ter uma nota boa. Oportunidades no sentido de ter direitos individuais, inclusão social, acesso à educação superior, liberdade individual e de escolha, nenhuma nota também, senhor presidente. E nesse relatório, que mediu isso em todas as cidades do Brasil, ele classificou Santos Dumont em Minas Gerais, em 853 municípios, nós temos 285 cidades melhores do que Santos Dumont. E no Brasil, tem 5.570 municípios, existem 1.678 cidades melhores que Santos Dumont. E ele, esse relatório, esse trabalho, ele é muito complexo, eu fiz aqui só um resumo, ele cita quais os pontos principais, as coisas melhores que Santos Dumont tem, e cita também as coisas que Santos Dumont também não tem. Por exemplo, Santos Dumont tem uma boa condição de moradia, tem uma boa condição de água, saneamento, comunicação, as necessidades humanas básicas, quer dizer, acesso à saúde, também Santos Dumont apresenta. E isso fez a média de Santos Dumont subir um pouco. E ele apresenta as principais fragilidades de Santos Dumont, que são as oportunidades. É o maior problema estrutural que a nossa cidade tem. O jovem aqui não tem oportunidade. O jovem aqui não consegue estudar um curso técnico com facilidade, né? Lógico, não estão dizendo. O jovem aqui não tem inclusão social e as perspectivas econômicas da nossa cidade, não sou eu que estou dizendo, é o relatório, é o trabalho. Dizem que aqui em Santos Dumont não existe possibilidade da pessoa evoluir economicamente falando. Na prática, Santos Dumont, as pessoas que moram aqui, elas conseguem sobreviver, mas têm dificuldade para crescer na vida. Como se isso não bastasse, ele apresenta o que pode ser feito, ele dá uma sugestão, o que pode ser feito para melhorar Santos Dumont. E a primeira coisa que ele fala é criar um plano municipal de desenvolvimento econômico. Então, eu queria deixar aqui a sugestão para todo mundo que está me ouvindo, que pesquise na internet, chama IPS Brasil 2026. É um trabalho muito complexo, muito grande, mas que te dá uma noção perfeita da situação de cada município. E no caso aqui de Santos Dumont, me parece, né, que a gente tem muito onde melhorar e muito como melhorar. É só o Poder Executivo entender que a gente precisa desenvolver a cidade economicamente e fazer menos festa. Só isso. Muito obrigado.
1: Vereador Dorival.
8: Mais uma vez, boa noite.
1: Boa noite.
8: A mesa diretora, os vereadores, todos aqui presentes, a imprensa falada, escrita, o nosso amigo João Batista da Rádio Cultura. Eu gostaria de começar a minha fala aqui falando sobre a cultura de Santos Dumont. Há muito tempo não tem as coisas atualizadas, mas dessa vez atualizaram lá na cultura o mapa cultural. E o que é o mapa cultural? O mapa cultural de Santos Dumont é uma ferramenta de gestão cultural que garante a estruturação do sistema municipal de cultura por meio de um sistema de informações e indicadores alinhados com o Ministério da Cultura. A plataforma oferece soluções para o mapeamento colaborativo de agentes culturais, realização de todas as etapas de editais e fomentos, organização de uma agenda cultural e divulgação dos espaços culturais dos territórios. O mapa cultural é o portal de referência para as opções culturais que a cidade oferece, como shows, musicais, espetáculos de teatro e dança, festas, saraus, manifestações tradicionais e populares, dentre outras. A plataforma é alimentada pela prefeitura e pela própria população que se cadastra como agente individual ou coletivo e divulga sua própria programação de eventos, espaços e projetos, além de ter acesso aos editais de fomento cultural divulgados pela Secretaria de Educação e Cultura. Existe o site lá, né? Ninguém vai guardar, eu falando, HTTPS, Santos Dumont, mapa de cultura, mas é procurar lá o mapa cultural de Santos Dumont. Todo artista, toda entidade, entre nesse site, cadastre lá, porque é uma oportunidade que a gente tem. A gente sempre reclama que a cidade não tem uma agenda. Esse mapa foi criado justamente para isso, para ter os artistas cadastrados, para ter as festas cadastradas, para ter tudo lá nesse mapa cultural. Então, assim, é o que eu falo para as pessoas que são artistas, né? Que cadastram, as entidades cadastram. Isso é o mapa cultural. Bom, eu gostaria só de comentar também que na semana passada, na terça-feira, houve o final da Copa de Futsal de Salão, né? Onde disputou lá o Clariá e o Santa Fé do bairro da Glória, né? O Clariá foi campeão, o Santa Fé é vice-campeão e foi uma festa muito bonita, né? Os times muito bem organizados, uma disputa muito bonita. E hoje chegou até minhas mãos aqui também, né? A mesa me passou aqui mais uma transferência da nossa deputada federal, Ana Pimentel, de R$398 mil para a prefeitura utilizar na cidade. E quero colocar também que a verba lá do posto de saúde do bairro Santo Antônio, o posto de saúde lá já está todo marcado, já começaram a furar os buracos e brevemente deve começar a concretar. Foi uma verba também que a Ana Pimentel mandou e que está em andamento, muito boa. E outra coisa que eu gostaria aqui só de comentar é que está para ser votado no Congresso Nacional é a tão falada 6x1. O que é 6x1? É que a maior parte dos trabalhadores trabalham 6 dias e folga 1. Então, o que a gente tem que ver é que ao longo do tempo os trabalhadores foram conquistando alguns benefícios, né? Só para vocês terem ideia, no início do século 20, as pessoas trabalhavam de 14 a 16 horas por dia, né? Aí foi avançando. Em 1943, com Getúlio Vargas, fez a consolidação das leis do trabalho. Em 62, que apareceu o 13º salário. Aí todo mundo, vai quebrar o Brasil, e não, e tá aí tudo certinho hoje, né? Em 1988, saiu de 48 horas para 44 horas o horário de trabalho do pessoal. E várias conquistas foram tendo, né? Auxílio não, licença maternidade,
2: faculdade, depois licença, várias conquistas os trabalhadores foram tendo. Agora, essa 6x1, a proposta do governo federal é que seja reduzida de 44 horas para 40 horas semanais. Em vez de ser 6x1, seria 5x2, ou seja, trabalharia 5 dias e folgaria 2. Tá? Isso seria para poder dar mais tranquilidade ao trabalhador, porque o trabalhador tem mais um dia de folga para ele poder trabalhar, para poder divertir, para poder fazer qualquer outra coisa, porque ele trabalhando 6 e folgando 1, ele não faz nada. Ele só chega nesse outro dia para ele descansar e trabalhar em casa. E uma coisa que eu estou levantando, remetendo aqui nessa 6x1, é porque existe também lá no Congresso Nacional deputados, em torno de 190 deputados, que querem derrubar essa lei 6x1, essa transformação da 6x1, mas aumentando de 44 para 52 horas. Então, é o contrário. Então, vamos ficar de olho nesses caras que querem prejudicar os deputados que querem prejudicar o trabalhador, saindo de 44 e indo para 52. A proposta do governo é de 44 para 40. Então, nós temos que tomar cuidado com esse negócio aí.
3: Seu vereador,
2: pois não.
3: Eu posso, dentro da palavra, só que a gente está numa Câmara e até um momento de discussão e é importante a gente falar. Essa questão da escala 6x1, ela é uma via de mão dupla, né? Nós temos aqui duas pessoas que são empregadoras, né? Acho que duas, né? Que eu estou vendo aqui, que é a Josi da Franslanche e o Zé Amulti. É muito legal, a gente tem que realmente, né? O trabalhador hoje em dia, ele trabalha muito, precisa de ter, né? Tá mais com a família, ter mais essa disposição. Mas, ao mesmo tempo, o empregador, ele vai ter que colocar mais uma pessoa para trabalhar o dia que ele não for trabalhar. E com isso, ele vai ter que pagar fundo de garantia, 13º, férias. E sabe aonde que vai rebater isso? No preço das coisas. Porque vai ter que aumentar. Para ele ter mais funcionário, vai ter que aumentar. Eu só acho que a intenção ela é boa, mas tem que ser estudado isso muito. Eu só estou dando a minha opinião, porque é uma coisa muito preocupante, né? A gente tem um lado aí da pessoa que eu acho que é interessante a pessoa trabalhar, né, 5x2, isso é importante, mas nós vamos ter um problema sério. Eu me lembro, isso é importante a gente lembrar, na época quando a gente tinha as pessoas que trabalhavam em serviços de empregadas domésticas, que trabalham, aquelas não tinham fundo de garantia, não tinha 13º, nada, e que foi feito. Hoje você não se ouve mais falar em empregadas domésticas. Ninguém tem condição, infelizmente, de pagar uma empregada doméstica para ficar todos os dias. Então, acabou que isso refletiu também em desemprego. Então, assim, a gente tem que pensar bem. Eu acho que isso aí eu já estou ouvindo, porque eu ouço muitas pessoas falando, olha, se isso realmente acontecer, eu vou ter que até fechar meu estabelecimento. Então, assim, é uma coisa de mão dupla, que é uma coisa que tem que ser muito discutido. Infelizmente, eu entendo a posição que tem esse lado, mas é muito complicado. É só para contribuir que nós estamos falando aqui, né? E a população está nos ouvindo. Tem as duas versões. Precisa ser feito isso, mas tinha que encontrar outro mecanismo.
2: Pode falar, Dele.
7: Pode, obrigado, viu? Obrigado pelo aparato. Conforme a vereadora Sandra falou, eu também acho que é uma matéria muito completa, muito complicada da gente. A gente não tem todas as informações, todos os conhecimentos para dar uma opinião definitiva. Mas o que eu já ouvi falar, que o que seria mais próximo da realidade, o mais correto, seria pagar por hora o funcionário. Quem quisesse trabalhar mais horas, ganharia mais. Quem quisesse trabalhar menos horas, ganharia menos. Eu acho que, indo nessa linha, eu acho que estaria te fazendo justiça. Mas o assunto é complicado e complexo.
2: O assunto é complexo, não cabe a mim. Eu só estou levantando a questão, porque o que me preocupa é o grupo que quer aumentar a carga horária dos trabalhadores. Sair de 44 para ir para 52. Isso me preocupa demais, tá? Já é arrochado o cara ter um dia só de folga lá e depois aumentar? Então nós temos que ficar de olho vivo aí. Quem é esses caras que estão querendo aumentar essa carga horária do trabalhador? É só isso, senhor presidente.
1: Aí, obrigado.
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2: Meio-dia e um.
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3: Querido amigo, querida amiga, e vamos orar a São Miguel Arcanjo, que te proteja, que coloque um anjo da guarda sobre você e que proteja também as almas nos céus. Ore comigo, pense no seu familiar já falecido, pense em você que agora está vivo e que precisa da proteção de Deus. Oração a São Miguel Arcanjo. Glorioso Príncipe do Céu e Protetor das Almas, eu vos chamo e invoco para que me livreis de toda a adversidade e de todo o pecado, fazendo-me progredir no serviço de Deus e conseguindo-me dele a graça da perseverança final, que me faça gozá-la eternamente. Amém. São Miguel Arcanjo, protegei-nos no combate, cobri-nos com vosso escudo contra os embustes e ciladas do maligno. Subjugue-o, Deus, instantemente pedimos. E vós, príncipe da milícia celeste, precipitai ao inferno a Satanás e a todos os espíritos malignos que andam pelo mundo a perder as almas. Amém. O Senhor esteja convosco. Ele está no meio de nós. Pela intercessão de São Miguel Arcanjo, nosso padroeiro, desça sobre você, sua família, a sua refeição, o seu trabalho, a sua vida, a bênção do Deus Todo-Poderoso, Pai, Filho e Espírito Santo. Amém.
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Dia e 7 minutos, uma boa tarde a você que está aí sintonizado conosco pelos quatro cantos da nossa querida cidade de Santos Dumont, Minas Gerais, terra do Padre Aviação. Você internauta, através do www.radiocultura.sd.com.br, você aí no aplicativo do seu celular, você no seu tablet, a cidade circunvizinhas, onde quer que chegue o sinal da Rádio Cultura FM 90.1, é uma alegria termos aí a sua companhia, é uma alegria termos a sua sintonia. Estamos dando início a mais um programa Estação JB, nesta quinta-feira, dia 28 de maio de 2026. Mas antes de nós darmos início à nossa programação propriamente dita, é momento de reflexão, é momento de intimidade com Deus. Meio-dia e 8 minutos. Olha, meu querido, minha querida, se nesse exato momento você tem aí a disponibilidade de parar aquilo que você está fazendo, de fechar os teus olhos, de colocar a mão sobre o teu coração, porque o pulsar do meio do teu coração pulsa como o pulsar do coração do Pai, até porque, através do batismo, nós somos filhos de um Deus que se deixa encontrar na pessoa do seu Filho, nosso Senhor e Salvador Jesus Cristo. E precisamos cada vez mais usufruirmos da força consoladora, santificadora do Espírito Santo de Deus, que habita a casa do meu e do teu coração. Somos templos e morada do Espírito Santo. Esta sim é a dependência sadia e saudável que nós precisamos trazer para o nosso dia a dia, vivenciando também diariamente a Trindade Santa, três pessoas distintas numa só: Deus Pai Criador, Deus Filho Salvador, Deus Espírito Santo Santificador. Mas para que você possa usufruir das bênçãos e das graças que Deus, na sua infinita misericórdia, através do seu Filho, nosso Senhor e Salvador Jesus Cristo, e no mover e na ação do Espírito Santo, tenha a realizar em nossas vidas, você precisa dar liberdade ao Espírito Santo. Até porque a ação e o mover do Espírito Santo é de dentro para fora. É isto mesmo, meu querido, minha querida, é de dentro para fora. Então, há uma necessidade de você externar aí, ó, deixando fluir do coração, né, saindo do coração para os teus lábios. Capacita-me, Espírito Santo, impulsiona-me, Espírito Santo, dê liberdade para ele. Vamos alimentar do pão da palavra? É, hoje somente um versículo, mas que faz com que, de fato, eu e você possa cada vez mais confiar que somos cuidados por Deus, né? E aí, lá no Evangelho de Jesus Cristo, segundo São João, no capítulo 16, o versículo 33, a palavra nos exorta, hein? Eu disse essas coisas para que vocês tenham a minha paz. Nesse mundo, vocês terão aflições, mas tenha coragem, eu venci o mundo. Ah, meu querido, minha querida, quando já me deparei pela manhã com essa palavra, louvei e agradeci, porque Deus se faz presente em nossas vidas. Nós que somos infiéis, mas Deus é fiel. E aí, meu querido, minha querida, independente da aflição, da tribulação, daquilo que você está passando, é uma enfermidade, é problema familiar, são prostituições, drogadições que estão acontecendo aí na tua família, com teus familiares, é o desemprego, é você que está aí, ó, num presídio nesse exato momento, está pagando por aquilo que fez. Que na ação e no mover do Espírito Santo você reconhece, quando sair, vida nova, vida nova. Aquilo que passou, o Senhor faz nova todas as coisas. Vai apresentando ao Senhor nesse momento as tuas tribulações, aquilo que você está passando. Mas Ele fala para comigo e fala para você que nós vamos ter aflições. Mas não é para nós o quê? Para nós temermos, porque Ele estará conosco, né? Ele venceu o mundo. Olha que versículo belíssimo. Eu disse essas coisas para que vocês tenham a minha paz. Neste mundo vocês terão aflições, mas tenha coragem, eu venci o mundo. E é isso que nós precisamos cada vez mais despertar em nós, essa certeza que Deus cuida de nós, essa certeza que estamos aqui de passagem, como dizia uma santa grande doutora da igreja, Santa Teresa Ávila, de Ávila, é a sese, gente, é pro alto, é para Deus. Por isso, apresente tudo aquilo que você está passando, tudo aquilo que você está vivenciando aos pés da cruz. Peçamos agora a bênção da água.
Bendito sois Deus Todo-Poderoso, que vos dignaste abençoar-nos em Cristo, água viva de nossa salvação, e reformar-nos interiormente. Concedei-nos junto a essa água, renovar a juventude de nossa alma, e sem poder caminhar na vida, pela graça do Espírito Santo. Derramai vossa copiosa bênção sobre essa água, e a todos aqueles fizerem uso dela. Por Cristo nosso Senhor. Amém. Nessa belíssima canção, Salete Ferreira vai fazer com que eu e você perceba que Deus cuida de nós. Deus tem cuidado de nós. Nós que somos infiéis, mas Deus é fiel. Ou, independente daquilo que tu está passando, Deus não está distante. Deus está contigo. Ele está cuidando de nós. Ele cuida de mim. Eu tenho certeza. E você, tem certeza que Ele cuida de você?

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4: Meio-dia e 18.
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6: Meio-dia e 22 minutos, agora sim, apto para fazer aí o diferencial da sua tarde. Você está muito bem sintonizado, muito bem conectado na Rádio Cultura FM 90.1 da cidade de Santos Dumont, Minas Gerais, terra do Padre Aviação, ouvindo o programa Estação JB, na comunicação desse amigo de vocês, João Batista. E vamos juntos até às 3 horas da tarde, fazendo do diferencial da sua tarde. Estação JB, informação, entretenimento, participação e dando uma volta no passado e no presente. Recordar é viver. A boa música não tem idade. Mas como de costume, a primeira hora é a hora da informação, porque chega a informação na redação e vamos mantendo você muito bem informado. Olha, é o tempo e a temperatura. Quinta-feira, dia 28, com chuvas isoladas na região sudeste.
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16: A região sudeste terá quinta-feira, dia 28, de tempo instável e temperaturas mais amenas em função do avanço de uma frente fria pelo litoral. São Paulo e Rio de Janeiro devem ter céu encoberto, ventos frios e chuva isolada, enquanto o norte de Minas segue com tempo seco e calor. Entre as capitais, São Paulo registra mínima de 15 graus e Belo Horizonte pode chegar aos 29 graus. A umidade relativa do ar varia entre 50% e 100%. Juline Pogorzelski, o tempo e a temperatura.
6: Confira as cotações de mercado do agronegócio.
16: O mercado agropecuário desta quinta-feira apresenta comportamento misto nos preços. O boi gordo registra alta de 0,14% em São Paulo, com arroba negociada a R$ 348,30. No setor de aves, os preços seguem estáveis na Grande São Paulo e São José do Rio Preto e Descalvado. O frango congelado é vendido a R$ 7,41, enquanto o frango resfriado permanece em R$ 7,42. Já no mercado de suínos, a carcaça suína especial mantém estabilidade e é negociada a R$ 8,57 por quilo nos atacados da Grande São Paulo. O suíno vivo apresenta variações entre os estados. Alta em Santa Catarina e São Paulo, queda no Paraná e no Rio Grande do Sul e estabilidade em Minas Gerais. O mercado de grãos inicia esta quinta-feira em alta no Paraná, com a soja valorizada tanto no interior quanto no porto de Paranaguá. A saca de 60 quilos é negociada a R$ 124,27 no interior do estado, alta de 0,64%, e a R$ 129,89 no porto, com avanço de 0,32%. No mercado do trigo, também há valorização no Paraná, com a tonelada cotada a R$ 1.361,34. No Rio Grande do Sul, o cereal registra alta de 0,12%, sendo negociado a R$ 1.320,75. O mercado agrícola desta quinta-feira, 28, registra comportamento misto entre as principais commodities. O café arábica abriu o dia em queda de 1,58%, sendo negociado a R$ 1.611,97 a saca de 60 quilos em São Paulo. O café robusta também recuou, com desvalorização de 0,23%. Cotado a R$ 959,64. No açúcar cristal, as quedas foram registradas no estado de São Paulo. Na capital, a saca de 50 quilos caiu 1,21% para R$ 94,22. Já em Santos, a desvalorização foi de 1,41%, com o produto negociado a R$ 102,56. O milho seguiu na contramão e apresentou leve alta de 0,22%, sendo vendido a R$ 65,13 a saca de 60 quilos. Reportagem Juline Pogorzelski.
6: Alimentos e cotas de luz pressiona e prévia, né, da inflação sobe 0,62% em maio.
17: A prévia da inflação oficial no país registrou desaceleração e fechou o mês de maio em 0,62%, após ter atingido 0,89% em abril. Os dados são do IPCA 15, divulgados pelo IBGE, e mostram que o indicador acumula uma alta de 3% no ano, chegando a 4,64% no acumulado dos últimos 12 meses. De modo geral, a prévia da inflação leva em conta os últimos 15 dias do mês anterior e os primeiros 15 dias do mês vigente. No período analisado, o grande vilão do bolso do consumidor foi a conta de luz residencial, que subiu mais de 2% e gerou o maior impacto individual na prévia da inflação. Esse aumento reflete o início da cobrança

0: 28 minutos, olha, o presidente da Liga Católica, vulgo Gildo Francisco da Silva, né? Vulgo Gildo Cantor, convoca todos os liguistas para a reunião que acontecerá na próxima sexta-feira, ou seja, amanhã, dia 29, às 6 horas da tarde, no Centro de Pastoral da Paróquia São Sebastião, onde será combinado a ida para Três Rios, né? Então tá aí convocação dos liguistas para a reunião que acontecerá amanhã, dia 29, às 6 horas da tarde, no Centro de Pastoral da Paróquia São Sebastião, onde será combinada a ida para Três Rios. Olha, lembrando a você que hoje é quinta-feira e às quintas-feiras nós temos aí o nosso querido amigo Trajano Pedrosa, que nos dá o brinde para que você aí possa estar interagindo conosco nas enquetes, né? Depois de uma hora, através do telefone 3251-1580, que é o livre acesso para você participar e nos ajudar a fazer a programação, depois de uma hora, sempre ao vivo. E a perguntinha de hoje? Essa perguntinha de hoje também vai causar polêmica, até porque são pegadinhas belíssimas que eu tô fazendo essa semana, né? Essa aqui também não sei não, hein? Ontem ninguém acertou. Tivemos aí nada mais que nada menos 35 participação, ninguém acertou. Essa aqui não vai ser muito diferente não, hein? Eu tenho uma ligeira impressão, porque essa aqui será: qual é a voz mais desagradável? Prestou atenção? A perguntinha será: qual é a voz mais desagradável? E aí, depois de uma hora, né, do comercial de uma hora, você aí do outro lado nos ajuda a fazer a nossa programação. Olha, ontem tava o Batman e Robin ali na feirinha, hein? O Batman e Robin na feirinha. Quem? Nada mais que nada menos, o Reinaldo Bahia e o Alci. Ah, é, Reinaldo Bahia e Alci, né? Tava aí na feirinha. O Reinaldo Bahia veio pegar o brinde lá com o meu amigo Trajano Pedrosa e o Alci veio pegar o brinde aqui na De Filipe presente. Tava os dois bonitinhos, Batman e Robin, passeando. Olha, daqui a pouco vamos voltar para dar continuidade à programação, porque é a hora da informação. E lembrando que é só depois de uma hora, hein? Depois de uma hora que você liga aí 3251-1580 e você vai me responder, hein? Essa aqui também vai deixar muita gente de calça curta. Qual é a voz mais desagradável? Olha, meio-dia e 31 minutos.
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6: Hora certa.
5: Meio-dia e 31. 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
5: Meio-dia e 35 minutos, continuando aqui na redação. Olha, deixou para entregar o imposto de renda na última hora? Declaração pré-preenchida, agiliza o envio, mas é preciso atenção.
6: Prazo para declarar o imposto de renda 2026 termina nesta sexta-feira, 29 de maio. A expectativa da Receita Federal este ano é receber 44 milhões de documentos dentro do prazo. Mas tem muita gente que deixou a obrigação para a última hora. Cerca de 10 milhões de pessoas não tinham enviado o documento até amanhã desta quarta-feira, 27 de maio. Se você é uma dessas pessoas, atenção, o prazo não será ampliado. Quem não acertar as contas com o leão até às 11h59 da noite de sexta-feira ficará sujeito a multa de no mínimo R$ 165,74, mas a penalidade pode chegar a até 20% do valor do imposto devido. O presidente da Comissão de Direito Tributário da OAB São Paulo, o advogado Eduardo Correia da Silva, lembra em que situações a declaração é obrigatória.
7: Devem declarar o imposto de renda pessoas que receberam rendimentos tributáveis acima de R$ 35.584. Também são obrigados a entregar a declaração quem recebeu rendimentos isentos, não tributáveis ou tributados exclusivamente na fonte acima de R$ 200 mil. Os contribuintes que obtiveram renda acima de R$ 177.920 com atividades rural e também quem vendeu mais de 40 mil em ações na Bolsa de Valores ou com ganhos sujeitos ao imposto. Devem ainda apresentar a sua declaração o contribuinte com posse ou propriedade de bens em valor superior a R$ 800 mil, pessoas de outros países que tenham passado à condição de residente no Brasil e até aqueles que tiveram lucros e dividendos no exterior.
6: Uma alternativa para tornar o processo de entrega mais rápido é usar a declaração pré-preenchida.
7: A declaração pré-preenchida reúne automaticamente diversas informações já recebidas pela Receita Federal. Isso facilita o envio e reduz erros de digitação.
6: O presidente da Comissão de Direito Tributário da OAB São Paulo, Eduardo Correia da Silva, reforça que todas as informações devem ser checadas e validadas antes do envio da declaração à Receita. Se a declaração ficar incompleta ou se houver divergências, o documento será retido para análise mais detalhada do fisco.
7: A Receita hoje cruza tudo digitalmente, então os erros como lançar despesas médicas sem comprovação, omitir rendimentos ou declarar valores diferentes dos informados pela empresa são os mais comuns. A principal dica é simples: conferir tudo antes de enviar e guardar os comprovantes. O principal cuidado é garantir que todas as informações batam com os dados que a Receita já tem. Isso significa declarar todos os rendimentos e só incluir despesas que possam ser comprovadas. Uma dica importante: confirme tudo com base nos informes. Não confie só na memória.
6: Para aqueles que já entregaram o documento, vale lembrar que o primeiro lote de restituição será pago já nesta sexta-feira, mesmo dia do fim do prazo de entrega. Ao todo, o fisco devolve nesse lote R$ 16 bilhões. A 8.749.992 contribuintes contemplados. Outros três lotes estão previstos para serem pagos em junho, julho e agosto. Da Rádio 2, Milena Abreu.
5: Falha de segurança expõe dados de 2,8 milhões de CPFs e cadastros no sistema do INSS.
6: O vazamento de segurança nos sistemas do INSS expôs dados de 2 milhões e 800 mil CPFs. E isso acende um alerta para o risco de fraudes financeiras no país. De acordo com informações divulgadas pela Dataprev, a estatal responsável pelo processamento de dados da Previdência Social, a maioria das informações acessadas indevidamente, cerca de 98%, pertence a pessoas que já faleceram. No entanto, o incidente de segurança afetou diretamente mais de 52 mil segurados vivos que tiveram seus dados pessoais consultados por terceiros. A falha aconteceu no aplicativo Meu INSS e durou cerca de um dia no mês de abril. Segundo técnicos do governo, o problema ocorreu em uma área do sistema que deveria exigir senha de identificação, mas que acabou ficando aberta ao acesso público sem qualquer autenticação. A Dataprev e o INSS informam que o erro foi corrigido imediatamente após a identificação do problema e que novas barreiras de segurança e limites de acesso simultâneo foram implementados para evitar consultas em massa. O governo também acionou a Autoridade Nacional de Proteção de Dados e reforçou que nenhuma concessão regular de benefício ou contratação de empréstimo consignado foi realizada em decorrência do vazamento. Mesmo com as garantias do governo de que o sistema foi trancado, especialistas em segurança digital alertam que as informações vazadas, como o CPF e a data de nascimento, são valiosas para criminosos e podem ser utilizadas na aplicação de golpes. Por isso, a recomendação é redobrar os cuidados, acompanhar de perto a movimentação no aplicativo Meu INSS e desconfiar de mensagens ou ligações suspeitas, solicitando confirmação de dados bancários. Da Rádio 2, Milena Abreu.
5: Sexta da Copa do Mundo, produtos mais consumidos no período encarece desde 2022.
6: Unir familiares e amigos para torcer pela seleção brasileira nesta Copa do Mundo vai pesar mais no orçamento do brasileiro. Um levantamento feito por uma corretora de investimentos mostra que a chamada Sexta da Copa acumulou uma alta média de 32,5% entre o fim de 2022 e o ano de 2025, um avanço que supera com folga a inflação oficial do período, que ficou em 21%. O grande vilão do orçamento do torcedor foi o chocolate, que disparou mais de 76% devido à crise global na produção de cacau. Mas quem prefere salgadinhos e bebidas também não escapou dos aumentos. O preço do refrigerante e da água mineral, por exemplo, subiu cerca de 35%. As bebidas destiladas encareceram em média 36% e a tradicional cerveja registrou alta de 27,5% no período analisado. Já as carnes, prato principal do churrasco, deram uma certa trégua ao consumidor, acumulando alta de 12,9% nos últimos anos, índice que ficou abaixo da inflação geral. Da Rádio 2, Milena Abreu.
5: Vai até sexta o prazo para a convocação das vagas remanescente do FIEI.
8: Termina nesta sexta-feira o prazo para interessado nas vagas remanescentes do FIES. A convocação para os candidatos da lista de espera do Fundo de Financiamento Estudantil teve início em 15 de maio. O FIES custeia a graduação de estudantes matriculados em cursos presenciais em faculdades privadas. Os inscritos devem ter condições de atingir a frequência mínima exigida no primeiro semestre de 2026, já que o financiamento é contratado exclusivamente para o período de 6 meses. As vagas remanescentes para esse período não são válidas para o próximo semestre. A lista de convocados está no Portal Único de Acesso ao Ensino Superior do Ministério da Educação. Para consultar, é preciso fazer login na plataforma de serviços digitais do governo federal, que é gov.br. A orientação é para que o interessado acompanhe diariamente o portal. Isso porque, caso seja convocado, ele terá um prazo curto para confirmar os dados. A classificação é feita de acordo com a ordem decrescente das notas do Exame Nacional do Ensino Médio. Da Rádio 2, Fabíola Altran.
5: Meio-dia e 44 minutos e a perguntinha será, qual é a voz mais desagradável? E aí, a partir de uma hora, depois de uma hora, você vai nos ajudar a fazer a programação. Olha, foi nos comunicado aqui, né, que ali próximo à ponte da rua Capitão Nestor, estão fazendo dela, num determinado lugar, um bota-fora, né? Então, você que está fazendo uso disso, tenha consciência, aí não é lugar de despejar ou fazer bota-fora aí na rua Capitão Nestor, debaixo da ponte aí, né? Tenha consciência, né? Vamos aí fazer com que, de fato, a gente possa manter a cidade limpa. Então, já chegou o nosso conhecimento e vão tomar providências cabíveis para ver quem é que está jogando esses materiais aí debaixo da ponte, né? Aí da rua Capitão Nestor. Tenha consciência, né? Tenha consciência. Olha, meio-dia e 46 minutos.
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13: Meio-dia e 46.
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5: Meio-dia e 49 minutos. Olha, chegando as últimas informações aqui na redação. Fim da escala 6x1. Câmara aprova PEC que muda jornada de trabalho.
12: Um dia histórico para o trabalhador brasileiro. A Câmara dos Deputados aprovou nesta quinta-feira a proposta de emenda à Constituição que reduz a jornada de trabalho de 44 horas para 40 horas semanais e acaba com a escala 6x1. O texto foi aprovado em 2 turnos por ampla maioria e agora segue para análise no Senado. A proposta estabelece 2 folgas semanais remuneradas, uma delas preferencialmente aos domingos, e prevê uma transição de até 14 meses para a redução completa da jornada. Pelo texto aprovado, 60 dias após a promulgação da PEC, a carga semanal cairá para 42 horas. Depois de 12 meses, será reduzida para 40 horas semanais. A tramitação acelerada da PEC contou com a articulação direta do presidente da Casa, Hugo Mota, que comemorou a aprovação e rebateu críticas do setor produtivo sobre possíveis impactos econômicos.
19: A redução da jornada não é vilã de produtividade. Precisamos reconhecer uma realidade. O Brasil está entre os países com maior carga horária de trabalho no mundo. Ao mesmo tempo, convive há décadas com a estagnação da produtividade. Isso mostra que produtividade não pode continuar sendo medida apenas pela quantidade de horas trabalhadas. Trabalhadores mais descansados produzem mais.
12: Relator da PEC, o deputado Léo Prates, afirmou que setores específicos terão regras regulamentadas posteriormente pelo Congresso.
20: Nós temos 8 mil convenções coletivas que regulam procedimentos de trabalho. É um sistema mais complicado ou tão complicado quanto o sistema tributário. Então nós fizemos o básico, nós temos 60 dias para atualizar as leis ordinárias.
12: Durante a votação, a oposição tentou aprovar uma mudança mais ampla, criando a escala 4x3, com apenas 4 dias de trabalho por semana. O líder do PL na Câmara, Sóstenes Cavalcante, levantou a bandeira e defendeu a adoção imediata da nova escala 5x2.
21: Quem for contra o trabalhador que esta lei comece a valer já, imediatamente, nós vamos expor isso ao Brasil.
12: Agora a PEC segue para a tramitação no Senado, onde empresários já fazem uma pressão em cima do presidente da Casa, Davi Alcolumbre, para que reduza a velocidade da tramitação da proposta. Agência Rádio Web de Brasília, Yuri Hudson.
5: Futebol, hein? Deu tudo certo. Fluminense está classificado às oitavas de final da Libertadores.
22: Apesar de um início de campanha muito ruim, o Fluminense está classificado para as oitavas de final da Libertadores da América. O time tricolor fez a parte dele e venceu o Deportivo La Guaira da Venezuela no Maracanã por 3-1 e contou com a derrota do Bolívar para o Independente Rivadavia para avançar em segundo lugar. Após a classificação, o atacante Canóbio comemorou a vitória conquistada no Maracanã.
23: A gente fez o trabalho aqui importante. Agora virar a página Cruzeiro e saber que o próximo semestre a gente continua na Libertadores como o Fluminense merece. Sabemos também que a gente não fez uma fase de grupo como tinha que ser feita. Aí o futebol é assim, não é merecimento. Tem que aproveitar o momento, fazer o trabalho que a gente tinha que fazer, não era nada fácil e a gente fez. Assim que tranquilidade, continuar trabalhando com muita humildade e sumar para o time que é o mais importante.
22: O outro brasileiro que entrou em campo pela Liberta foi o Corinthians, que já estava classificado e perdeu para o Platense na Neoquímica Arena por 2-0. Nesta quinta-feira, Cruzeiro e Palmeiras fecham a participação brasileira na fase de grupos jogando em casa. A Raposa recebe o Barcelona de Guayaquil, do Equador, às 21h30 no Mineirão, precisando apenas da vitória para garantir a classificação. Já o Verdão recebe o Júnior Barranquilla, da Colômbia, às 19h no Allianz Parque. Um empate é o suficiente para a vaga, mas uma vitória permite que o time sonhe com a primeira posição do grupo. Agência Rádio Web com informações da Libertadores, Daniela Esperon.
5: Meio-dia e 54 minutos, chegando aqui a última informação pela Copa Sul-Americana. O Botafogo, né, vence o Caracas e assegura melhor campanha geral.
22: Quarta-feira foi ótima para os brasileiros na Copa Sul-Americana. Os quatro times venceram e atingiram seus objetivos no torneio. O Botafogo precisava de um resultado positivo diante do Caracas na Venezuela para ficar com a melhor campanha geral da Sul-Americana, sem depender de outros resultados. Apesar de ter saído atrás no placar e de ter usado um time quase todo reserva, o Glorioso fez 3-1 no Caracas e chegou a 16 pontos dos 18 possíveis. O técnico Franklin Carvalho exaltou a importância de fechar a fase de grupos com a melhor campanha e ainda analisou o confronto.
0: Terminamos a primeira fase desta competição, era importante nós ganharmos hoje para assegurarmos o melhor primeiro classificado, porque sabemos que temos vantagem no desenrolar da competição com o segundo jogo em casa, mas fizemos um primeiro tempo novamente competitivo, fizemos um primeiro tempo abaixo da nossa capacidade. Nós temos que ser mais agressivos na frente e criar mais chances. Vamos sair do segundo tempo completamente diferente, nós com um ritmo mais alto, criámos mais chances, fizemos 3 golos, mas não estou satisfeito com o primeiro tempo.
22: Quem avançou também foi o Atlético Mineiro, que conseguiu bater o Puerto Cabello da Venezuela na Arena MRV por 1-0. E buscou a vaga apenas na última rodada. Já Vasco e Bragantino conseguiram apenas a classificação para os playoffs. O Cruz Maltino fez 3-0 no Barracas Central da Argentina em São Januário. Já o Massa Bruta bateu o Carabobo da Venezuela em confronto direto em Bragança Paulista. Agência Rádio Web com informações da Copa Sul-Americana, Daniela Esperon.
5: Meio-dia e 57 minutos. Vamos trazendo informação em relação ao IPTU 2026 aqui da nossa querida cidade de Santos Dumont, né? A Prefeitura Municipal de Santos Dumont já divulgou o calendário de pagamento do IPTU 2026. Os contribuintes podem optar pelo pagamento em cota única, com desconto que chega até 10%, ou pelo parcelamento em até 6 vezes ao longo do ano, né? Com vencimento entre os meses de junho e novembro. Quem optar por cota única até o dia 13 de junho terá 10% de desconto. Até 14 de julho o desconto será de 5%, hein? Já o pagamento integral sem desconto poderá ser feito até o dia 11 de agosto, né? Os boletos devem ser emitidos de forma online pelo site oficial aí da prefeitura. Acesse santosdumont.mg.gov.br, clique em serviços e selecione imóveis, né? E gere aí o seu carnê. Fica atento aos prazos e evite juros e multas. Manter o IPTU em dia é investir no desenvolvimento de nossa cidade. Então, lembrando aí que se você optar por cota única até o dia 13 de junho, você terá 10% de desconto. Até dia 14 de julho, desconto será de 5%. Já o pagamento integral, sem desconto, poderá ser feito até o dia 11 de agosto, né? É lembrando a você que não tem como você ir lá buscar, né? Como pessoa física lá, você tem que entrar no site da prefeitura, né? E abaixar e gerar esse seu IPTU. Aí é tudo junto. santosdumont.mg.gov.br. Clique em serviços, selecione imóveis e gere aí o seu carnê, né? Olha, falando em construção, hoje eu tive lá tomando meu café com os Meirelles, né? Os Meirelles. Ô Lili, você que mexe com obra aí, os meninos lá tá precisando de taipapa. Tu não sabe quem tem taipapa pra vender, não? Se tu saber, ô Lili, fala comigo aqui que eu falo com o Ailton lá. Rapaz, tem que fazer mexer a carteira do Ailton, porque na carteira do Ailton merece, meu amigo, é só nota de é onça e garopa. Tu não vê outras notas, não. É onça e garotas e garopas, né? É, hoje tem uma galera boa lá, estão enchendo lá um pedaço lá de umas colunas lá. É, rapaz, inclusive eu fiquei bobo de ver o pudim tá lá, rapaz. O Pudim tá ensinando o povo a mexer no vibrador lá, rapaz. É o cara que sabe mexer no vibrador. O cara não é fraco, não. É Pudim, hein? Rapaz do céu, né? E aí também, rapaz, tá o Pedrinho. O Pedrinho tá lá hoje, rapaz. E aí já deu lá uma discussão lá que o meu amigo Ailton comprou lá o negócio de lingerie lá pro nosso amigo o Pudim. Mas o Pedrinho também tá querendo, rapaz. Mas o Ailton tá esperto, né? O Ailton pegou e comprou lá, porque aí já tá dando, vai dar agora no término da obra lá, um pro Pudim de novo, né? O Pudim é o que mais ganha lingerie do Ailton. Rapaz do céu, hein? É, a galera tá lá, rapaz, mexendo com nada mais, com nada menos, com feijoada, né? É, mas é concreto, viu, gente? Apesar que eu fiquei sabendo que ia chegar um caldo lá agora, né? É, mas a Silvânia fez uma broa. Silvânia, que broa, hein, menina? Me lembrei da minha avó com aquele estilo de broa que você fez lá hoje, hein? É, os Meirelles tá lá. Viu, Lili? Tu que mexe com construção aí, ó. Você que mexe com construção, tem Taipá aí? Os Meirelles tá precisando lá pra terminar lá as lajes deles lá, né? Viu, ô Lili? Tu que é o homem também da construção, que já até adiantou aí os trabalhos, né? Pra que ele possa ir no domingo lá em São Sebastião do Boa Vista, nas Corujas, é porque tem comida. Aí no serviço que ele tá lá, acho que se não me engano, o Corvo do Ouro, ele já agilizou, rapaz, pra encher o negócio sábado, pra domingo ele tá indo rezar lá nas Corujas, né? Lá no São Sebastião do Boa Vista. Esse Vani, não é fácil não. Ou então, lembrando a você que daqui a pouco, depois do comercial, nós vamos então liberar o telefone. Já estão querendo saber. Gente, a pergunta é o seguinte, ó. Qual é a voz mais desagradável? Essa aqui também vai dar pano com a manga, porque tão poucos que vão tentar acertar isso aqui, hein? Qual é a voz mais desagradável? Vamos comercial. 1 hora e 1 minuto.
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2: 1:06, agora sim, telefone liberado aí para sua participação. Então vamos ver aqui, ó, de onde vai dar a partida a Piranguinha nesta quinta-feira, dia 28 de maio, hein? Boa tarde!
3: Boa tarde!
2: Quem tá falando?
3: João Miguel!
2: Não entendi!
3: João Miguel!
2: Ah, João Miguel, tudo bem com você, João Miguel?
3: Tudo com o senhor!
2: Na graça aí da Vila Guadalupe. Eu quero saber o seguinte hoje aqui, ô João Miguel. Qual é a voz mais desagradável?
3: Voz de prisão!
2: Eu vou colocar aqui, João Miguel. O abraço é pra quem, meu amigo?
3: Pra minha mãe, pra todos os ouvintes, pra toda a minha família.
2: Tem caçamba, amigo?
3: Tem!
2: Ó, então vai chegar. Vamos ver quem vai chegar chegando, hein? Vamos ver quem vai chegar chegando. Boa tarde!
4: Boa tarde!
2: Ó, Dona Maria de Lourdes Lucas, tudo bem com a senhora, minha amiga?
4: Graças a Deus, tudo bem com você.
2: Na graça, eu quero saber o seguinte aqui, hein? Qual é a voz mais desagradável?
4: É a voz da prisão.
2: Ó, eu vou colocar aqui, ó. O abraço vai pra quem, Dona Maria de Lourdes?
4: Vai pros meus filhos, pros meus netos, pro meu primo que tá trabalhando aqui, pra todos meus primos.
2: Ah, meu então um abraço filho, carinhoso pra senhora aí, uma boa sorte, uma boa tarde, ok, amiga? Tá certo, um abraço. E vamos que vamos, começamos aí na Vila de Guadalupe, né? O povo sempre ligado conosco, e vamos que vamos. Pra onde tá aí na Piranguinha? Boa tarde!
5: Fala, João Batista.
2: E o Reinaldo Bahia, rapaz, tudo bem, Reinaldo Bahia?
5: Beleza.
2: Você dormiu beleza, né? Comeu pão com linguiça, né, meu amigo?
5: Tu também pegou.
2: Eita, nós, hein? Ó, qual é a voz mais desagradável?
5: A voz de prisão.
2: Vou colocar aqui, Reinaldo Bahia. O abraço vai pra quem, meu amigo?
5: Nossa, amiga, com churinho, trarim, salsinho, salvete, boba, a carro, Dona Penha. Fala aí. Falou.
2: Ah, tá certo. E tem caçamba aí, meu amigo? Ó, tem, ó. Eita, tá parecendo berrante, rapaz. É a família Buscapé na área, hein? É a família Buscapé. Boa tarde. Ó, cadê? Saiu do vagão? Cadê esse? Alô,
6: oi,
2: boa tarde.
6: João Batista.
2: Ô, Dona Hortência, tudo bem com a senhora, Dona Hortência?
6: Tudo bem, comeu pão com linguiça também?
2: Ó, com certeza, meu amigo. Ó, tava uma delícia. Ó, qual é a voz mais desagradável?
6: A voz de prisão.
2: Vou colocar aqui, Dona Hortência. Um abraço vai pra quem, minha amiga?
6: Vai pra você. Vai pros meus três filhos, meus três netinhos. Vai pra Carla, Dona Penha. Vai pra Maria. Vai também pra todos eles que vêm me ouvindo. Vim da Vila. Vou pedir pra Jequinha também. Vou pedir pra todos que vêm me ouvindo. Eu quero ouvir aquela música do Gaston, tá?
2: Oi?
6: Eu quero te pedir a música do Gaston.
2: Ah, tá bom. Tem mais caçamba aí ou não?
6: Tem a Laura.
2: Ó, então vamos ver. Vai chegar a espoleta, hein? Vai chegar a espoleta. Quer ver? Cadê ela?
7: Boa noite. Boa tarde, João Batista.
2: Meu Deus do céu, a menina tá dormindo. Que boa noite, menina. Desperta, tu que dorme, menina. É boa tarde.
7: Boa tarde, João Batista.
2: Qual é a voz mais desagradável?
7: Vai de prisão.
2: Vou colocar aqui Maria Laura, um abraço é pra quem, minha amiga?
7: Vai pra Carlinha, vai pra Tia Feia, vai pra fã.
2: Mais quem? Cadê ela? Mais quem,
7: vai
2: Maria Laura?
7: Ouvinte.
2: Então um abraço carinhoso pra você e uma boa sorte, ok?
7: Ok.
2: E vamos que vamos. Eita, nós, a menina tá dormindo. Tá vendo? Tá dormindo uma hora dessa. Meu pai do céu. Vamos que vamos, hein? Vamos que vamos. Vamos ficar no quarto depósito ou vamos aí pra outro bairro. Vai, Piranguinha. Boa tarde. Ó, que é isso? Ela foi pro Tuntum? Meu amigo, meu querido, se liga aí, ó. Não dá mole não, rapaz. Não dá mole não, porque senão a Piranguinha, ela passa e tu fica aí dando de bobeira, o Tuntum chega e te dá rasteira. Boa tarde!
8: Boa tarde!
2: Opa, quem tá falando conosco?
8: É o Lineu.
2: Ô, Lineu, tudo bem no quarto do ouro, Lineu?
8: De nóis.
2: Ó, eu quero saber o seguinte, meu amigo, qual é a voz mais desagradável?
8: Vai, pressão.
2: Vou colocar aqui, Lineu, um abraço, vai pra quem, meu amigo?
8: Minha esposa Lúcia, minha Didi e o Sonero. Tem caçamba.
2: É o mesmo bate-telefone, é o mesmo bate-local, é a galera aí do Condor, hein? Vamos ver quem vai chegar. Boa tarde!
9: Boa tarde!
2: Oi, a Lúcia, tudo bem, Lúcia?
9: Tudo bem.
2: Como é que tá a máquina de costura aí? Tá todo vapor, Lúcia?
9: Vapor.
2: Eita, coisa boa, hein? Qual é a voz mais desagradável?
9: Não.
2: Ó, vou colocar aqui. Lúcia, um abraço vai pra quem, minha amiga?
9: Pro que vocês da rádio é minha família.
2: Tem mais caçamba aí, amiga?
9: Tem.
2: Ó, então vamos ver aí. Vamos chegar um pouquinho aí, vamos chegar. Vamos falar mais alto um cadinho aí, porque o telefone hoje de vocês tá meio longe, hein? Vamos ver. Vamos ver quem vai chegar. Boa tarde.
10: Boa tarde.
2: Ô, Cici, tudo bem contigo, minha amiga?
10: Tudo na graça.
2: Ô, Glória, hein? Ó, qual é a voz mais desagradável?
10: A voz prisão.
2: Vou colocar aqui, Cici, o abraço vai pra quem, minha amiga?
10: Ô, vai pra toda a minha família, pra sua família e pra todos os ouvintes.
2: Ah, então, tem mais caçamba, não?
10: Tem.
2: Ó, então vai chegar. Vamos ver quem vai chegar chegando. Vamos ver, tamo no Colo do Ouro, hein? A Piranguinha estacionou no Colo do Ouro. Vamos ver, boa tarde.
11: Boa tarde.
2: É o Renato Vulgo Soneca?
11: Isso.
2: É, tu tá com voz de quem tá acordando agora mesmo, hein? Eu vou te falar, hein? Qual é a voz mais desagradável?
11: Voz de prisão.
2: Vou colocar aqui, Renato, um abraço vai pra quem, meu amigo?
11: Pra todos vocês aí da rádio, pra todos os ouvintes, pra toda a minha família.
2: Ah, então um abraço carinhoso pra vocês aí, uma boa sorte, ok?
11: Ok, obrigado.
2: Tá certo, e vamos que vamos. 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Boa tarde!
12: Boa tarde, João Batista.
2: Oi, a Marli, voz de locutora. Tudo bem, Marli?
12: Tudo com você.
2: Na graça. Menina, qual é a voz mais desagradável?
12: A voz de prisão.
2: Vou colocar aqui, Marli, o abraço vai pra quem, minha amiga?
12: O abraço vai pra todos os ouvintes da rádio, pra você e sua família, pro meu amigo, meu marido Sebastião, minha filha Camila, minha mãe Aparecida e minha irmã Marisa, que tá lá em São Domingos, meu cunhado, minha sogra e meu sogro, minhas amigas Ilma, Marina e Marialva.
2: Ó, então um abraço carinhoso pra você e Marli, uma boa sorte, ok?
12: Obrigada.
2: De nada, e vamos que vamos. Tá lá, hein? Hoje tá dupla dinâmica lá com os Meirelles. É o Pudim e o Pedrinho. É, e o Márcio também, rapaz. É um trem novo que tá lá hoje, né? É, tá um trem novo lá, rapaz. O Pudim é a rosa do jardim. Eita, coisa boa, hein? E o Pedrinho tá aguando lá. Boa tarde.
13: Boa tarde, João Batista.
2: Ô, minha amiga Carla, tudo bem no quarto depósito, Carla?
13: Tudo bem.
2: Menina, hoje eu quero saber o seguinte aqui, ó. Qual é a voz mais desagradável?
13: A voz de prisão.
2: Ó, vou colocar aqui, Carla. Um abraço vai pra quem, minha amiga?
13: Vai pro Daniel, pra Mariana, pro Júnior, pra Tia Penha, pro Reinaldo Bahia, pra Dona Hortência, a Laurinha, o Roberto aqui do bar, a Sônia, a Bete, a Betinha, a Cristina, as irmãs dela, a Todd, Neide, Fernanda, Janete, para todos os ouvintes.
2: Tem caçamba?
13: Não, hoje não.
2: Ah, então um abraço carinhoso para você e uma boa sorte, ok, amiga?
13: Muito obrigada.
2: De nada, e vamos que vamos. Olha, lembrando você que amanhã, dia 29, a partir de 13h30, em prol ao enfrentamento ao abuso e exploração sexual das nossas crianças e adolescentes, contamos com a sua participação. Nossa voz também é escuta, né? Tá aí, convite, faça bonito esse projeto aí, nossas crianças e adolescentes, né? Então convidamos as comunidades escolares e toda a população transmonense para participar conosco da mobilização que acontecerá aí na Praça Cesar Alvim no dia 29 de maio, ou seja, amanhã, a partir de 13h30. Olha, daqui a pouco voltando para darmos continuidade à nossa programação e, consequentemente, também a sua participação, né? Olha, lembrando você, gente, a participação somente ao vivo, né? Somente ao vivo no telefone 3251 1580, que é o telefone da sua livre participação. São exatamente 1h16.
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18: 1:15.
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3: Uma hora e 19 minutos e vamos ver aí pra onde tá indo essa piranguinha. Boa tarde! Ó, oh, boa tarde! Cadê? Cadê ele ou cadê ela? Boa tarde! Ah, meu querido, minha querida, solta a voz aí, solta a voz, porque senão o Tuntum te dá rasteira. E você levando rasteira do Tuntum, consequentemente você vai cair. Boa tarde!
4: Boa tarde, João!
3: Opa, quem tá falando conosco?
4: É o Hélio das Perobas.
3: Não entendi.
4: É o Hélio
3: das Perobas. Ah, o Hélio das Perobas. Tudo bem, Hélio?
4: Beleza, graças a Deus.
3: Olha, eu quero saber o seguinte, meu amigo. Qual é a voz mais desagradável?
4: É a voz de prisão.
3: Vou colocar aqui, Hélio. O abraço vai pra quem, meu amigo?
4: Para todos da rádio aí e todos os ouvintes.
3: Então, Hélio, um abraço carinhoso pra você e uma boa tarde, ok, amigo?
4: Você também, João.
3: Tá certo, já que eu tô nas Perobas, um abraço pro Toninho também aí, sempre ligado conosco. O casal amigo aí, o Lázaro e a Gláucia, né? Eles que têm um espaço belíssimo pra sua festa, pro seu casamento, pra você fazer os seus encontros aí. É, lá tem um lugar belíssimo. Boa tarde!
5: Boa tarde, João Batista.
3: Opa, quem tá falando conosco?
5: É a Ana Márcia da Barra.
3: Ô, Ana Márcia, tudo bem com você aí na Barra, Ana Márcia?
5: Tá, tudo jóia.
3: Uai, eu quero saber o seguinte aqui, ó, minha amiga, qual é a voz mais desagradável?
5: A voz de prisão.
3: Ué, eu vou colocar aqui, Ana Márcia, o abraço vai pra quem, minha amiga?
5: Vai pro meu filho Luan, pra minha... Ah, escutou, João Batista?
3: Oi?
5: Escutou? Ele tá comemorando o que eu falei pra ele.
3: Ah, tá certo. Ei, Luan, isso mesmo, solta o foguete.
5: Pra minha tia Maria, pro meu pai Miranda, minha mãe Ana, pro doutor Osvani, que prestou maior atendimento pro meu pai, cara dele, pra tia Ceci, pra tia Sandra e pra todos os ouvintes da Rádio Cultura.
3: É, o Osvani é meu compadre, ele é padrinho do meu menino, Isaac.
5: É, um ótimo médico.
3: A minha esposa trabalha com eles lá em Paiva. Tá certo, ah, então, Ana Márcia, um abraço carinhoso aí pra você, uma boa sorte, ok, amiga?
5: Muito obrigado.
3: De nada, já que eu tô aqui com a Ana Márcia, que é enfermeira, deixa eu mandando um abraço pro Vitorinho enfermeiro, o enfermeiro-chefe. Ah, ele deve estar saindo de plantão e daqui a pouco, né, já tá no carro lá, ligado na 90.1. Meu amigo, o Vitorinho enfermeiro, enfermeiro-chefe, hein? Esse é o cara, hein? Boa tarde.
6: Boa tarde.
3: Opa, quem tá falando?
6: Maria da Glória.
3: Ah, Dona Maria da Glória. Dona Maria da Glória, hoje eu quero saber o seguinte aqui, minha amiga. Qual é a voz mais desagradável?
6: Ô, João, eu vou nos antigos, é a voz da sogra.
3: Eu vou colocar aqui. O abraço é pra quem, minha amiga?
6: Vou ver se a Isabelle quer falar. Ô, Isabelle, quer falar? Eu falei a voz da sogra.
3: Ó, vamos ver. Alô, boa tarde.
7: Boa tarde.
3: Ô, minha querida Isabelle, tudo bem com você, minha amiga?
7: Sim.
3: Ó, qual é a voz mais desagradável?
7: A voz da sogra.
3: Ó, eu vou colocar aqui, ó. O abraço vai pra quem, minha amiga?
7: Vai pra minha avó, pra minha outra avó sogra, pra minha mãe, pro meu pai e pro meu irmão.
3: Ó, então um abraço carinhoso pra vocês aí, uma boa sorte, ok?
7: Ok, obrigado.
3: De nada, vamos que vamos. Um abraço carinhoso a você também, que hoje pela primeira vez nos brinda, nos honra com a audiência do horário, né? Sinta-se acolhido e abraçado por esse amigo de vocês, João Batista. Rapaz do céu, eu almocei, mas já tô com apetite danado, hein? Boa tarde!
8: Boa tarde!
3: Opa, quem tá falando conosco?
8: É a Fátima.
3: Ô, Fátima, qual bairro, Fátima?
8: Capitão Nestor.
3: Capitão Nestor. Fátima, é o seguinte, minha amiga, qual é a voz mais desagradável?
8: A voz de prisão.
3: Vou colocar aqui, Fátima, o abraço vai pra quem, minha amiga?
8: Todos os ouvintes da Rádio Cultura pra você e aqui no Nação Mundial, os vozinhos e minha família.
3: Então, um abraço carinhoso pra você e uma boa sorte, ok, amiga?
8: Obrigada.
3: De nada, e vamos que vamos. Um abraço aí pros nossos vovôs, as nossas vovós, né? Aí no Lar São Miguel. Também os funcionários aí que trabalham, dedicam, né? No Lar São Miguel. E também os vicentinos, gente. Que muito batalha para que essa obra continue aqui na nossa cidade, né? Boa tarde!
9: Boa tarde!
3: Opa, quem tá falando conosco?
9: É a Maria de Luz.
3: Ô, Maria de Luz. Ô, Maria de Luz, tá andando de táxi, hein, menina? Show, vou de táxi, hein? Ó, é ou não é? Cadê ela?
9: Oi.
3: Tá andando de táxi, hein? É, ó, qual é a voz mais desagradável?
9: É a voz de prisão.
3: Vou colocar aqui, Maria de Luz. Um abraço vai pra quem, minha amiga?
9: Pra todos vocês da rádio, pra toda a minha família, pra minha prima lá na Vila Maria da Conceição, é pra Lana, a Helena, a Márcia, a Doc, a Cristina.
3: Ah, então um abraço carinhoso pra você e uma boa sorte, ok?
9: Obrigado.
3: De nada. Olha, lembrando você que no próximo domingo, dia 31 de maio, a partir das 2 horas da tarde, tem missa na igreja de São Sebastião de Rocha Dias, né? E depois vai acontecer aí o café compartilhado após a missa. Tá aí, próximo domingo, dia 31 de maio, às 2 horas da tarde, na igreja de São Sebastião em Rocha Dias. E depois da Santa Missa, acontece aquele café compartilhado. Agora a dona Hortência vai dançar. Ela vai até cantar. Reginaldo Rossi, garçom.

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0: Aí é o Estação JB tocando o que toca você, relembrando o sucesso dele, Reginaldo Rossi Garçom, ele que era o Roberto Carlos aí do Nordeste, né? Olha, lembrando você que também no dia 31 de maio, próximo domingo, na Matriz de São Sebastião, às 7 horas da manhã, missa pelos padres que trabalharam e trabalham em nossa paróquia, às 9 horas da manhã, missa pelos leigos e leigas, agente de pastoral, catequistas que contribuíram e contribuem para a evangelização em nossa paróquia. Momento da coroação também com as crianças da catequese. Às 7 horas da noite, missa, confiando a Deus todos os trabalhos de evangelização de nossa paróquia. Momento da última coroação de Nossa Senhora do mês de maio, com a catequese e todos os movimentos marianos, ainda dentro da paróquia de São Sebastião, que está celebrando aí 76 anos, lá na capela de São Francisco de Assis, no Boa Vista, ao meio-dia, vai acontecer aí a missa pelos produtores rurais, dizimistas e por todos que partilham e partilharam o material para manter a evangelização em nossa paróquia. Após a missa leilão, durante o leilão será vendido aí arroz carreteiro, churrasquinho e refrigerante. Então tá aí, missa lá na Capela São Francisco, no Boa Vista, no dia 31 ao meio-dia, e logo após vai acontecer o leilão. E durante o leilão será vendido aí arroz carreteiro, churrasquinho e refrigerante. 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Vamos comercial? 1h31.
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6: 1h31. 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
6: 1:35 e vamos ver pra onde tá indo essa piranguinha. Boa tarde.
7: Boa tarde, não é Tipira.
6: Ô, é a Marlene, tudo bem, Marlene?
7: Graças a Deus.
6: Ó, eu quero saber o seguinte aqui hoje, ô Marlene. Qual é a voz mais desagradável?
7: Eu acho que a voz é prisão, né?
6: Ué, eu vou colocar aqui. Marlene, um abraço vai pra quem, minha amiga?
7: Vai pra Glorinha da Barra da Glória, pra Dona Juraci, pra Lavínia, pra Marisa na Fonte Pena, pra Betinha, pra Lena Maza Creuza no Baixo Sebastião. E pra vocês da rádio, tá?
6: Então, um abraço carinhoso pra você aí, uma boa sorte, ok, amiga?
7: Obrigado, você também,
6: um abraço,
7: tá?
6: Um abraço aí pra Dona Argentina, né, pra Márcia, pro seu João aí também, sempre ligado conosco, a Dona Hélia, ei, Dona Hélia, hein, cadê a broa, Dona Hélia? Um abraço também pra Dona Ângela, Dona Ângela, só não apareceu lá na tarde de espiritualidade, hein, mas quem sabe na próxima, só ela esteja conosco, né? Boa tarde!
8: Boa tarde.
6: Opa, quem tá falando conosco?
8: O Alexandre, Barra de Fátima.
6: Ô, Alexandre, tudo bem no Barra não só de Fátima, Alexandre?
8: Graças a Deus, tudo bem.
6: Ó, eu quero saber o seguinte aqui, ô meu amigo. Qual é a voz mais desagradável?
8: Voz da prisão.
6: Vou colocar aqui, Alexandre, um abraço. Vai pra quem, meu amigo?
8: Vai pra toda a minha família e especial hoje pro meu filho Bruno. E pra todos aí da rádio.
6: Ah, então um abraço carinhoso pra você, Alexandre. Uma boa sorte, ok, amigo?
8: Aqui, eu queria pedir uma música, pode ser?
6: Qual seria?
8: É, Parabéns com Leonardo.
6: Eu vou dar uma olhadinha aqui, tá bem?
8: Falou, valeu, obrigado.
6: Um abraço. E vamos que vamos. É eu e você, você e eu. E juntos fazendo a programação, né? Um abraço aí pra Dona Julinha, nossa catequista, né? A Dona Imaculada, o Pelé, o casal aí, ó. O Fernando e a Solange, o João Batista e a Márcia. A Dona Maura e também a Selma. E a Maria Cândida. A Maria Cândida, vulgo que boa, né? Gente que se liga na gente. Boa tarde. Ó, cadê? Ó, segura não. Alô, boa tarde. Alô? Alô, não deu. Vai vendo aí. Solta a voz, meu querido. Solta a voz, porque senão o tum-tum fica na espreita, hein? Boa tarde.
8: Boa tarde.
6: Opa, quem tá falando conosco?
8: Aqui é o Samuel. Aqui.
6: Ô, Samuel, qual bairro, Samuel?
8: Fala comigo.
6: Qual bairro, Samuel?
8: São Sebastião.
6: Samuel, é o seguinte, meu amigo, qual é a voz mais desagradável?
8: A voz de prisão.
6: Vou colocar aqui, Samuel, um abraço vai pra quem, meu amigo?
8: Ó, um abraço vai pro Marco Salvador, a Garça. E o Bruno Salvador aqui também, aqui, ó, da oficina aqui, ó.
6: Ah, então um abraço carinhoso pra vocês aí e uma boa sorte, boa labuta aí, viu, amigo?
8: Aqui, ó, manda um abraço pro Marco aí, fala pra ele tomar cuidado com o galo.
6: Que é isso? Tá certo. Um abraço. Tá aí. Vamos que vamos. É a Piranguinha, meu amigo. Aqui o Estação JB, a alegria é total. Rapaz, me deu até vontade de comer coxinha hoje, hein? É, rapaz. Logo hoje que eu tô sem cascar, me deu vontade de comer coxinha. É, será que o meu filhão não paga não, hein? Ai, ai, Isaac. Lembra o teu irmão aí. Nós quer comer coxinha. Boa tarde.
9: Boa tarde.
6: Opa, quem tá falando conosco?
9: É a Rosana do Quarto Depósito.
6: Ô, Rosana, tudo bem no Quarto Depósito, Rosana?
9: Tudo bem.
6: Ó, eu quero saber o seguinte, qual é a voz mais desagradável?
9: A voz da prisão.
6: Vou colocar aqui, Rosana, o abraço vai pra quem, minha amiga?
9: Vai pra vocês na rádio e toda a minha família.
6: Ó, então um abraço carinhoso pra você aí, uma boa sorte, ok?
9: Tem caçamba.
6: Pô, tem caçamba, então vamos ver quem vai chegar chegando. Vamos ver, minha amiga. Chegou, chegou. Boa tarde.
9: Boa tarde.
6: Quem tá falando conosco?
9: Juliana do Quarto Depósito.
6: Liliana?
9: Juliana.
6: Ah, perdão. Juliana. Tudo bem, Juliana?
9: Tudo bem.
6: Então tá bom. Menina, hoje eu quero saber o seguinte aqui, ó. Qual é a voz mais desagradável?
9: É a voz da prisão.
6: Vou colocar aqui, Juliana, e o abraço vai pra quem, minha amiga?
9: Pra vocês, pra toda a minha família. Qual o número da minha bola?
6: Ó, a tua bola, Juliana, é número 22.
9: Tá bom, obrigado.
6: Um abraço, vamos que vamos. Eu e você, você e eu, até as 3 horas da tarde. É o Estação JB, hein? Eu e você, tudo a ver. Boa tarde.
10: Oi, seu.
6: Oi, a Cristina, tudo tranquilo aí na vila, Cristina?
10: Tudo bom.
6: Olha, eu quero saber o seguinte aqui, ô Cristina. Qual é a voz mais desagradável?
10: A voz do...
6: Eu vou colocar aqui, aí. Ó. O abraço é pra quem, Cristina?
10: Hoje vai pra você, sua família, pra todos os ouvintes, pra Maria de Luz, que sempre manda pra gente aqui na vila. Mando também especialmente pro seu Geraldo lá em Juiz Fora, no hospital, que ele já tá doido pra vir embora. E pra todos os aniversariantes, todos que mandam alô pra gente.
6: Ah, então um abraço carinhoso pra você e uma boa sorte, viu, Cristina?
10: Obrigado, pra você também.
6: Tá certo. Olha, vamos trazendo aqui Zé Ramalho, cidadão, né? Essa aqui hoje vai de modo especial pro nosso amigo Amilson Meirelles. É, hoje ele falou, João, hoje eu quero ouvir essa música aí do Zé Ramalho, porque o canteiro de obra lá hoje, é, rapaz, o canteiro de obra lá hoje tá cheio, hein? Lá tá o Pudim, que é a flor do jardim, é, e tá o Pedrinho jogando água na flor, é, tá lá o Márcio. É, rapaz, o Adilson também tá lá. É, o Adilson tá lá. E hoje foi a primeira vez que eu vejo meu Maiu pegando pesado, hein? Porque eles estão enchendo lá as colunas lá, rapaz. E hoje foi a primeira vez, depois de muitos anos, hein? E hora que vira e mexe, eu tô sempre indo nas obras deles. Hoje eu vi o Ailton trabalhando, rapaz. É por isso que o tempo tá fechado, né? Aí, ô Amilson, ô Canjica, aí, rapaz, aprende a ouvir música boa. Zé Ramalho, cidadão.

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0: Aí, Zé Ramalho Cidadão, é o Estação JB tocando o que toca você. Obrigado pela companhia, obrigado pela sintonia, aonde quer que você esteja e de que forma você esteja. São exatamente 1 hora e 46 minutos.
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6: 1h46.
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5: Uma hora e 50 minutos, já nós vamos aí para a última hora da nossa programação, hein? Vamos ver então para onde está aí na Piranguinha. Boa tarde!
6: Boa tarde, João.
5: Opa, quem está falando conosco?
6: Irene.
5: Ah, dona Irene, nossa rainha do forró aqui da Biquinha. Tudo bem, dona Irene?
6: Tranquilo, graças a Deus.
5: Qual é a voz mais desagradável?
6: A voz prisão.
5: Vou colocar aqui, dona Irene, o abraço vai pra quem, minha amiga?
6: Vai pra você e toda a sua família, pra todos da rádio, pra todos os ouvintes, pra todos da minha família.
5: Ah, então um abraço carinhoso pra senhora aí, uma boa sorte, ok, amiga?
6: Obrigado, tchau, tchau.
5: Renan, um abraço. 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Boa tarde! Alô, boa tarde! Ó, cadê? Cadê você? É, sorta a voz aí, meu querido. Cadê meu amigo Carlinhos, né? Será que o Carlinhos aí de Travessa Arara, será que a operadora dele já tá 100% pra ele ligar pra nós? Boa tarde! Alô, boa tarde! É, rapaz, é, tá danado, hein? Tá danado, solta a voz aí, meu amigo. Um abraço aí pro meu amigo Carlinhos, da rua Travessa Araras aí do bairro Nossa da Glória, né? Vamos que vamos, boa tarde! Alô, boa tarde! Ah, pode ver que é ligação rural. Pode ver. Quando é assim, pode ter certeza, né? É de longe. Vamos ver. Vamos ver se de fato ele agora ou ela vai falar. Boa tarde!
7: Quem fala?
5: Boa, alô, boa tarde!
7: Quem fala?
5: Quem fala? Quem fala é o João Batista da Rádio Cultura. Quem tá falando aí conosco? Alô? É, tá danado, eu não tô te falando. Ei, meu, é só no JB que acontece isso. É só nos programas JB, ao vivo é assim. Vamos ver pra onde tá indo a Piranguinha. Boa tarde! Alô, boa tarde! Vai ver se tá caçando o seu Jurandir. É, de vez em quando eles começam a caçar o seu Jurandir. Ah, meu pai do céu, hein? Olha só, hein? Vamos ver pra onde tá indo a Piranguinha. Boa tarde!
8: Fala, Batista!
5: Nossa, sério, tudo bem, meu amigo?
8: Tudo bem!
5: Ó, o Homem Alegria do bairro Nossa Aparecida. Só sério, meu amigo, qual é a voz mais desagradável?
8: A voz de prisão.
5: Vou colocar aqui seu sério, o abraço vai pra quem, meu amigo?
8: Eu sei que a família, por você, é dos Passos, com o Dodó, com a Marra, com a Cristina, e por você, é dos Passos, com o Roberto Escobar, eu sei que a família.
5: Ó, então um abraço carinhoso pro senhor aí, Sosselio, uma boa tarde, ok, amigo?
8: Falou,
5: João. Falou, tá aí o Sosselio, que não era foguista, mas trabalhou aí no armazém, na cooperativa, né, de alimentos que nós tínhamos aqui na cidade. Vamos que vamos. Vamos que vamos, que ainda dá tempo, porque daqui a pouco nós vamos adentrar aí a última hora da programação. Boa tarde.
9: Boa tarde.
5: Quem tá falando?
9: É a Maria.
5: Ô, Maria, qual bairro, Maria?
9: Nossa Senhora das Graças.
5: Ó, eu quero saber o seguinte aqui, ô Maria, qual é a voz mais desagradável?
9: Voz de prisão.
5: Vou colocar aqui, Maria, o abraço vai pra quem, minha amiga?
9: Pra todos vocês aí da rádio.
5: Então, um abraço carinhoso pra você e uma boa sorte, ok, Maria?
9: Tá, obrigado.
5: De nada, um abraço aí pro meu amigo Chacrinha, no bairro Nossa Senhora das Graças, sempre ligado. O Sargento Adilson, sempre ligado também na nossa programação. Boa tarde.
10: Boa tarde, João.
5: Opa, quem tá falando conosco? É a Keila?
10: É a Keila.
5: Tudo bem com você, Keila?
10: Tudo jóia.
5: Então tá bom demais. Menina, hoje eu quero saber o seguinte aqui, hein? Qual é a voz mais desagradável?
10: É a voz de prisão.
5: Vou colocar aqui, Keila, um abraço vai pra quem, minha amiga?
10: Meu abraço vai pra você, vai pra todos os ouvintes. E eu quero pedir uma música.
5: Qual seria?
10: A Estranha Loucura, da Marrom.
5: Eita, nós, é o frio, né?
10: É o frio, aí tem que esquentar.
5: Eu daqui a pouco vejo aqui, tá bom?
10: Obrigado, um abraço, João.
5: Um abraço, é, meu amigo, essa pediu bem, hein? Os Meirelles vai gostar lá, principalmente o Amilson. O Amilson parece passarinho sem ninho. Boa tarde.
11: Boa tarde.
5: Quem tá falando?
11: A Cláudia do Santo Antônio.
5: Ô, Cláudio, resclado?
11: Isso!
5: Ô, Cláudio, tudo bem. Ô, Cláudio, eu quero saber o seguinte aqui, ô minha amiga, hein? Eu quero saber o seguinte, hein? Qual é a voz mais desagradável?
11: A voz de prisão.
5: Vou colocar aqui, Cláudio, e um abraço vai pra quem, minha amiga?
11: Vai pra Ana Maria, vai pra você e todos os ouvintes da Rádio Cultura.
5: Ah, então um abraço
11: que nunca é minha
5: pra
11: bola.
5: Você e uma boa sorte, ok?
11: Nunca é minha bola.
5: Ó, a tua bola, Cláudio, é número 28.
11: Alô,
5: um abraço, e vamos que vamos, vamos que vamos. Ó, falar em Santo Antônio, acabaram de deixar aqui, ó, trio de festa de Santo Antônio do dia 10 ao dia 12 de junho, né? Porque dia 13 é dia de Santo Antônio. Então tá aí, é do dia 10 ao dia 12 de junho, trio de festa em honra a Santo Antônio, com Santo Antônio na mesa da Eucaristia, vivemos a fraternidade, né? A programação tá aqui, daqui a pouco nós vamos, no decorrer das nossas programações, anunciar aí, né? Então vai ser do dia 10 ao dia 12 de junho, lembrando que esse trido sempre começa às 7h30 da noite, né? Sempre às 7h30 da noite. Olha, vamos chegando aqui, já que o rapaz aqui, até esqueci quem pediu, né? Deve ser o filho dele que tá fazendo aniversário, né? Vamos chegar aqui e aproveitar então para todos aqueles que estão aí celebrando o dom da vida do dia de hoje, essa música aqui do Leandro e Leonardo, que faz jus, né, aos aniversariantes do dia, lembrando que nós temos aqui, deixa eu aproveitar aqui, nós temos a Roseli, né, a Roseli Salmon, que hoje está pagando a velhinha Acendendo Esperança, e tem também o Robson Soares, né, doutor Robson Soares, que está também apagando velhinha Acendendo Esperança. Leandro e Leonardo, parabéns!

0: Aí, Leandro e Leonardo, parabéns para você. Olha, são exatamente 2 horas em ponto. Daqui a pouco vamos retornar, voltar para já a última hora da nossa programação, desta quinta-feira, dia 28 de maio de 2026. Estamos aí quase fechando, pela graça de Deus, a última semana de maio.
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1: Duas horas e 8 minutos, adentramos aí a última hora da nossa programação desta quinta-feira, dia 28, hein? 28 de maio de 2026. Olha, vamos ver aqui pra onde então tá indo a piranguinha. Boa tarde! Alô, boa tarde! Ó, cadê? Cadê ele? Cadê ela? É, solta a voz, gente. Solta a voz, porque senão o Tuntum fica te rondando. E se o Tuntum te pegar, ele vai te dar rasteira. Boa tarde! Alô? Boa tarde! Ó, tô te falando? Tô te falando! É, tá difícil, hein? Tá difícil, mas vai persistindo aí. Vai persistindo que você consegue, né? Vamos ver se agora ele ou ela fala. Boa tarde!
11: Boa tarde, João.
1: Quem tá falando?
11: É a Leninha.
1: Ô, Leninha, tudo bem no Recanto das Garças, Leninha?
11: Hoje eu tô no 0%.
1: Ah, então tá certo. Ó, qual é a voz mais desagradável?
11: Voz de prisão.
1: Vou colocar aqui, Leninha. O abraço vai pra quem, minha amiga?
11: Vai pra minha mãe, Beatriz. Pra você e família, pro meu filho. Pra Doca, lá na estação, um pouquinho, pra todos que estiver ouvindo, João.
1: Ah, então tá certo. Tem caçamba, minha amiga?
11: Tem uma caçamba aqui.
1: Vamos ver quem vai chegar chegando. Tamo aí no Corvo do Ouro, hein? Vamos ver.
11: Alô?
1: Ô, dona Beatriz?
11: Oi, é.
1: Tudo bem com a senhora, dona Beatriz?
11: Tudo bem.
1: Eu quero saber o seguinte, minha amiga, qual é a voz mais desagradável?
11: Voz de prisão.
1: Vou colocar aqui, dona Beatriz, o abraço vai pra quem, minha amiga?
11: Vai pra Leninha, pro Pedrinho. É, vai pra todos os meus netos que estiver ouvindo. Vai pra Doroteia, pra Goda, pra Graça do Geraldo, pra Vera. Pra todos que estiver ouvindo.
1: Ah,
11: e pra
1: então,
11: toda a sua família.
1: Ah, tem uma caçamba aí, não?
11: Os caçamba. A caçamba foi pra Juiz de Fora.
12: Ah, então tá certo. Então, um abraço carinhoso pra vocês aí. Uma boa sorte, ok?
11: Aqui, um abraço. Depois dá pra tocar a etiqueta.
12: Eu vou ver aqui, tá bom, minha amiga? Um abraço.
11: Tá bom, João.
12: E vamos que vamos. Tá. É isso aí, é a Estação JB. Eu e você, tudo a ver, né? Obrigado pela companhia, obrigado pela sintonia. A você que não participa conosco no telefone, mas é ouvinte assíduo aí da nossa programação. Boa tarde.
13: Boa tarde, João.
12: Quem tá falando conosco?
13: É a Ana Maria, aqui do Bairro da Glória.
12: Ô, Ana Maria, tudo bem no Bairro Nosso Céu da Glória, Ana Maria?
13: Tudo bom, graças a Deus.
12: Menina, qual é a voz mais desagradável?
13: É prisão, né?
12: Ó, eu vou colocar aqui, ó. O abraço é pra quem, Ana Maria?
13: Eu tô ouvindo pra você, com sua família, tá?
12: Ah, ele então...
13: É pra... E lá pra Bete do Espírito Santo, a Rosa.
12: Ah, então tá bom. Então um abraço carinhoso pra você e uma boa sorte, ok, amiga?
13: Falou, João.
12: Tá bom, e vamos que vamos. 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Boa tarde!
14: Boa tarde.
12: Quem tá falando conosco?
14: Maria Gessi.
12: Ô, dona Maria Gessi, tudo bem no Bairro São Sebastião, minha amiga?
14: Tudo bom.
12: Uai, eu quero saber o seguinte aqui, ô, dona Maria Gessi. Qual é a voz mais desagradável?
14: A voz de prisão.
12: Vou colocar aqui, dona Maria Gessi, o abraço vai pra quem, minha amiga?
14: Vai pra todos os ouvintes, a rádio, todos os meus vizinhos, a minha família e a sua.
12: Ah, então um abraço carinhoso pra senhora aí, uma boa sorte, uma boa tarde, ok, amiga?
14: Boa tarde.
12: Tá bom, dê um abraço também no seu André aí. Um abraço. É, gente, é a Piranguinha. A Piranguinha roda os quatro cantos da cidade e, consequentemente, os cinco continentes. É, a Piranguinha roda, hein? A Piranguinha roda com força. É, porque os foguistas aqui não dormem, não, né? São muito bem remunerados. Boa tarde. Ó, cadê? Ei, ó. Ei, boa tarde. É, meu querido, minha querida, solta a voz. Não na estrada, mas no telefone. Solta a voz, porque o Tuntum tá te rodando. Boa sorte, ó, boa sorte. Boa tarde. Ih, rapaz, é, hoje estamos no tranco aí, hein? Estamos no tranco aí. Já pensou se todas essas fossem atendidas aí, ó? Já foi umas cinco aí que não conseguiu, né? Já teve umas cinco aí que não conseguiu. Boa tarde.
15: Ô, João Batista, boa tarde.
12: Opa, quem tá falando conosco?
15: A Moema.
12: Ô, Moema, tudo bem na Capitão Nestor, Moema?
15: Tudo bom, graças a Deus.
12: Então tá bom demais. Moema, hoje eu quero saber o seguinte aqui, minha amiga. Qual é a voz mais desagradável?
15: Prisão.
12: Eu vou colocar aqui, Moema. O abraço é pra quem, minha amiga?
15: Você e todos os ouvintes.
12: Ah, então um abraço carinhoso pra você e uma boa sorte, ok, amiga?
15: Obrigada, amigo.
12: De nada. Olha, lembrando a você que no próximo domingo, se Deus quiser, nós estaremos aí na comunidade São Sebastião do Boa Vista, nas Corujas, né? Vamos estar aí com uma tarde de espiritualidade a partir das 15h. Estarei lá ministrando a palavra, as orações, comigo lá aí, né? O Rafael ministrando a música. Aí, com certeza, deve vir bengado, né? Os boca nervosa devem vir bengado, porque vai ter almoço, né? Aí o Lili, o Ivani e lá o meu boca nervosa lá, o Isaac, eles gostam de ir pra missão quando tem almoço. E como vai ter almoço aí na comunidade São João da Boa Vista, nas Corujas, né? A Marilene já me confirmou esse rango que vai ter lá. Aí o Lili até adiantou o serviço dele, né? Já colocou lá os taipá lá pra encher o concreto no sábado, porque no domingo vai estar liberado. É, e vai estar liberado, né? Vai vendo aí. Mais uma vez, muito obrigado aí ao Padre Bill, né? Ele sempre solicita, as comunidades nos solicitando e ele sempre autorizando, dando-nos aí essa liberdade pra gente assumir aí a nossa condição de batizado. Até porque, através do batismo, nós somos sacerdotes, reis, profeta, anunciadores e rei. Então, Padre Bill, muito obrigado aí pelo carinho e pela credibilidade, né? Gosto muito da pregação do Padre Bill, né? Isso mesmo, vamos falar a verdade, conhecerei a verdade vos libertará. É, tem muita gente mascarando preparando o evangelho aí, meu querido. Eu só sei de uma coisa: na hora que eu fechar o zoinho no grande juiz, o livro da vida tá comendo. É, você tá aí? Tamo aqui? O livro da vida tá comendo, meu amigo. Aí nós vamos ver, né? Aonde, pra onde nós vamos? Pra onde nós vamos? São exatamente 2:16.
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20: 2:16.
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2: Duas horas e 24 minutos e vamos ver aí se tem gente para participar com a gente, hein? Boa tarde! Alô, boa tarde! Ó, é, boa tarde! Cadê você? É, meu querido, é, minha querida. É, tá danado, hein? Tá danado. Tamo aí, vai insistindo, vai persistindo que você consegue. Boa tarde! Cadê isso? Boa tarde! É, vai vendo aí, né? Vai vendo que daqui a pouco vai falar que o telefone não existe, quer ver? Olha só, hein? Vamos ver. Boa tarde! Alô, boa tarde! Ih, rapaz do céu, sai pra lá, Tuntum. Sai pra lá que o teu horário é de 11 horas da noite em diante. Aí tu pode reinar, Tuntum. Pode reinar nas madrugadas, porque agora é a hora do ouvinte. Boa tarde! Alô, boa tarde! É, tá danado, hein? Tá danado, hein? Tá danado. Vamos que vamos! Vamos que vamos! De onde é que você quer falar? Vamos ver se você vai falar. Boa tarde! Rapaz do céu, é um enigma. Que é isso? Que é isso, Tuntum? Sai pra lá. Ó, é os extraterrestres aí. Os extraterrestres que embaralham aqui a nossa programação, hein? Vai vendo aí, meu pai do céu. Boa tarde! Opa, quem tá falando?
3: É Ivete.
2: Oi, Ivete, tudo bem no corredor, dona Ivete?
3: Tudo jóia, graças a Deus.
2: Oi, eu quero saber o seguinte, minha amiga, qual é a voz mais desagradável?
3: A voz da prisão.
2: Vou colocar aqui, dona Ivete, um abraço vai pra quem, minha amiga?
3: É pra todos meus familiares, pra todos vocês da rádio, todos os seus familiares.
2: Ah, então um abraço carinhoso pra senhora aí, uma boa sorte, viu, dona Ivete?
3: Obrigado, igualmente.
2: Tá certo, olha, vamos, que a hora tá urgindo aqui, rapaz, daqui a pouco já vamos adentrar aí no último bloco aí da participação do ouvinte, né? Mas deixa aqui, chegou um recadinho aqui, boa tarde, João Batista, queria ouvir a música do Eduardo Costa, Ainda Tô Aí. Bom final de semana pra você e sua família, família Buscapé, família Escobar, família de Paula, abraço pros meus piregozinhos, obrigado, é, aí a nossa amiga Adri, né, é a nossa amiga Adri, então vamos chegando aqui, ó, Eduardo Costa, Ainda Tô Aí, é a Adri Perigosa.

0: Aí, Estação JB tocando que toca você, Eduardo Costa, ainda tô aí, né? A Dri Perigosa! A Dri Perigosa até chorou lá agora, hein? É gente que se liga na gente. Olha, lembrando que hoje o brinde é do meu amigo Trajano Pedrosa, o melhor pão com linguiça da cidade. 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Olha, deixa eu ir aqui pro comercial, porque depois na volta já vai ser o último bloco da participação do ouvinte, se o telefone deixar, né? Uma hora, que é isso? Passou de 50, é isso aí, meu amigo. Rumo aos 60, né? Não sei, é Deus que sabe. 2:31.
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5: 2:31. 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
8: 2:36, é o último bloco, aí da participação do ouvinte. Vamos ver se esse telefone vai deixar o povo falar, hein? Boa tarde! Que é isso? Enquanto isso, meu toco aqui, né? Alô, boa tarde! Solta a voz aí, meu querido. Solta a voz aí, senão não vai, não. Solta a voz, porque, ó, você tem que soltar a voz. Vamos ver. É o último bloco da participação do ouvinte. Boa tarde! Alô, boa tarde! Ó, cadê? É, rapaz, isso aí deve ser ligações longínquas, né? Que a gente pode lembrar assim. Geralmente, às vezes, pode até ser de algum período aí da zona rural. Boa tarde!
9: Boa tarde!
8: Quem tá falando? Não entendi! Quem tá falando? Ó, cadê a mulher? Alô, boa tarde! Alô, boa tarde!
9: Boa tarde!
8: Quem tá falando?
9: Marina!
8: Ô, Marina, solta a voz aí, meu amigo. Solta a voz, porque senão não dá, não. Marina do Quarto do Ouro?
9: É.
8: Ó, qual é a voz mais desagradável?
9: É a voz da prisão.
8: Vou colocar aqui, Marina, o abraço vai pra quem, minha amiga?
9: Você, pra todos os ouvintes da rádio, pra minha mãe Helena, meus filhos Vitória e João Vitor, meu neto Bernardo, meu esposo Pedro, minhas amigas Marli e Marialva, e a minha irmã Ilma Simone.
8: Ah, então um abraço carinhoso pra você e uma boa sorte, ok?
9: Obrigada.
8: De nada, é, gente, solta a voz aí, porque senão não dá pra nada ouvir, né? Solta a voz e o tuntum também. O tuntum não te dá rasteira. Boa tarde. Boa tarde.
10: Boa tarde.
8: Ô, Elizabeth, tudo bem, Elizabeth?
10: Tudo bem, graças a Deus.
8: Olha, eu quero saber o seguinte hoje, Elizabeth. Qual é a voz mais desagradável?
10: A voz da prisão.
8: Eu vou colocar aqui, Elizabeth. Um abraço vai pra quem, minha amiga?
10: Ah, vou mandar pra todos que estiver me ouvindo.
8: Ó, então um abraço carinhoso pra você e uma boa sorte, viu, amiga?
10: Alô, obrigado.
8: De nada, e vamos que vamos. É, o povo tá tentando. É, agora é o último bloco. É o último bloco aí da participação do ouvinte. Boa tarde.
11: Boa tarde, João.
8: Opa, quem tá falando conosco?
11: É a Carla aqui do Passa 3.
8: Ô, Carla, tudo bem no Passa 3, Carla?
11: Tudo bem, graças a Deus.
8: Então tá bom. Menina, qual é a voz mais desagradável?
11: É a voz de prisão.
8: Eu vou colocar aqui. Carla, um abraço vai pra quem, minha amiga?
11: Ô, João, vai pra todos vocês aí da rádio, pra todos aqui do Passa 3, de Posses, vai pra minha madrinha Maria da Glória, pra Marlene, Alessandra, Tia Lourdes, pra todos os ouvintes.
8: Ah, então um abraço carinhoso pra você. E, ó, já foi confirmado hoje, eu vou estar aí no dia 14 de junho, viu, amiga?
11: Tudo bem,
8: se
11: com
8: Deus
11: certeza.
8: Quiser, venha estar conosco lá. Vamos rezar, menina, vamos rezar. Um abraço,
11: pode
8: ok?
11: Deixar.
8: Um abraço. Outra. É, vou estar aí dia 14 de junho. Já vou experimentar de novo. Ah, não sei, né? Eu vou falar já na expectativa de comer aquela comida gostosa da nossa amiga Dona Rosinha e o seu Omar lá, né? Vamos ver. O rango foi confirmado ainda não. Mas a taxa de oportunidade já foi confirmada. Boa tarde. Alô, boa tarde. Ó, cadê? Cadê? Cadê você, gente? Cadê você? É, rapaz, hoje tá na loteria, hein? Tá na loteria! Vamos que vamos. Vamos ver pra onde tá indo a piranguinha. Boa tarde!
12: Boa tarde.
8: Quem tá falando?
12: Aparecida da Barra.
8: Ô, Aparecida, tudo bem na Barra, Aparecida?
12: Tudo bem.
8: Ô, menina, eu quero saber o seguinte aqui hoje, hein? Qual é a voz mais desagradável?
12: A voz de prisão.
8: Eu vou colocar aqui, ó. O abraço vai pra quem, Aparecida?
12: Ah, vai pra todos os ouvintes que participam do programa e todos vocês aí da rádio.
8: Ah, então um abraço carinhoso pra você e uma boa tarde, ok, amiga?
12: Obrigado.
8: Tá certo, ó, não dá mais tempo que a hora já urgiu. Tivemos aí 38 participações, 38 participações. Olha, eu pensei que o povo hoje ia ser igual ontem, né? Mas o povo tá fiado, né? Qual é a voz mais desagradável? Quem falou a voz de prisão, né? Ou da prisão acertou. Então daqui a pouco nós vamos voltar para finalizar a programação e aí vamos saber quem vai ser o ganhador ou ganhadora do brinde do meu amigo Trajano Pedrosa, o melhor pão com linguiça da cidade, né? Falei em pão com linguiça da cidade, deixa eu ver um negócio aqui, cadê, rapaz? Tinha um recadito aqui, cadê? Ah, é aqui, é tranquilo, meu amigo. Aqui é o seguinte, rapaz, a gente tem que ficar de olho no telefone, tem que ficar, deixa eu ver aqui, deixa eu ver, um recadito até interessante, deixa eu ver aqui, deixa eu ver quem é, ouçamos.
13: Oi, João, boa tarde, busquei gordura lá ontem, viu? Deu certinho, ontem não perdi a hora não, e ele veio, né?
8: Ah, é a Selma, é, tem que garantir a gordura aí pra Dona Maura fazer aquela comida deliciosa, né? E agora a Keila vai soltar a voz, hein? Eu vou aproveitar que eu vou tocar Marrom aqui, a minha mãe gostava muito da Marrom, né? Quem conhece a Marrom? É o apelido da Alcione, né? Mandar aí pros meus ex-vizinhos, esse casal amigo aí, a Ana e o Salvador. Ana do céu, eu lembrei agora aí daquelas coxinhas que você fazia e de vez em quando descia pra baixo, né? Mas o seu Salvador pode subir a rua ali, né, Ana? Um abraço carinhoso aí, né, pro Salvador e a Ana, essa profissional aí da beleza, dá um trato aí no cabelo da galera, hein? Solta a voz aí, gente! Alcione, Estranha Loucura! Música.

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4: 2:46.
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2: 2:50, momentos finais aí da nossa programação. Como nós havíamos dito anteriormente, tivemos aí 38 participações, né? E o sorteador me deu o número 35. Ó, saiu aí pro Corre do Ouro, hein? A Marina fatura o brinde lá do meu amigo Trajano Pedrosa. Ô Marina, na hora de começar a música aqui, ó, liga pra mim até o término dessas duas músicas que eu vou colocar, porque depois eu saio daqui e vou pro outro lado, né? E não tem como voltar aqui no estúdio não, que eu tenho outras coisas a fazerem lá ainda dentro da rádio, né? Porque aqui nós não só fala não, nós faz outras coisas. Então, depois você liga pra mim, viu? Ó, na hora de começar as músicas aqui, ó. É, então um abraço aí pro João Miguel, a Maria de Lourdes Lucas, né? Aí na Vila Guadalupe, a família Buscapé, Reinaldo Bahia, Dona Hortense, Maria Laura no Quarto Depósito, aí no Corvo do Ouro, Lineu, a Lúcia, Cecil, Renato, ainda no Corvo do Ouro, a Marli, a Carla no Quarto Depósito, o Hélio nas Perobas, Ana Márcia na Barra, Maria da Glória no bairro Nossa Senhora da Glória, com a sua netinha Isabelle, a Fátima na Capitão Nestor, Maria de Luz no bairro Nossa Senhora das Graças, Marlene lá em Mantiqueira, Alexandre do bairro Fátima, o Samuel Edson Sebastião, a Rosana no Quarto Depósito, também a Juliana no Quarto Depósito, Cristina na Vila Esperança, a Irene no Corvo do Ouro, o Célio, o Homem Alegria no bairro Nossa Senhora Aparecida, a Maria no bairro Nossa Senhora das Graças, a Keila no Corvo do Ouro, Cláudia lá no Santo Antônio, né, que mexe com o reciclável, a Leninha aí na, com a Dona Beatriz no Corvo do Ouro, Ana Maria no bairro Nossa Senhora da Glória, Maria Gessi no Quarto Depósito, no São Sebastião, né, a Moema na Capitão Nestor, a Ivete no Corvo do Ouro, a Marina aí do Corvo do Ouro, que foi a ganhadora, Nisabete do Quarto Depósito, Carlos aí, a Carla do Passa 3 e a Aparecida da Barra. Então tivemos aí 38 participação. Deixa eu ver esse recado aqui, agora que eu vi aqui, ouçamos. Vamos ver se vai carregar.
3: Boa tarde, João Batista. Tudo bem, João? Ô, João, coloca pra mim se você tiver essa música aí do Erasmo Carlos e Roberto Carlos, o caminhoneiro. Se não tiver, você pode pôr qualquer outro do Roberto Carlos aí. É, ofereço pra você, ofereço pra todos que estão ouvindo, por todos que estão fazendo aniversário hoje. Obrigado, tá, João? Deus abençoe. Fique com Deus.
2: Aí a Dona Belinha, né? A Dona Bela, a Maria Isabel aí de Campo Alegre. Um abraço aí pro seu Cleison, né? A Conceição, o Erivelto também, sempre ligado na nossa programação. Não, lembrando você aí, ó, aos domingos ali na Camila, na Rua Afonso Pena, o salpicão e a farofa dela, meu amigo, é de primeira qualidade, né? Não tem erro. Então vamos chegar aqui, ó, Roberto Carlos Caminhoneiro, Agnaldo Timóteo Etiquetas. Lembrando a você que depois teremos aí a consagração à Nossa Senhora Conceição Aparecida, relembrando o Padre Vitor, às 16h, fecha a nossa programação, Edson Palma com o programa Tarde Total. Eu volto, se Deus nos permitir, a partir amanhã do meio-dia, amanhã é dia do meu amigo, o Daniel, né? Então, ó, lembrando que dos 38 que participou aqui, né? A maioria acertou. Hoje, deixa eu me ver aqui, só teve duas pessoas que não acertaram, porque a pergunta foi, qual é a voz mais desagradável? A voz de prisão. Até amanhã, se Deus quiser.

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1: 3 e 3.
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1: 3 e 4.
2: Ó Maria Santíssima, que em vossa imagem milagrosa de Aparecida espalhais inúmeros benefícios sobre o Brasil. Eu, embora indigno de pertencer ao número dos vossos servos, mas desejando participar dos benefícios da vossa misericórdia, prostrado a vossos pés, consagro-vos o entendimento, para que sempre pense no amor que mereceis. Consagro-vos a língua, para que sempre vos louve e propague a vossa devoção. Consagro-vos o coração, para que depois de Deus, vos ame sobre todas as coisas. Recebei-nos, ó Rainha incomparável, no ditoso número dos vossos servos. Acolhei-nos debaixo da vossa proteção. Socorrei-nos em nossas necessidades espirituais e temporais, e sobretudo na hora da nossa morte. Abençoai-nos, ó Mãe Celestial, e com vossa poderosa intercessão fortalecei-nos em nossa fraqueza, a fim de que, servindo-vos fielmente nesta vida, possamos louvar-vos, amar-vos e render-vos graças no céu, por toda a eternidade, assim seja. Pela intercessão de Nossa Senhora Aparecida, Rainha e Padroeira do Brasil, a bênção de Deus Onipotente, Pai, Filho e Espírito Santo, desça sobre vós e permaneça sempre. Amém.
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0: 3 e 17.
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13: Café e literatura sempre foi uma combinação perfeita. O nosso querido escritor brasileiro Monteiro Lobato também gostava de tomar um cafezinho, mas não puro. Ao seu, adicionava farinha de milho, rapadura e satorrado, que nada mais é do que o traseiro da popular tanajura. Um gosto bastante exótico, não é mesmo? Sou Zélia Guerra, da Planeta Azul Editora, dando um toque de cultura na sua vida.
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1: Hora certa!
2: 10h31.
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0: 3:43.
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1: 3 e 59.
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1: 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Oi, boa tarde, cidade. Chegando por aqui o programa Tarde Total. Bem, hoje é quinta-feira, hein? Hoje é quinta-feira, dia 26 de maio. Perdão, dia 28 de maio, hein? Que 26 é São Paulo. Dia 28 de maio de 2026. Vamos juntos aí até as 7. São 3 horas de música, informação pra você, os quadros, aqui o Pop e o Flash Total. E sempre contando com a sua participação pelo WhatsApp, 3251-1580. Já mandando um abraço aí a todo mundo que tá acessando pelo aplicativo aqui da Rádio Cultura, nosso site. Enfim, as nossas redes sociais. É bom demais ter você com a gente. E principalmente pelo canal do seu rádio 90.1. É a frequência sucesso. Ana Castela, aí a primeira de hoje. Agroplay, hein? Era só o que me faltava. 4 e 5.

0: Mais um bora nela.
1: 4:12, Zé Neto e Cristiano, grupo Menos é Mais. Amizade com ex, Paulo e Natan, tô vazando, hein? E tchau. Bom, pra ser ligado com a gente, eu tenho um recado importante pra passar pra você. Atenção, deixa eu abaixar o som aqui, tá muito, né? Olha, a Copasa informando que devido à manutenção operacional emergencial, o abastecimento de água nos bairros Centro, Fátima, João Paulo II e São Miguel, no município de Santos Dumont, poderá apresentar intermitência nesta quinta-feira. Portanto, a previsão é que a normalização do abastecimento ocorra gradativamente no decorrer da noite de hoje. Então, se você que mora aí no bairro de Fátima, no Centro, João Paulo II, São Miguel, a água deve voltar bem devagar durante a noite, tá? E a Copasa destaca que, nesses casos, os imóveis que possuem caixas d'água podem não sofrer impactos. Daqui a pouco eu volto com você.
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1: 90.1. Muito bem, agora 4h20, de volta com você, ligado comigo, 90.1, Rádio Cultura FM, mandando um abraço a todos vocês aí do Patrimônio da Serra. Um abração ao Roberto, né? Um abraço, Roberto. E vai também você que tá ligado comigo aí na Vila Cosme, Damião, o pessoal do Quarto Posto também, né, gente? Henrique e Juliano, Amor Atual, é a dupla de sucesso do momento, hein?

0: 4h29, Murilo Rufi, Deixa Eu. Grupo Menos é Mais, Simone Mendes, Pedro Pecado. Daqui a pouco a gente volta aí. Fique ligado comigo, 90.1 e o Pop. 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
1: 4h29.
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0: Olha, agora é 4h34, você ligado? 90.1 Rádio Cultura FM. Quero mandar um abraço aí ao Rodrigo, né? Tá ligado comigo. Um abraço ao Paulo Roberto. Ao Xandinho aí no Mercado BH. Um abraço, Xandinho. A turma do Correio do Ouro, né? Castilho, Dão, Serginho, Terra.
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0: Coisa de Deus, Michel Teló e Jorge Matheus.

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0: Tá aí, 16 minutos, né? 4h44, faltando 16 minutos, faltando para as 5, Dilcinho, 2. Daqui a pouco eu volto aí com a última sequência para você ligado aqui no Pop. 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
1: Right here, right now. 4h44.
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0: É 16 horas e 47, você ligado com a gente, 90.1, Rádio Cultura FM. Agora chegando aí a última sequência aqui do Pop. Lembrando que daqui a pouco, né, daqui a pouco às 5, tem o Flash Total. Olha um recado para você da Copasa. A Copasa informando que devido a uma manutenção operacional, a água, né, nesses bairros Centro, Fátima, João Paulo II, São Miguel, poderá apresentar intermitência. A previsão é que se normalize durante a noite, tá bom, gente? Também... os imóveis que possuem caixas d'água podem não sofrer tanto impacto assim. É o que manda avisar a Copasa. No bairro Centros, Fátima, João Paulo II, São Miguel. Milionários é rico. Mais uma noite, vou dormir sem você, né? Vou dormir sem meu bem. É isso aí, mano. É pra matar a saudade.

0: Isso é uma homenagem à minha diva, à minha amiga. Pedi autorização, era pra cantar essa música.
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0: Aí, um minuto faltando para as 5. Marília Mendonça, segundo amor da sua vida. Xande de Pilares, ainda bem. O sucesso do momento. Bom, olha, daqui a pouco tem Flash Total, né? Já já eu volto aí com a saudade para você ligado aqui na 90.1.
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1: 4:59.
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0: Agora 17 horas e 6 minutos, chegando por aqui o nosso Flash Total.
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0: Flash, Flash Total. E a gente começa muito bem com o Xalamar, A Night to Remember. Iniciando aí muito bem essa programação bacana que você se liga aqui de segunda a sexta-feira. 5 às 7, Flash Total. 5 e 7.

0: 5:14, Skank TV, Xaramara Night to Remember. Olha você ligado com a gente, nosso flash total, né? Ô, oh, coisa linda. Olha, o IPTU, a Prefeitura Municipal já divulgou o calendário de pagamento do IPTU desse ano. Os contribuintes podem optar pelo pagamento em cota única com descontos que chegam a 10% ou pelo parcelamento em até 6 vezes ao longo do ano com vencimento entre os meses de junho e novembro. Quem optar para a cota única até o dia 13 de junho terá 10% de desconto. Até 14 de julho o desconto será de 5%. Tá bom, gente? Acesse aí o site www.santosdumont.mg.gov.br, clique em serviços, selecione imóveis e gere o seu carnê. Daqui a pouco eu volto.
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2: 5:15.
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0: Esporte.
1: Legal demais, hein? Vamos nessa então, agora 5h20. Você que tá ouvindo aí a gente pelo aplicativo, em qualquer lugar do planeta e região, né, gente? Katrina, The Waves, Walking on Sunshine.

0: 5h31, Ira, envelheço na cidade, a rádio Living Daylights, Walking on Sunshine, Katrina e The Waves. Só musicão, hein? Poxa vida, músicas que marcaram época, você curte aqui no Flash Total.
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2: 5h31. 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
4: É isso aí, de volta com você aqui na 90.1. Quero mandar um abração pro Nego do Sol, tá ligado com a gente aí no bairro Cabangu. A todo mundo do bairro Cabangu, que é minha região, gente. Olha aí. E Nexus, Beautiful Girl.

0: Zizi Posse, Perigo, In Excess, Beautiful Girl. Bom, 16 minutos, faltando para as 7. Daqui a pouco a gente volta aí com mais saudade. Lembrando que às 6 tem a Ave Maria, e em seguida o nosso Jornalismo Cultura News.
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2: 5h44.
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0: É isso aí, vamos nessa agora, chegando aí a sequência que antecede a Ave Maria, né? Daqui a pouco tem Ave Maria, em seguida o Cultura News. Um abraço ao Luciano Leite, ao Aidans também, ligado com a gente aí no Santo Antônio, a toda a turma de Santo Antônio. Grupo ABBA, Super Trop.

0: David Garrick, Love in the Air. Ana Carolina Garganta, olha, vem aí Ave Maria. E em seguida tem o Jornalismo da 90.1 Cultura News.
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1: 6 horas.
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2: O anjo do Senhor anunciou a Maria, e ela concebeu do Espírito Santo. Ave Maria, cheia de graça, o Senhor é convosco. Bendita sois vós entre as mulheres, e bendito é o fruto do vosso ventre, Jesus. Santa Maria, Mãe de Deus, rogai por nós, pecadores, agora e na hora de nossa morte. Amém. Eis aqui a serva do Senhor. Faça-se em mim segundo a vossa palavra. Ave Maria, cheia de graça, o Senhor é convosco. Bendita sois vós entre as mulheres e bendito é o fruto do vosso ventre, Jesus. Santa Maria, Mãe de Deus, rogai por nós, pecadores, agora e na hora de nossa morte. Amém. E o Verbo divino se fez carne e habitou entre nós. Ave Maria, cheia de graça, o Senhor é convosco. Bendita sois vós entre as mulheres, e bendito é o fruto do vosso ventre, Jesus. Santa Maria, Mãe de Deus, rogai por nós, pecadores, agora e na hora de nossa morte. Amém. Rogai por nós, Santa Mãe de Deus, para que sejamos dignos das promessas de Cristo. Oremos. Infundi, Senhor, como vos pedimos, a vossa graça em nossas almas, para que nós, que pela anunciação do anjo, vimos ao conhecimento da encarnação de Jesus Cristo, vosso Filho, por sua paixão e morte, sejamos conduzidos à glória da ressurreição, pelo mesmo Cristo, Senhor nosso. Amém.

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0: Rádio Cultura, agora 18 horas e 16 minutos, no ar, Cultura News.
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0: Cultura News, produção e direção de Sérgio Rodrigues. Vem agora chegando cotações para o agro, hoje, quinta-feira, dia 28 de maio.
2: O mercado agropecuário desta quinta-feira apresenta comportamento misto nos preços. O boi gordo registra alta de 0,14% em São Paulo, com arroba negociada a R$ 348,30. No setor de aves, os preços seguem estáveis na Grande São Paulo e São José do Rio Preto e Descalvado. O frango congelado é vendido a R$ 7,41, enquanto o frango resfriado permanece em R$ 7,42. Já no mercado de suínos, a carcaça suína especial mantém estabilidade e é negociada a R$ 8,57 por quilo nos atacados da Grande São Paulo. O suíno vivo apresenta variações entre os estados. Alta em Santa Catarina e São Paulo, queda no Paraná e no Rio Grande do Sul e estabilidade em Minas Gerais. O mercado de grãos inicia esta quinta-feira em alta no Paraná, com a soja valorizada tanto no interior quanto no porto de Paranaguá. A saca de 60 quilos é negociada a R$ 124,27 no interior do estado, alta de 0,64%, e a R$ 129,89 no porto, com avanço de 0,32%. No mercado do trigo, também há valorização no Paraná, com a tonelada cotada a R$ 1.361,34. No Rio Grande do Sul, o cereal registra alta de 0,12%, sendo negociado a R$ 1.320,75. O mercado agrícola desta quinta-feira, 28, registra comportamento misto entre as principais commodities. O café arábica abriu o dia em queda de 1,58%, sendo negociado a R$ 1.611,97 a saca de 60 quilos em São Paulo. O café robusta também recuou, com desvalorização de 0,23%. Cotado a R$ 959,64. No açúcar cristal, as quedas foram registradas no estado de São Paulo. Na capital, a saca de 50 quilos caiu 1,21% para R$ 94,22. Já em Santos, a desvalorização foi de 1,41%, com o produto negociado a R$ 102,56. O milho seguiu na contramão e apresentou leve alta de 0,22%, sendo vendido a R$ 65,13 a saca de 60 quilos. Reportagem Juline Pogorzewski.
0: Bom, 18 horas e 10 minutos, agora vamos falar de inflação, né? Alimentos e contas de luz pressionam e prévia da inflação sobe 0,62% em maio.
3: A prévia da inflação oficial no país registrou desaceleração e fechou o mês de maio em 0,62%, após ter atingido 0,89% em abril. Os dados são do IPCA 15, divulgados pelo IBGE, e mostram que o indicador acumula uma alta de 3% no ano, chegando a 4,64% no acumulado dos últimos 12 meses. De modo geral, a prévia da inflação leva em conta os últimos 15 dias do mês anterior e os primeiros 15 dias do mês vigente. No período analisado, o grande vilão do bolso do consumidor foi a conta de luz residencial, que subiu mais de 2% e gerou o maior impacto individual na prévia da inflação. Esse aumento reflete o início da cobrança da bandeira tarifária amarela. Além da habitação, o grupo de alimentação e bebidas continuou pressionando, principalmente por causa das altas nos preços da batata inglesa, do tomate, do leite longa-vida e das carnes, além de reajustes em artigos de higiene pessoal. Por outro lado, o setor de transportes registrou queda e ajudou a segurar um resultado ainda mais alto. O alívio veio dos combustíveis, com recuos expressivos nos preços do etanol, do óleo diesel e da gasolina. Da Rádio 2, Milena Abreu.
0: É agora 18 horas e 11 minutos. deixou para pagar o imposto de renda na última hora, declaração preenchida, agiliza o envio, mas é preciso muita atenção.
3: Prazo para declarar o imposto de renda 2026 termina nesta sexta-feira, 29 de maio. A expectativa da Receita Federal este ano é receber 44 milhões de documentos dentro do prazo. Mas tem muita gente que deixou a obrigação para a última hora. Cerca de 10 milhões de pessoas não tinham enviado o documento até amanhã desta quarta-feira, 27 de maio. Se você é uma dessas pessoas, atenção, o prazo não será ampliado. Quem não acertar as contas com o Leão até às 11h59 da noite de sexta-feira, ficará sujeito a multa de no mínimo R$ 165,74, mas a penalidade pode chegar a até 20% do valor do imposto devido. O presidente da Comissão de Direito Tributário da OAB São Paulo, o advogado Eduardo Correia da Silva, lembra em que situações a declaração é obrigatória.
4: Devem declarar o imposto de renda pessoas que receberam rendimentos tributáveis acima de R$ 35.584. Também são obrigados a entregar a declaração quem recebeu rendimentos isentos, não tributáveis ou tributados exclusivamente na fonte acima de R$ 200 mil. Os contribuintes que obtiveram renda acima de R$ 177.920 com atividades rural e também quem vendeu mais de 40 mil em ações na Bolsa de Valores ou com ganhos sujeitos ao imposto. Devem ainda apresentar a sua declaração o contribuinte com posse ou propriedade de bens em valor superior a R$ 800 mil, pessoas de outros países que tenham passado à condição de residente no Brasil e até aqueles que tiveram lucros e dividendos no exterior.
3: Uma alternativa para tornar o processo de entrega mais rápido é usar a declaração pré-preenchida.
4: A declaração pré-preenchida reúne automaticamente diversas informações já recebidas pela Receita Federal. Isso facilita o envio e reduz erros de digitação.
3: O presidente da Comissão de Direito Tributário da OAB São Paulo, Eduardo Correia da Silva, reforça que todas as informações devem ser checadas e validadas antes do envio da declaração à Receita. Se a declaração ficar incompleta ou se houver divergências, o documento será retido para análise mais detalhada do fisco.
4: A Receita hoje cruza tudo digitalmente, então os erros como lançar despesas médicas sem comprovação, omitir rendimentos ou declarar valores diferentes dos informados pela empresa são os mais comuns. A principal dica é simples: conferir tudo antes de enviar e guardar os comprovantes. O principal cuidado é garantir que todas as informações batam com os dados que a Receita já tem. Isso significa declarar todos os rendimentos e só incluir despesas que possam ser comprovadas. Uma dica importante: confirme tudo com base nos informes. Não confie só na memória.
3: Para aqueles que já entregaram o documento, vale lembrar que o primeiro lote de restituição será pago já nesta sexta-feira, mesmo dia do fim do prazo de entrega. Ao todo, o fisco devolve nesse lote R$ 16 bilhões, a 8.749.992 contribuintes contemplados. Outros três lotes estão previstos para serem pagos em junho, julho e agosto. Da Rádio 2, Milena Abreu.
0: Bom, 18 horas e 16 minutos. Falhas de segurança expõem dados de 2,8 milhões de CPFs cadastrados nos sistemas do INSS.
3: Um vazamento de segurança nos sistemas do INSS expôs dados de 2 milhões e 800 mil CPFs, e isso acende um alerta para o risco de fraudes financeiras no país. De acordo com informações divulgadas pela Dataprev, a estatal responsável pelo processamento de dados da Previdência Social, a maioria das informações acessadas indevidamente, cerca de 98%, pertence a pessoas que já faleceram. No entanto, o incidente de segurança afetou diretamente mais de 52 mil segurados vivos que tiveram seus dados pessoais consultados por terceiros. A falha aconteceu no aplicativo Meu INSS e durou cerca de um dia no mês de abril. Segundo técnicos do governo, o problema ocorreu em uma área do sistema que deveria exigir senha de identificação, mas que acabou ficando aberta ao acesso público sem qualquer autenticação. A DataPrev e o INSS informam que o erro foi corrigido imediatamente após a identificação do problema e que novas barreiras de segurança e limites de acesso simultâneo foram implementados para evitar consultas em massa. O governo também acionou a Autoridade Nacional de Proteção de Dados e reforçou que nenhuma concessão regular de benefício ou contratação de empréstimo consignado foi realizada em decorrência do vazamento. Mesmo com as garantias do governo de que o sistema foi trancado, especialistas em segurança digital alertam que as informações vazadas, como o CPF e a data de nascimento, são valiosas para criminosos e podem ser utilizadas na aplicação de golpes. Por isso, a recomendação é redobrar os cuidados, acompanhar de perto a movimentação no aplicativo Meu INSS e desconfiar de mensagens ou ligações suspeitas solicitando confirmação de dados bancários. Da Rádio 2, Milena Abreu.
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0: Sexta da Copa do Mundo, produtos mais consumidos no período encareceram desde 2022.
3: Reunir familiares e amigos para torcer pela seleção brasileira nesta Copa do Mundo vai pesar mais no orçamento do brasileiro. Um levantamento feito por uma corretora de investimentos mostra que a chamada Cesta da Copa acumulou uma alta média de 32,5% entre o fim de 2022 e o ano de 2025, um avanço que supera com folga a inflação oficial do período, que ficou em 21%. O grande vilão do orçamento do torcedor foi o chocolate, que disparou mais de 76% devido à crise global na produção de cacau. Mas quem prefere salgadinhos e bebidas também não escapou dos aumentos. O preço do refrigerante e da água mineral, por exemplo, subiu cerca de 35%. As bebidas destiladas encareceram em média 36%. E a tradicional cerveja registrou alta de 27,5% no período analisado. Já as carnes, prato principal do churrasco, deram uma certa trégua ao consumidor, acumulando alta de 12,9% nos últimos anos, índice que ficou abaixo da inflação geral. Da Rádio 2, Milena Abreu.
0: Fim da escala 6x1, Câmara aprova PEC que muda a jornada de trabalho.
5: Histórico para o trabalhador brasileiro. A Câmara dos Deputados aprovou nesta quinta-feira a proposta de emenda à Constituição que reduz a jornada de trabalho de 44 horas para 40 horas semanais e acaba com a escala 6x1. O texto foi aprovado em 2 turnos por ampla maioria e agora segue para análise no Senado. A proposta estabelece 2 folgas semanais remuneradas, uma delas preferencialmente aos domingos, e prevê uma transição de até 14 meses para a redução completa da jornada. Pelo texto aprovado, 60 dias após a promulgação da PEC, a carga semanal cairá para 42 horas. Depois de 12 meses, será reduzida para 40 horas semanais. A tramitação acelerada da PEC contou com a articulação direta do presidente da Casa, Hugo Mota, que comemorou a aprovação e rebateu críticas do setor produtivo sobre possíveis impactos econômicos.
6: A redução da jornada não é vilã de produtividade. Precisamos reconhecer uma realidade. O Brasil está entre os países com maior carga horária de trabalho no mundo. Ao mesmo tempo, convive há décadas com a estagnação da produtividade. Isso mostra que produtividade não pode continuar sendo medida apenas pela quantidade de horas trabalhadas. Trabalhadores mais descansados produzem mais.
5: Relator da PEC, o deputado Léo Prates, afirmou que setores específicos terão regras regulamentadas posteriormente pelo Congresso.
7: Nós temos 8 mil convenções coletivas que regulam procedimentos de trabalho. É um sistema mais complicado ou tão complicado quanto o sistema tributário. Então nós fizemos o básico, nós temos 60 dias para atualizar as leis ordinárias.
5: Durante a votação, a oposição tentou aprovar uma mudança mais ampla, criando a escala 4x3, com apenas 4 dias de trabalho por semana. O líder do PL na Câmara, Sóstenes Cavalcante, levantou a bandeira e defendeu a adoção imediata da nova escala 5x2.
8: Quem for contra o trabalhador que esta lei comece a valer já, imediatamente, nós vamos expor isso ao Brasil.
5: Agora a PEC segue para a tramitação no Senado, onde empresários já fazem uma pressão em cima do presidente da Casa, Davi Alcolumbre, para que reduza a velocidade da tramitação da proposta. Agência Rádio Web, de Brasília, Yuri Hudson.
0: Vai até sexta-feira o prazo para a convocação das vagas remanescentes do FIES.
9: Termina nesta sexta-feira o prazo para interessados nas vagas remanescentes do FIES. A convocação para os candidatos da lista de espera do Fundo de Financiamento Estudantil teve início em 15 de maio. O FIES custeia a graduação de estudantes matriculados em cursos presenciais em faculdades privadas. Os inscritos devem ter condições de atingir a frequência mínima exigida no primeiro semestre de 2026, já que o financiamento é contratado exclusivamente para o período de 6 meses. As vagas remanescentes para esse período não são válidas para o próximo semestre. A lista de convocados está no Portal Único de Acesso ao Ensino Superior do Ministério da Educação. Para consultar, é preciso fazer login na plataforma de serviços digitais do governo federal, que é gov.br. A orientação é para que o interessado acompanhe diariamente o portal. Isso porque, caso seja convocado, ele terá um prazo curto para confirmar os dados. A classificação é feita de acordo com a ordem decrescente das notas do Exame Nacional do Ensino Médio. Da Rádio 2, Fabíola Altran.
0: Muito bem, agora o assunto é futebol. Deu tudo certo. O Fluminense está classificado às oitavas de final da Libertadores.
10: Apesar de um início de campanha muito ruim, o Fluminense está classificado para as oitavas de final da Libertadores da América. O time tricolor fez a parte dele e venceu o Deportivo La Guaira da Venezuela no Maracanã por 3-1. E contou com a derrota do Bolívar para o Independente Rivadavia para avançar em segundo lugar. Após a classificação, o atacante Canóbio comemorou a vitória conquistada no Maracanã.
11: A gente fez o trabalho aqui. Importante. Agora virar a página Cruzeiro e saber que o próximo semestre a gente continua na Libertadores como o Fluminense merece. Sabemos também que a gente não fez uma fase de grupo como tinha que ser feita. Aí o futebol é assim, não é merecimento. Tem que aproveitar o momento, fazer o trabalho que a gente tinha que fazer, não era nada fácil e a gente fez. Assim que tranquilidade, continuar trabalhando com muita humildade e sumar para o time que é o mais importante.
10: O outro brasileiro que entrou em campo pela Liberta foi o Corinthians, que já estava classificado e perdeu para o Platense na Neoquímica Arena por 2-0. Nesta quinta-feira, Cruzeiro e Palmeiras fecham a participação brasileira na fase de grupos jogando em casa. A Raposa recebe o Barcelona de Guayaquil, do Equador, às 21h30 no Mineirão, precisando apenas da vitória para garantir a classificação. Já o Verdão recebe o Júnior Barranquilla, da Colômbia, às 19h no Allianz Parque. Um empate é o suficiente para a vaga, mas uma vitória permite que o time sonhe com a primeira posição do grupo. Agência Rádio Web com informações da Libertadores, Daniela Esperon.
0: Vem, 18h25, pela Copa Sul-Americana, o Botafogo vence o Caracas e assegura a melhor campanha geral.
10: Quarta-feira foi ótima para os brasileiros na Copa Sul-Americana. Os 4 times venceram e atingiram seus objetivos no torneio. O Botafogo precisava de um resultado positivo diante do Caracas na Venezuela para ficar com a melhor campanha geral da Sul-Americana, sem depender de outros resultados. Apesar de ter saído atrás no placar e de ter usado um time quase todo reserva, o Glorioso fez 3-1 no Caracas e chegou a 16 pontos dos 18 possíveis. O técnico Franklin Carvalho exaltou a importância de fechar a fase de grupos com a melhor campanha e ainda analisou o confronto.
12: Terminamos a primeira fase desta competição, era importante nós ganharmos hoje para assegurarmos o melhor primeiro classificado, porque sabemos que temos vantagem no desenrolar da competição com o segundo jogo em casa, mas fizemos um primeiro tempo novamente tão repetitivo, fizemos um primeiro tempo abaixo da nossa capacidade. Nós temos que ser mais agressivos na frente e criar mais chances. Bom, não sei, do segundo tempo completamente diferente, nós com um ritmo mais alto criámos mais chances, fizemos 3 golos, mas não estou satisfeito com o primeiro tempo.
10: Quem avançou também foi o Atlético Mineiro, que conseguiu bater o Puerto Cabello da Venezuela na Arena MRV por 1-0 e buscou a vaga apenas na última rodada. Já Vasco e Bragantino conseguiram apenas a classificação para os playoffs. O Cruz Maltino fez 3-0 no Barracas Central da Argentina em São Januário. Já o Massa Bruta bateu o Carabobo da Venezuela em confronto direto em Bragança Paulista. Agência Rádio Web com informações da Copa Sul-Americana, Daniela Esperon.
0: Muito bem, agora 18h28, Cultura News de volta amanhã, sexta-feira, após a nossa Ave Maria. Direção e produção, Sérgio Rodrigues. Até lá.
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0: 6h28.
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7: Hora certa,
8: 6:33.
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1: É isso aí, voltando para a nossa parte musical aqui na 90.1 Flash Total. Agora é Eric Carmen, Hungry Ears. Quero mandar um abraço também a você que está ligado com a gente aí na Água Espraiada, viu? Obrigado pela audiência.

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1: É isso aí, você ouviu o som com Engenheiros do Havaí, Toda Forma de Poder e Eric Carmen, Hungry Years. Daqui a pouco eu volto com a última sequência para você ligado comigo aqui no Flash Total.
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3: 6h45.
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1: Meio 18 horas e 47 aqui na 90.1, você ligado comigo, agora chegando aí a nossa última sequência de hoje, começando com Talk Talk, It's My Life.

É, e o show tem que continuar, né, gente? Obrigado pelo carinho, obrigado pela audiência. Daqui a pouco tem A Voz do Brasil, à noite, sertanejo classe A. Tá bom? Você ouviu Elis Regina, Begis e Talk Talk. Eu vou encerrar com Elisângela, pertinho de você. Um abraço. A gente volta a se falar amanhã, sexta-feira, com mais um Flash Total, mais um programa Tarde Total, né, gente? Uma ótima noite. Esse clima gostoso, hein, de saudade.

0: terça-feira, 28 de maio de 2026.
1: Vamos ao destaque do dia. Emprego.
0: Brasil tem o menor desemprego para o trimestre encerrado em abril desde 2012.
1: Em abril foram geradas mais de 85 mil novas vagas de trabalho formais. Luana Karen.
2: O Brasil encerrou abril com mais de 47 milhões e 800 mil empregos com carteira assinada.
0: E ainda, presidente Lula sanciona projeto que cria a Universidade Federal Indígena.
1: Será a primeira instituição de ensino superior do país voltada aos povos originários.
3: Aos poucos a gente vai ensinando o mundo a compreender que é possível, de forma civilizada, a gente garantindo a todos aqueles que habitam o planeta a ter os seus direitos.
0: Você vai ouvir também combate ao crime organizado.
1: Nova operação avança na asfixia financeira e no fim das fraudes no setor de combustíveis.
0: Ação também impede que gasolina adulterada seja repassada aos consumidores.
1: Na apresentação da Voz do Brasil hoje, Mariana Jungmann e Luciano Seixas.
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1: O emprego no Brasil continua em crescimento.
0: No mês de abril, foram criados quase 86 mil postos de trabalho com carteira assinada.
1: E a taxa de desocupação no país é a menor desde 2012.
2: Em abril, a atendente Willy da Silva conseguiu uma posição em um restaurante no centro de Brasília. Ela estava desempregada há 6 meses e buscava uma oportunidade de trabalho que permitisse que ela tivesse mais tempo com os filhos.
4: Porque eu curto muito as crianças agora, né? Final de semana eu estou em casa com eles, é feriado, eu não trabalho. É uma coisa garantida, né? Ter um emprego fechado. Com a carteira assinada e tudo, eu vou ter todos os meus direitos, um dia eu sair e tudo mais.
2: Assim como Willy, milhares de brasileiros conseguiram uma emprego no país este ano. Cenário captado pela Pesquisa Nacional por Amostra de Domicílios. De acordo com a PNAD Contínua, a taxa de desocupação no trimestre encerrado em abril foi de 5,8%, o menor nível da série histórica iniciada em 2012 para o período. No mesmo trimestre do ano passado, o percentual de pessoas procurando emprego no Brasil estava em 6,6%. A taxa de desocupação calculada pelo IBGE inclui apenas pessoas desempregadas que estão disponíveis para trabalhar e tentando encontrar uma posição. A coordenadora de pesquisa por amostra de domicílios do IBGE, Adriana Beringui, comentou o resultado.
5: O nível da ocupação segue em patamares elevados, né, mostrando que a capacidade de geração de trabalho e renda no mercado brasileiro segue de forma sustentada.
2: Outro dado que mostra o bom momento por que passa o mercado de trabalho no Brasil é o Cadastro Geral de Empregados e Desempregados, o CAGED, que mede a quantidade de trabalhadores com carteira assinada. Segundo o CAGED, em abril, foram criados no país 85.888 empregos formais. 3 dos 5 grupos da atividade econômica monitorados tiveram saldo positivo: serviços, construção e indústria. Já entre as unidades da federação, 24 das 27 criaram empregos em abril, com destaque para São Paulo, Rio de Janeiro e Minas Gerais. O ministro do Trabalho e Emprego, Luiz Marinho, destacou que o país deve continuar gerando empregos formais.
6: O potencial da economia brasileira é de crescimento. Ele vai continuar crescendo, portanto, creio que nós teremos mais de 1 milhão de empregos gerados como positivo esse ano.
2: De acordo com o CAGED, o Brasil encerrou abril com mais de 47 milhões e 800 mil empregos com carteira assinada. O salário médio de admissão em abril foi de R$ 2.386,56. Reportagem Luana Karen.
0: Em suas redes sociais, o presidente Lula destacou a aprovação na Câmara dos Deputados do fim da escala de trabalho 6x1, sem redução de salário.
1: Segundo ele, as 2 folgas semanais significam mais tempo para estudar, se divertir, cuidar da saúde e ver os filhos crescerem.
0: Hoje, o presidente comemorou a aprovação durante encontro com a presidente do Suriname e disse que é uma conquista da sociedade brasileira.
7: Quem sabe um dia a gente consiga fazer com que as pessoas trabalhem o suficiente para sobreviver, o suficiente para enriquecer a economia brasileira, mas o suficiente para que eles possam ser felizes no mundo do trabalho.
1: Durante o programa Bom Dia Ministro, produzido pela Empresa Brasil de Comunicação, Paulo Pereira, do empreendedorismo, da microempresa e da empresa de pequeno porte, comentou o impacto sobre as mulheres.
8: Vou pegar um exemplo, as trabalhadoras domésticas, né, que vão ser muito afetadas pela escala 6x1. Nós temos 1,5 milhão de trabalhadoras domésticas. A mulher trabalha 6 dias, chega em casa, vai fazer o quê? Trabalhar, cuidar dos filhos, cuidar da família. Então, o impacto sobre as mulheres, sobre os setores menos escolarizados, sobre os setores de menor renda é muito grande para que essas pessoas possam ter uma vida melhor, cuidar melhor das suas famílias e, como eu estava dizendo, estudar mais, empreender mais. É importante ressaltar isso, o impacto econômico vai ser bom para muitos segmentos. E aqueles segmentos que podem ter um impacto diferente, nós vamos cuidar, nós vamos achar soluções.
0: A proposta do fim da escala 6x1 segue agora para avaliação do Senado Federal.
1: Um passo inédito para o futuro dos povos indígenas no Brasil.
0: O presidente Lula sancionou agora há pouco a lei que cria a Universidade Federal Indígena, a primeira do país.
1: Com sede em Brasília, a nova universidade terá camping em diferentes regiões e vai oferecer cursos de graduação e pós-graduação.
9: Prevista para entrar em atividade no próximo ano, a UNINDI, Universidade Federal Indígena, será destinada a valorizar os saberes dos povos originários e práticas ancestrais. O ministro dos Povos Indígenas, Eloy Terena, é formado em Direito e diz que a Universidade Federal é um sonho de lideranças indígenas visionárias. Ele relata que a iniciativa será o maior investimento na escolarização dos povos indígenas.
10: A universidade será composta por indígenas em seus quadros e irá retratar essa pluridiversidade étnica que é o nosso país.
9: A Universidade Federal Indígena atenderá inicialmente 2.800 estudantes. A sede será em Brasília, mas unidades descentralizadas serão construídas em outras regiões do Brasil de acordo com a demanda e concentração dos povos indígenas. O ensino será voltado para a formação nos níveis de graduação e pós-graduação. Os cursos terão ênfase em gestão ambiental e territorial, políticas públicas, sustentabilidade socioambiental, línguas indígenas, saúde, direito, agroecologia, engenharias e tecnologias e formação de professores. Para o presidente Lula, o Brasil não pode abrir mão dos saberes milenares dos indígenas.
3: Aos poucos a gente vai ensinando o mundo a compreender que é possível, de forma civilizada, a gente ir garantindo a todos aqueles que habitam o planeta a ter os seus direitos. E a gente não pode prescindir do conhecimento milenar que os povos indígenas acumularam ao longo de tanto tempo nesse país e no mundo. Cabe agora ao Estado brasileiro pegar o prédio, prepará-lo para que a gente possa, no menor prazo de tempo, fazer uma festa com os novos alunos que vão entrar.
9: A UNINDI vai contribuir para a formação de profissionais especializados em educação intercultural e garantir a preservação das 274 línguas faladas pelos 305 povos indígenas do Brasil. Reportagem Graziele Bezerra.
1: O presidente Lula recebeu hoje a presidente do Suriname, Jennifer Gerling Simons.
0: No encontro, os dois líderes assinaram acordos de cooperação e se comprometeram a estreitar laços entre os países.
11: Durante visita oficial, a presidente do Suriname, Jennifer Gerling Simons, chegou ao Brasil acompanhada de mais 5 ministros. Durante encontro com o presidente Lula, os líderes assinaram 13 acordos de cooperação em áreas como defesa, segurança pública, comércio, energia e proteção da Amazônia. O Suriname vive um momento de crescimento econômico após a descoberta de grandes reservas de petróleo e gás natural. Lula afirmou que o Brasil quer ampliar ainda mais o comércio bilateral. Mesmo com um crescimento de 25% desde 2023, o presidente afirmou que ainda existe potencial para esse aumento.
3: Como vocês agora vão se transformar em grandes produtores de petróleo, a Petrobras pode trabalhar com vocês, aí a gente vai poder equilibrar a balança comercial, porque nós vamos importar um pouco de petróleo de vocês para compensar a nossa colaboração com o Suriname.
11: Na área ambiental, os dois países pretendem ampliar ações conjuntas de combate ao desmatamento e ao crime organizado na Amazônia, como afirmou o presidente Lula.
3: Estamos
7: unindo esforços regionais no enfrentamento ao narcotráfico, ao tráfico de drogas, pessoas e armas de fogo. O novo acordo com a Polícia Federal vai ampliar nossa cooperação no combate a ilícitos transnacionais, com destaque aos crimes ambientais e de mineração.
11: Os governos também assinaram acordos para ampliar as conexões aéreas e marítimas entre os dois países e avançar no chamado Anel das Guianas, projeto de integração regional que liga o norte do Brasil aos países vizinhos da região amazônica. Reportagem Raquel Mariano.
1: Quase 60 mandados de busca e apreensão foram cumpridos hoje na Operação Fluxo Oculto.
0: A ação conjunta entre o governo do Brasil e estados tem como objetivo desmantelar fraudes e lavagem de dinheiro no setor de combustíveis.
12: Nesta nova fase da Operação Carbono Oculto, foram cumpridos 59 mandados de busca e apreensão em 5 estados: São Paulo, Paraná, Mato Grosso do Sul, Minas Gerais e Rio de Janeiro. A ação, batizada de Fluxo Oculto, contou com a participação de órgãos federais e estaduais. O alvo é um esquema criminoso no setor de combustíveis, envolvendo fraudes, sonegação e lavagem de dinheiro. As investigações identificaram 6 novas fintechs, empresas voltadas para serviços financeiros digitais, que, na verdade, operavam como bancos paralelos das organizações criminosas. O ministro da Fazenda, Dario Durigan, destacou a grande movimentação financeira das fintechs no esquema.
13: Uma movimentação total de 26 bilhões de reais em 6 fintechs nos últimos anos, o que acende um sinal de alerta para os órgãos de inteligência, que a gente espera avançar no combate ao crime organizado, da maneira que encorpa, da maneira inteligente, que é fazendo asfixia financeira.
12: Em outra frente de atuação, os agentes cumpriram mandados contra empresas e pessoas que atuavam na adulteração de combustíveis. Somente com um esquema que utilizava nafta petroquímica, os prejuízos aos cofres públicos atingem a marca de 200 milhões de reais em 2 anos. De acordo com o diretor da Agência Nacional do Petróleo, Gás Natural e Biocombustíveis, Júlio Nishida, a operação vai impedir que milhões de litros de gasolina adulterada sejam repassados aos consumidores.
14: A Agência Nacional do Petróleo, em etapas anteriores, interditou e apreendeu pouco mais de 2 milhões e meio de litros de gasolina adulterada com essa nafta, e com o trabalho de hoje, a gente impede de outro quantitativo igualmente danoso chegar ao consumidor, chegar à sociedade, em fraudes que envolvem qualidade, dano ao consumidor, dano ao erário, lavagem de dinheiro e vários outros danos à sociedade.
12: Participam da Operação Fluxo Oculto 135 servidores da Receita Federal, além de dezenas de servidores dos órgãos parceiros. Com locução de Graziela Mendonça, reportagem Gabriela Noronha.
1: Em 2015, com o rompimento da barragem do Fundão em Mariana, Minas Gerais, despejou-se resíduos tóxicos e lama no Rio Doce, contaminando a água em Minas Gerais e no Espírito Santo.
0: Desde então, a água do rio vem sendo monitorada. Inicialmente, esse trabalho era feito pela Fundação Renova, que foi extinta em 2024.
1: Agora, com o novo acordo do Rio Doce, o monitoramento passa a ser feito pela FUNASA, a Fundação Nacional de Saúde, ligada ao Ministério da Saúde.
0: Esse mês, a FUNASA começou a segunda etapa de verificação e testagem da qualidade da água em 173 pontos dos dois estados.
1: Mais cedo, nós conversamos com Lenildo Moraes, presidente da Fundação, sobre esse trabalho e também sobre a segurança hídrica proporcionada pelo programa Cisternas, na região do semiárido brasileiro. Acompanhe.
0: Presidente Lenildo Moraes, um prazer ter o senhor com a gente aqui na Voz do Brasil. Vamos começar falando do trabalho que a FUNASA vem desempenhando no monitoramento da qualidade da água do Rio Doce. Isso é necessário ainda por causa das consequências do rompimento da barragem do Fundão em Minas Gerais em 2015. Como é que é feito e onde é feito esse monitoramento?
15: Boa noite a todos os ouvintes da Voz do Brasil, boa noite Mariana, boa noite Luciano Seixas. Olha, a Operação FUNASA presente no Rio Doce começou com 3 frentes simultâneas, né? De monitoramento da qualidade da água em 32 municípios de Minas Gerais e do Espírito Santo. A operação começou com 173 pontos de monitoramento ao longo da bacia do Rio Doce. É importante dizer que a primeira frente foi no município de Mariana e no Vale do Aço. A segunda percorreu cidades do meio do Rio Doce e da divisa entre Minas Gerais e Espírito Santo, incluindo o governador Valadares, conselheiro Pena, Resplendor e Aimorés. E a terceira e última frente foi nos municípios capixabas, lá no Espírito Santo, com coletas em Aracruz, Linhares, Colatina, São Mateus, Conceição da Barra e Marilândia. A FUNASA disponibilizou a nossa equipe, três unidades móveis, junto com as equipes, para coleta da qualidade, identificar a qualidade da água, além de carros, apoio de equipes técnicas especializadas. Os laboratórios móveis permitiram a realização de análises físicas e químicas e microbiológicas. Isso foi importante, porque a partir daí nós podemos identificar a real qualidade e necessidade de futuras ações que a gente precisa fazer a partir dessas análises.
1: Presidente, quando é que os resultados desse monitoramento serão divulgados, especialmente para as comunidades atingidas pela contaminação lá de 2015?
15: As análises já estão em fase final de análise, devemos entregar nos próximos dias. Mais tardar, a próxima semana, nós já estaremos com todos esses dados monitorados para que a gente possa apresentar para toda a sociedade.
0: E esse monitoramento, ele vai ser permanente, presidente? Como é que vai ser a periodicidade desse acompanhamento?
15: Vai ser permanente. Nós já temos um acordo de cooperação técnica assinado com a AGESUS, que é a Agência Brasileira de Apoio à Gestão do SUS, e ele vai permitir que o governo, através da FUNASA, Fundação Nacional de Saúde, através de seus técnicos, possa fazer esse monitoramento de forma permanente.
1: E existe um outro trabalho desempenhado também pela FUNASA em relação à segurança hídrica, que é o programa Cisternas. Como é que ele atua para garantir água para as famílias de regiões secas ou semiáridas?
15: A iniciativa permite acesso regular à água potável para consumo humano por meio da captação e armazenamento da água da chuva. É importante que as populações do semiárido que estão nos escutando já sabem como funciona. Então, na realidade, nós, na prática, o programa ele funciona como uma instalação de reservatórios. Os reservatórios têm capacidade de 16 mil litros conectados aos telhados das residências. Então, nos períodos das chuvas, a água é captada, filtrada e armazenada para ser utilizada nos meses de estiagem.
0: O presidente, quantas famílias já são atendidas pelo programa atualmente? Há previsão dele ser ampliado?
15: Olha, nós estamos atendendo agora 20.976 famílias, quase 21 mil famílias. E a ideia é que a gente faça essa ampliação ainda, tá certo? Os estados beneficiados nessa primeira etapa são Bahia, Ceará, Minas Gerais, Paraíba, Pernambuco, Piauí, Rio Grande do Norte e Sergipe. Os investimentos chegam a 250 milhões de reais.
1: E quais são os critérios de seleção das famílias atendidas pelo programa de cisternas?
15: Olha, boa pergunta, Luciano. Olha, o edital estabelece alguns critérios obrigatórios para participação. Por exemplo, as famílias precisam viver em comunidades rurais do semiárido, não ter acesso regular à água potável por rede de abastecimento e não ter sido atendido por programas de cisternas. Além, é claro, das residências ter as condições mínimas para instalação do equipamento. Telhado adequado, a captação da água e da chuva, é importante que se tenha espaço suficiente no meio do terreno, para poder ter essas condições técnicas necessárias. Outro dado importante é que os critérios são situação de vulnerabilidade social, a pessoa tem que estar inscrita no CadÚnico único. As famílias chefiadas por mulheres têm prioridades. A presença de pessoas com deficiência também. Se é um deficiente na família, um deficiente físico, no núcleo familiar, tem prioridade também. E, obviamente, e um dado muito importante, que está se dando como prioridade também as populações de comunidades quilombolas.
0: Agora, presidente, as famílias que tiverem interesse em receber esses equipamentos, elas devem fazer o quê? Procurar a prefeitura, a FUNASA diretamente, preencher um cadastro? Como é que funciona?
15: Olha, essas 20 mil 976 cisternas já foram feitas a partir de um critério já estabelecido pela FUNASA. A prefeitura fez o levantamento inicial e encaminhou a superintendência da FUNASA, e as pessoas agora devem procurar a prefeitura para poder saber quais os locais. A prefeitura previamente já tem todas as comunidades que vão ser beneficiada. E nós da FUNASA também. Nós vamos divulgar todas as comunidades que foram pré-selecionadas pelas prefeituras.
1: Muito bem, nós conversamos com o presidente da FUNASA, a Fundação Nacional de Saúde, Lenildo Moraes. Muito obrigado por sua entrevista aqui, a Voz do Brasil.
15: Obrigado, Mariana. Obrigado, Luciano. Boa noite a todos os ouvintes da Voz do Brasil.
0: O Ministério da Previdência Social e o INSS realizam nesse fim de semana um grande mutirão para atendimentos em diversas regiões do país.
1: São mais de 59 mil vagas destinadas a perícias médicas e avaliações sociais do INSS. As etapas obrigatórias para concessão de benefícios previdenciários e assistenciais.
0: O secretário de Regime Geral de Previdência Social, Benedito Brunca, disse que o tempo de espera vem caindo e destacou a importância do agendamento.
16: No Brasil, o tempo médio de espera no mês de abril estava em 40 dias. Na parcial que tiramos esta semana, esse tempo médio já caiu para 30 dias, o que é uma evolução de 10 dias. É importante que as pessoas que estão aguardando os atendimentos possam entrar em contato ou com o 135 ou no próprio aplicativo do meu INSS para poder fazer a confirmação e antecipar seu atendimento, porque isso vai abreviar o tempo da decisão do seu benefício.
1: Hoje, dia 28 de maio, é comemorado o Dia Internacional da Dignidade Menstrual.
0: No Brasil, dados do IBGE indicam que 15% das adolescentes deixaram de ir ao menos um dia na escola por falta de absorvente.
1: Para tentar mudar essa realidade, o governo do Brasil promove o Programa de Proteção e Promoção da Saúde Menstrual.
0: Em 2 anos, mais de 3 milhões de pessoas foram beneficiadas com itens de higiene e ações educativas.
2: A mineira Mariana Soares conta que menstruou pela primeira vez aos 13 anos de idade e desde então sintomas como fortes dores e enjoo são comuns para ela. Hoje, aos 22 anos, ela luta para que mais mulheres possam falar sobre saúde menstrual.
17: Eu sei que tem muitas vozes de meninas que sofrem como eu, mas não têm a oportunidade de, às vezes, saber que ela pode viver melhor. Isso é um direito nosso.
2: Combater preconceitos e tabus é um dos objetivos do festival Alana Ideia Fest 2026 para tratar sobre dignidade menstrual e proteção de meninas e adolescentes, como explica a diretora executiva do Alana, Flávia Dória.
18: 6 entre cada 10 meninas têm a rotina escolar abalada por essas dores menstruais e 4 em cada 10 meninas chegam a faltar na escola pelo menos uma vez por mês por causa dessas dores, que muitas vezes são incapacitantes. A gente precisa falar sobre isso.
2: A programação faz parte das ações do Dia Internacional da Dignidade Menstrual, comemorado nesta quinta-feira. Desde 2023, o governo do Brasil distribui de forma gratuita absorventes por meio do Programa de Proteção e Promoção da Saúde Menstrual. Em 2 anos, mais de 500 milhões de unidades já foram distribuídas, de acordo com a Coordenadora Geral de Atenção à Saúde das Mulheres do Ministério da Saúde, Mariana Seabra, além do fornecimento de produtos, ações educativas.
19: O programa tem um eixo de dispensação desses absorventes, né, através do programa Farmácia Popular. E hoje é possível retirar essas autorizações para os beneficiários que são inscritas no CadÚnico através do aplicativo Meu SUS Digital. A segunda forma é através do programa Pé de Meia e a terceira forma é justamente na Unidade Básica de Saúde, onde além da autorização, ela vai poder também ter todo o leque de informações.
2: Lembrando que o absorvente é distribuído de forma gratuita e o benefício é destinado a pessoas com idade entre 10 e 49 anos, inscritas no CadÚnico e com renda mensal de até R$ 218,00, estudantes da rede pública de baixa renda e pessoas em situação de rua. Reportagem Gabriela Noronha.
1: Amanhã é o último dia para fazer a declaração do Imposto de Renda.
0: A Receita Federal já recebeu mais de 37 milhões de declarações e a expectativa é chegar a 44 milhões de documentos.
1: Quem entregar fora do prazo estará sujeito à multa.
0: E essas foram as notícias do Governo do Brasil.
1: Uma realização da Secretaria de Comunicação Social da Presidência da República.
0: Com produção da empresa Brasil de Comunicação.
1: Fique agora com as notícias do Poder Judiciário e do Congresso Nacional. Boa noite.
0: Boa noite para você e até amanhã.
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21: STF homologa acordo para viabilizar operação de crédito ao BRB.
22: STJ define que qualificadora de violência de gênero também se aplica a agressões contra a mulher em relação homoafetiva.
21: Semana na conciliação. Trabalhadores de empresa de tratamento de água e saneamento de Campinas fecham um acordo de mais de 7 milhões de reais.
22: Boa noite, eu sou Marcela Luiza.
21: E eu sou Walter Lima.
22: O Supremo Tribunal Federal homologou nesta quinta-feira um acordo entre a União, o Governo do Distrito Federal, o Banco Central e o Banco de Brasília para viabilizar uma operação de crédito destinada ao reforço financeiro do BRB.
21: A decisão foi tomada durante a audiência de conciliação conduzida pelo ministro Luiz Fux. Marcelo Della Libera.
23: O acordo permite que o Distrito Federal contrate um empréstimo junto ao Fundo Garantidor de Crédito para capitalizar o banco. A operação terá garantia de um sindicato de bancos e contra-garantia vinculada às verbas do Fundo de Participação dos Estados e do Distrito Federal e do Fundo de Participação dos Municípios.
22: O Comitê Nacional de Inteligência Artificial no Judiciário aprovou duas medidas para ampliar a segurança da inteligência artificial usada pela Justiça.
21: Coordenada pelo Conselho Nacional de Justiça, a manifestação técnica validou os riscos de inserção de comandos escondidos em documentos processuais e instituiu um Programa Nacional de Segurança para capacitação e com suporte e prevenção de riscos.
22: A manifestação técnica é a primeira medida nacional de orientação sobre o tema e deve ser submetida ao plenário do Conselho.
21: As medidas fazem parte das prioridades definidas pela gestão 2025-2027, coordenada pelo presidente do CNJ e do STF, ministro Edson Fachin.
22: Qualificadora de lesão corporal praticada contra a mulher pela condição do sexo feminino também se aplica em relação homoafetiva entre mulheres.
21: Essa é a conclusão do STJ. Fátima Uchoa.
24: Uma mulher foi acusada de insultar e agredir fisicamente a ex-companheira por ciúmes. O Ministério Público ofereceu denúncia por lesão corporal qualificada, considerando que a agressão foi cometida contra a mulher pela condição do sexo feminino e no âmbito doméstico. A Justiça de Santa Catarina condenou a acusada só pelo crime de lesão corporal em contexto doméstico. Já a sexta turma do STJ deu provimento ao recurso especial do MP. Segundo o ministro relator Rogério Schietti Cruz, basta o vínculo doméstico familiar ou de afetividade e a condição de mulher da vítima para aplicação do sistema protetivo, sendo presumidas a vulnerabilidade e, consequentemente, a motivação de gênero.
22: Trabalhadores de empresa de tratamento de água e saneamento de Campinas fecham acordo de mais de 7 milhões de reais.
21: A conciliação foi fechada durante a Semana Nacional da Conciliação Trabalhista. Rafael Oliveira.
25: O acordo encerra uma ação coletiva de 2018 sobre gratificação paga a motoristas da Sanasa, empresa de economia mista de tratamento de água e saneamento de Campinas. 54 trabalhadores vão receber mais de 7 milhões de reais em valores líquidos. O acordo também prevê o recolhimento de 600 mil reais em FGTS e 2 milhões de reais em encargos previdenciários para a União. As negociações vinham sendo realizadas desde o início do ano.
22: Justiça recebe denúncia contra organização criminosa internacional por garimpo ilegal em Roraima.
21: Na ação, o MPF pede a condenação dos 6 integrantes do grupo e fixação de, no mínimo, 200 mil reais em multa por danos morais coletivos. Vanessa Pereira.
26: Segundo a denúncia, o grupo negociava ouro e diamantes extraídos ilegalmente no Brasil e no exterior, usando contatos e negociações no Peru para comercializar os minerais sem autorização. As investigações apontam investimento de 350 mil reais na compra de ouro e negociações de pedras avaliadas em mais de 100 mil dólares. O MPF pede a condenação dos 6 acusados por exploração ilegal de recursos minerais da União, organização criminosa transnacional, contrabando e lavagem de dinheiro, além de multa mínima de R$200 mil por danos coletivos e sociais.
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22: Uma boa noite.
21: E até amanhã.
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5: Eu sou Paula Groba.
6: E eu sou Ricardo Nakaoka.
5: E estes são os destaques de hoje do Jornal do Senado, que começa agora.
6: Senado aprova retomada de benefícios fiscais para o terceiro setor e isenção de IPI para pessoas com deficiência.
5: Escala 6x1, Senado vai analisar proposta aprovada pela Câmara.
6: Segue para sanção presidencial, política nacional para estudantes com superdotação.
5: Boa noite.
6: Boa noite.
5: Hospitais filantrópicos, entidades assistenciais e organizações sociais podem voltar a ter acesso a benefícios tributários suspensos nos últimos anos. O Senado aprovou um projeto que retoma incentivos fiscais para instituições do terceiro setor e também garante a isenção do IPI na compra de veículos por pessoas com deficiência.
6: A proposta segue agora para análise da Câmara dos Deputados. Mais informações com o repórter...

0: amplas reduções de benefícios. Um incentivo que passará a valer se a proposta virar lei será o referente à doação ou destinação para patrocínio de parte do imposto de renda devido por empresas para projetos esportivos, culturais e sociais, como os voltados para crianças, adolescentes e idosos. Também foi retomada a isenção total de IPI na compra de veículos por pessoas com deficiência.
1: E os municípios com pendência fiscal já estão autorizados a receber recursos de emendas parlamentares. A publicação que garante essa mudança já saiu no Diário Oficial.
2: Esse e outros dispositivos tinham sido vetados pelo presidente Lula, mas o veto foi derrubado pelo Congresso. Repórter Marcela Diniz.
3: Com a promulgação de 4 dispositivos da Lei de Diretrizes Orçamentárias de 2026, que tiveram veto presidencial derrubado pelo Congresso, ficam permitidas doações de bens e valores no chamado defesa eleitoral, que começa 3 meses antes e vai até o final das eleições. Outro dispositivo autoriza municípios de até 65 mil habitantes que tenham pendências fiscais a celebrar convênios com o governo federal, receber recursos de programas e ter acesso a emendas parlamentares. Na sessão que derrubou o veto, o presidente do Congresso, senador Davi Alcolumbre, assinalou que essas demandas fizeram parte da marcha dos prefeitos à Brasília.
4: São estradas, são rodovias, são escolas, são unidades de saúde, são creches, são praças, enfim, são obras muito relevantes para os municípios brasileiros.
3: As outras 2 regras reinseridas na LDO autorizam o uso de recursos da Lei Orçamentária Anual em despesas que estão fora da competência da União e são relativas à malha hidroviária brasileira e à construção e manutenção de rodovias estaduais e municipais destinadas à integração de modais de transporte ou ao escoamento produtivo.
1: Você sabe o que é ludopatia?
2: Ludopatia é o vício em jogos de azar. Essa compulsão provoca perda de controle, endividamento e impactos graves na vida familiar e emocional dos apostadores.
1: Muita gente vem se conscientizando de que essa atividade pode ser destruidora. Em meio ao avanço das bets no país, mais de 570 mil brasileiros já recorreram à plataforma de autoexclusão criada pelo Ministério da Fazenda para bloquear voluntariamente o próprio CPF em sites regularizados.
2: O crescimento do endividamento de famílias por conta do vício em jogos acendeu o alerta no Senado. Os detalhes com o repórter Rodrigo Rezende.
5: Pelo menos 570 mil pessoas já fizeram cadastro na plataforma de autoexclusão para acesso a sites de apostas. O sistema do Ministério da Fazenda traz a possibilidade do bloqueio voluntário em todas as bets legalizadas no Brasil. De acordo com o Ministério, do total de cadastrados, 207 mil usuários apontaram a perda de controle sobre o jogo e os impactos na saúde mental como principais motivos para a autoexclusão. O vício em jogos de azar, conhecido como ludopatia, atinge milhares de brasileiros, como alerta o senador Humberto Costa, do PT de Pernambuco.
6: Dados da Organização Mundial da Saúde apontam que a taxa de dependência em jogos de azar pode variar de 1 a 3% da população adulta. Se aplicarmos essa proporção ao Brasil, estamos falando de até 4 milhões de brasileiros já em situação clínica de vício.
5: Caso você deseje bloquear o seu próprio acesso aos sites e sistemas regularizados de apostas no Brasil, basta acessar autoexclusãoapostas.fazenda.gov.br. Lembrando que o exclusão é sem o tio. Você deve ter uma conta gov.br para fazer a solicitação e seu CPF será bloqueado em todas as casas de apostas.
1: Secas mais severas, chuvas intensas e eventos climáticos extremos podem marcar os próximos meses no Brasil com o fortalecimento do fenômeno El Niño.
2: Diante do risco de impactos na agricultura, no abastecimento de água e até no aumento de desastres naturais, o Senado reuniu hoje no plenário autoridades e especialistas para discutir medidas de prevenção e preparação. Os detalhes com o repórter Márcio Maturana.
7: O climatologista Carlos Nobre alertou que para este ano se espera uma intensidade maior.
8: Agora, maio, junho, julho, já temos 92% de probabilidade de começar um El Niño. E outubro, novembro e dezembro desse ano, a probabilidade é 98% desse El Niño ser forte ou muito forte. Então, nós temos que nos preparar muito.
7: O senador Hamilton Mourão, do Republicanos do Rio Grande do Sul,

0: do Sul diz que é preciso aprimorar o Plano Nacional de Proteção e Defesa Civil de 2012, tornando obrigatórias simulações anuais nos municípios.
1: Se não treinar, nós não vamos conseguir executar na hora que a catástrofe acontecer.
0: O senador Hermes Klan, do PL de Santa Catarina, acredita que o trabalho do Senado para fortalecer o planejamento dos municípios em áreas de risco é fundamental, mas não é suficiente.
2: Muitos municípios brasileiros, especialmente os menores, não têm estrutura técnica, equipe permanente ou capacidade de acessar recursos federais com rapidez. O município sofre a tragédia, mas o sistema público só chega depois da água baixar. Enquanto isso, seguimos repetindo o ciclo: desastre, reconstrução, novo desastre.
0: A sessão de debates foi pedida por todos os líderes partidários, com primeira assinatura de Esperidião Amin, do PP de Santa Catarina.
3: E a proposta que acaba com a escala 6-1 foi aprovada na Câmara dos Deputados na noite de ontem. O próximo passo agora é a análise dessa PEC pelo Senado.
4: Senadores, no entanto, divergem sobre a PEC, que garante aos trabalhadores 2 dias de descanso semanal remunerado. A proposta divide opiniões entre parlamentares e setores da economia. O repórter Douglas Castilho tem mais informações.
5: Uma das vozes contrárias à redução da escala 6-1 para de 5-2 foi o senador Oriovisto Guimarães, do PSDB do Paraná. Segundo ele, trata-se de uma medida demagógica.
6: O Brasil já tem o maior Bolsa Família de toda a história. Já tem auxílio gás, já tem benefício de prestação continuada. Não tem cabimento. Não houve aumento de produtividade. Não houve investimento em máquinas.
5: Mas o senador Irajá, do PSD do Tocantins, destacou que a nova jornada é uma tendência internacional fruto justamente da modernização tecnológica.
7: Se a tecnologia já flexibilizou a jornada de 40 horas para os setores corporativos de tecnologia, é um contrassenso condenar o trabalho do comércio a um modelo rígido de aprisionamento de 6 dias por semana.
5: O senador Hamilton Mourão, do Republicanos do Rio Grande do Sul, considera a medida uma intervenção indevida do Estado.
8: Então, se eu vou trabalhar 1 dia, 2 dias, 3 dias, 4 dias, 5 dias, 6 dias, 7 dias, é uma decisão minha numa negociação com aquele que está me contratando.
5: O senador Rogério Marinho, do PL do Rio Grande do Norte, concorda com a livre escolha e apresentou uma nova PEC que será analisada pelo Senado em conjunto com o fim da escala 6-1. A proposta prevê a negociação entre trabalhador e patrão quanto à quantidade de horas trabalhadas e o pagamento proporcional às horas efetivamente cumpridas.
4: Com edição de Paulo Agroba e trabalhos técnicos de João Lira, o Jornal do Senado fica por aqui. Acompanhe agora as notícias da Câmara dos Deputados. Boa noite.
3: Boa noite e até amanhã.
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10: Parlamentares reduzem a jornada de trabalho semanal para 40 horas.
11: Proposta votada estende imunidade tributária de entidades religiosas.
10: Plenário amplia incentivos para a indústria brasileira de fertilizantes.
11: Cobertura de mais doenças com teste do pezinho avança na Câmara.
10: Boa noite. A Câmara examina projeto que organiza a ampliação do número de doenças que poderão ser detectadas pelo teste do pezinho. Vamos ouvir a reportagem de Maria Neves.
12: A Comissão de Saúde da Câmara dos Deputados aprovou o projeto que estabelece os prazos para a ampliação dos problemas de saúde incluídos no teste do pezinho. Uma lei de 2021 lista 13 doenças a serem detectadas no exame. A legislação determina ainda que o Programa Nacional de Triagem deve ampliar a testagem em 5 etapas, mas não estabelece a data para início de cada fase. Hoje, o Sistema Único de Saúde testa os recém-nascidos apenas para 7 condições previstas na primeira fase, que inclui hipotireoidismo, toxoplasmose e hiperplasia adrenal. Pelo texto aprovado, a segunda etapa de ampliação do teste do pezinho, que inclui a detecção de doenças raras genéticas e metabólicas, deverá estar em vigor até 2027. As demais etapas deverão ser implantadas a cada 2 anos depois de concluída a segunda fase. A relatora, a deputada Rosângela Moro, de São Paulo, ressalta que a triagem neonatal é uma das formas mais eficazes de prevenção em saúde infantil. Ela lembra que a detecção precoce de enfermidades permite intervenções terapêuticas antes da manifestação de sintomas.
13: A triagem, ela faz o diagnóstico de doenças antes mesmo delas se manifestarem. É extremamente importante que as mães exijam, levem os seus neonatos para fazer a triagem neonatal. Quanto antes diagnosticado, você trata, até impede o desenvolvimento da doença. Um dos exames, por exemplo, ele impede o retardo mental das crianças, se for diagnosticado e tratado como dentro do devido prazo.
12: Ao apresentar o projeto, o deputado Eduardo da Fonte, do PP de Pernambuco, afirmou que as doenças raras atingem cerca de 13 milhões de pessoas no Brasil. Segundo o parlamentar, 75% dos acometidos por essas enfermidades são crianças e 30% delas morrem antes dos 5 anos de idade. Na opinião do deputado, ainda que as doenças raras não tenham cura, a detecção precoce é importante porque permite o tratamento adequado que reduz as complicações e o risco de morte. A proposta, que estabelece datas para ampliação do teste do pezinho, ainda será analisada pelas comissões de Finanças e Tributação e de Constituição e Justiça. Da Rádio Câmara de Brasília, Maria Neves.
9: Saúde.
14: Hugo Leal, do PSD do Rio de Janeiro, critica o entendimento da Justiça Federal, que, segundo ele, pode dificultar a avaliação de pessoas com autismo leve e restringir o reconhecimento de direitos. Para ele, a medida contraria avanços aprovados na proteção às pessoas com deficiência.
10: O deputado também manifesta preocupação com possíveis impactos no acesso a benefícios sociais por famílias atípicas. Hugo Leal informa ainda que solicitou audiência pública para discutir os efeitos da medida e cobrar esclarecimentos sobre o tema.
9: Direitos Humanos.
14: Em defesa do Bolsa Família, Benedita da Silva, do PT do Rio de Janeiro, afirma que o programa é um instrumento de dignidade e combate à fome. Segundo a deputada, a maioria dos beneficiários conseguiu deixar o auxílio ao longo dos anos por meio da inserção no mercado de trabalho.
10: Benedita da Silva também aponta contradição em setores da elite que criticam investimentos sociais à população mais pobre, mas silenciam diante de subsídios e isenções concedidos a grandes empresas. Ela ressalta que as políticas de transferência de renda foram fundamentais para retirar o Brasil do mapa da fome.
9: Economia.
14: Câmara estende imunidade tributária das igrejas para a compra de bens e serviços destinados ao funcionamento das entidades. O repórter Marcelo Larcher tem as informações.
15: O plenário da Câmara aprovou proposta de emenda à Constituição que amplia a imunidade tributária das igrejas de qualquer culto para alcançar também a compra de bens e serviços necessários ao funcionamento das entidades religiosas. Imunidade tributária é quando o governo fica proibido de cobrar um imposto. A imunidade sobre patrimônio e renda já está assegurada às igrejas por diversas leis. A proposta aprovada deixa claro na Constituição que a imunidade tributária vai valer também para a aquisição de bens ou serviços necessários para a implantação, manutenção e funcionamento das entidades religiosas e templos de qualquer culto. A imunidade é estendida ainda para as creches, comunidades terapêuticas, mosteiros, seminários, conventos, serviços de acolhimento institucional, atividades sociais e assistenciais e demais atividades sem fins lucrativos. As condições e critérios de habilitação terão de ser definidas por lei complementar que ainda vai ser aprovada. Relator da proposta, o deputado doutor Fernando Máximo, do PL de Rondônia, diz que a proposta dá mais segurança jurídica para a imunidade já prevista na Constituição. Deputados da base do governo disseram que a proposta amplia um privilégio e permite que entidades ligadas à igreja sejam também beneficiadas por uma renúncia fiscal que será paga pelos demais contribuintes. Foi o que disse o deputado Pedro Czai, de Santa Catarina, líder do PT.
16: Três leis e a Constituição deixa claro o apoio, a isenção tributária, a imunidade. Agora, o que se quer é extrapolar por várias modalidades de imunidade tributária, como alguém dá uma palestra, ganha 200 mil, alguém compra um avião de 20 milhões, porque vai ser para atividade religiosa.
15: O autor da proposta, deputado Marcelo Crivella, do Republicanos do Rio de Janeiro, diz que a imunidade prevista na Constituição para as igrejas não existe na prática.
17: É só isso que nós queremos, que a imunidade prevista na Constituição aconteça na prática. Eu já paguei imposto sobre tudo. O dinheiro que eu dou para a igreja não é para pagar imposto de novo. E outra coisa, se comprar um avião, um helicóptero, o senhor acha que a Receita Federal vai devolver isso?
15: A proposta de emenda à Constituição que amplia a imunidade tributária das igrejas de qualquer culto seguiu para análise do Senado. Da Rádio Câmara de Brasília, com informações de Daniele Lessa e Antônio Vital, Marcelo Larcher.
9: Justiça.
10: Para Rogério Correia, do PT de Minas Gerais, o suposto uso de fundos de previdência estaduais, como o Rio Previdência, em instituições privadas, levanta suspeitas de favorecimento político. Ele alega que as denúncias sobre o Banco Master revelam uma relação que envolve integrantes da oposição.
14: Rogério Correia cobra a responsabilização de todos os envolvidos no caso e exalta a atuação das instituições de controle e do judiciário. O deputado espera que as investigações alcancem todos que desviaram os recursos de aposentadoria.
10: Marcon, do PT Gaúcho, denunciou supostos esquemas ligados ao Banco Master. Ele alega que o senador Flávio Bolsonaro teria visitado o banqueiro Daniel Vorcaro em busca de repasses para despesas do ex-deputado Eduardo Bolsonaro nos Estados Unidos e formação de Caixa 2 para campanhas eleitorais.
14: Marcon exigiu também explicações do presidente nacional do PL, Valdemar da Costa Neto, e da liderança da legenda no Rio Grande do Sul sobre as graves acusações de desvios e benefícios financeiros ilícitos.
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10: Votação. A Câmara aprovou um projeto que cria incentivos para a indústria nacional de fertilizantes. A repórter Daniela Lessa explica que a intenção é tornar o Brasil menos dependente do mercado externo.
12: O plenário da Câmara aprovou o projeto que prevê diversos benefícios tributários, ou seja, descontos no pagamento de impostos para estimular a produção de fertilizantes no Brasil. O projeto cria o Programa de Desenvolvimento da Indústria de Fertilizantes, o Profert, que concede até 10 bilhões de reais em subsídios em 5 anos para fábricas de fertilizantes. Hoje o Brasil importa mais da metade dos fertilizantes e fosfatos utilizados na agricultura, principalmente de países como a Rússia, a China e os Estados Unidos. A proposta, já aprovada pelo Senado, está baseada em renúncia de receitas, ou seja, o governo deixa de cobrar impostos para estimular o setor. O texto final, apresentado pelo relator, deputado Júnior Ferrari, do PSD do Pará, limita essas desonerações em 2 bilhões de reais por ano e fixa prazo máximo de 5 anos para os benefícios. O projeto beneficia empresas com projetos aprovados pelo Ministério da Agricultura. Além disso, obriga a mistura obrigatória de fertilizantes nacionais no produto consumido e comercializado no país, começando com 2% ano que vem e chegando a 30% em 10 anos. O argumento é que o Brasil precisa ficar menos dependente do mercado externo. As medidas foram criticadas pelo deputado Gilson Marques, do Novo, de Santa Catarina.
18: Ele trocou a antiga forma de lidar com o problema, que era a desoneração tributária de IPI, COFINS, e ele abandonou essa forma de incentivo para ter uma outra forma de incentivo, que na verdade é uma reserva de mercado, ou seja, beneficiar poucos indicados. E, além disso, ele se apoia em pilares que nós não concordamos. Por exemplo, a mistura obrigatória de fertilizantes nacionais. Isso não faz sentido nenhum.
12: A proposta também permite que o governo federal crie linhas de financiamento a projetos de produção, pesquisa e infraestrutura, o que ficará a cargo do BNDES. De acordo com o relator, Júnior Ferrari, a dependência de fertilizantes de outros países deixa o país vulnerável.
19: Esse projeto, ele é de suma importância, porque o Brasil, ele é um dos maiores produtores de alimentos do mundo. E hoje importamos cerca de 85% a 90% dos fertilizantes. Então corremos o risco de falta de alimento no Brasil e no mundo. Daí a importância desse projeto, porque é uma questão econômica, mas muito mais, e principalmente é uma questão de segurança alimentar.
12: Como foi alterado pela Câmara o projeto que cria o Programa de Desenvolvimento da Indústria de Fertilizantes com benefícios tributários para aumentar a produção nacional, voltou para análise do Senado. Da Rádio Câmara de Brasília, com informações de Antônio Vital, Daniele Lessa.
4: Agricultura.
14: Edinho Madeira, do PL de Minas Gerais, denunciou o desvio de 850 milhões do Fundo de Defesa da Economia Cafeeira, principal aporte do governo federal ao setor. O parlamentar afirma que os recursos devem ser utilizados exclusivamente no fortalecimento da produção.
10: Emidio Madeira cobrou ainda a redução imediata das taxas de juros do Funcafé para aliviar os custos dos produtores que enfrentam instabilidade de preços e sequelas de anos de seca, especialmente no estado mineiro.
4: Turismo.
14: Bacelar do PV celebra o desempenho da Bahia na atração de turistas internacionais e atribui o avanço do setor, entre outras coisas, à ampliação da conectividade aérea. O deputado também faz críticas à condução da política de turismo durante a gestão anterior.
10: Bacelar lembra ainda que o aumento da chegada de visitantes estrangeiros e a relevância econômica da atividade têm impulsionado a expansão do setor. Segundo ele, tudo isso reflete políticas públicas de incentivo ao turismo nacional.
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4: Trabalho.
14: Câmara aprova a redução da jornada semanal para 40 horas e 2 dias de descanso remunerado. O repórter Antônio Vital acompanhou a votação.
7: A Câmara dos Deputados aprovou por 472 votos a favor e apenas 22 contrários a proposta de emenda à Constituição que reduz a jornada normal de trabalho para até 40 horas semanais e garante 2 dias de repouso semanal remunerado aos trabalhadores. Horas antes, o texto apresentado pelo relator, deputado Léo Prates, do Republicanos da Bahia, foi aprovado em uma comissão especial por 34 votos. A 4. No plenário, o texto aprovado foi uma emenda apresentada pelo líder do PT, Paulo Pimenta, do PT do Rio Grande do Sul, praticamente idêntica ao aprovado na comissão e resultado de um acordo entre a maioria dos partidos. A aprovação desse texto alternativo impediu que fosse votada, a pedido do PL, outra proposta de emenda à Constituição apresentada pela deputada Érica Hilton, do PSOL de São Paulo, que reduzia a jornada de trabalho para 4 dias por semana e foi analisada junto com o texto aprovado. Além da jornada de 40 horas semanais, o texto aprovado, conhecido como PEC do fim da escala 6x1, prevê que um dos 2 dias de descanso deverá ser preferencialmente aos domingos. A redução da jornada e a ampliação do descanso devem acontecer sem qualquer tipo de redução nos salários. Essa garantia também vale para os pisos salariais. A adoção da medida será gradual. 60 dias depois da publicação da emenda, a jornada normal não poderá passar de 42 horas semanais. Depois de um ano, deverá cair para 40 horas. A proposta foi criticada por deputados da oposição, inclusive do PL, que tentou aprovar proposta que não tinha sido objeto de acordo no plenário. Para o deputado Bibo Nunes, do PL do Rio Grande do Sul, a medida proíbe as pessoas de trabalharem.
21: Estão querendo proibir de trabalhar nesse país. Não tem lugar no mundo que proíba de trabalhar. A esquerda só sabe viver de bocas e tetas. É com o trabalho que se vive. Trabalho honra, dignifica.
7: O deputado Carlos Zaratini, do PT de São Paulo, criticou a tentativa de aprovação de texto que não tinha sido objeto de acordo.
21: Um destaque fake. Por que fake? Porque a maioria do PL atuou o tempo todo contra a PEC que acaba com a escala 6x1 e coloca a jornada de 40 horas. Chegaram a apresentar aqui uma emenda onde teria um prazo de implantação dessa modificação de 10 anos. Mas agora eles dão uma de radical.
7: A proposta foi criticada por outros deputados da oposição. O deputado Kim Kataguiri, do Missão de São Paulo, considerou a aprovação da proposta uma medida eleitoreira que não trará benefícios reais ao trabalhador.
22: Aliás, o melhor cenário para mim era nem ter transição, era começar agora. Quanto antes começar, antes as pessoas vão saber que é uma farsa, que a vida delas não mudou, não melhorou, que elas não vão estar trabalhando menos.
7: O texto permite que convenções ou acordos coletivos estabeleçam regime de compensação, inclusive para categorias com jornadas diferenciadas. Outro trecho prevê que lei complementar estabeleça medidas de transição para microempreendedores individuais, microempresas e empresas de pequeno porte. A proposta também permite que empresas que prestam serviço de mão de obra terceirizada para o serviço público, por meio de licitação, reduzam a carga horária dos funcionários após a alteração do contrato. Ao defender a importância de mais tempo livre para os trabalhadores, o autor de uma das propostas que deu origem à mudança, deputado Reginaldo Lopes, do PT de Minas Gerais, destacou as consequências de jornadas extensas para a saúde mental do trabalhador.
0: Nenhum setor econômico perde, muito pelo contrário. O que prejudica uma economia, uma empresa, é o seu trabalhador, seu colaborador adoecido. E hoje nós temos uma pandemia de doença mental no país.
7: O presidente da Câmara, Hugo Mota, classificou a aprovação como histórica. Depois de aprovada em dois turnos de votação, a PEC do fim da escala 6x1 seguiu para análise do Senado. Da Rádio Câmara de Brasília, com informações de Daniele Lessa, Antônio Vital.
10: Padre João, do PT de Minas Gerais, afirma que o fim da escala 6x1 restringe acordos trabalhistas que desrespeitem o novo limite de horas. Ele também relaciona a alteração constitucional ao combate à exploração do trabalho e à sobrecarga enfrentada principalmente por mulheres.
14: Heloísa Helena, da Rede do Rio de Janeiro, afirma que o debate sobre o fim da escala 6x1 representa uma reivindicação histórica dos trabalhadores. Para ela, a mudança pode melhorar a qualidade de vida e reduzir a sobrecarga enfrentada por diferentes categorias profissionais.
10: Segundo Alexandre Lindemeyer, do PT do Rio Grande do Sul, a redução da jornada de trabalho é uma pauta histórica para o parlamento brasileiro. Ele observa que, com o avanço da tecnologia, não há mais justificativa para manter uma jornada que adoece os trabalhadores.
14: Bebeto, do PP do Rio de Janeiro, declara posicionamento favorável ao projeto que acaba com a escala de trabalho 6x1. O parlamentar relembra sua trajetória profissional como servente de pedreiro, camelô e feirante para reforçar seu compromisso com a defesa dos direitos dos trabalhadores.
10: Welter, do PT do Paraná, celebrou o avanço da votação para o fim da escala 6x1, destacando o impacto positivo da medida para mulheres, jovens e trabalhadores rurais. Segundo ele, a mudança promove uma rotina mais humana, além de alinhar o Brasil aos padrões de países desenvolvidos.
14: Pedro Paulo, do PSD do Rio de Janeiro, defendeu o fim da escala 6x1, destacando que a medida vai beneficiar milhões de trabalhadores ao reduzir o desgaste físico e mental. Ele afirmou ainda que o descanso adequado eleva a produtividade e saúde mental do trabalhador.
10: Ana Pimentel, do PT de Minas Gerais, afirma que a redução da jornada de trabalho sem redução salarial será uma conquista histórica dos trabalhadores brasileiros. A deputada afirma que o fim da escala 6x1 representa uma medida de justiça para quem enfrenta sobrecarga laboral.
14: Termina agora o Jornal Câmara dos Deputados, produzido pela Rádio Câmara. O programa teve trabalhos técnicos de Everson Urani e apresentação de José Carlos Andrade e Márcio Aquilissardi. Uma boa noite para você.
10: Uma ótima noite. A Voz do Brasil volta amanhã.
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0: Boa noite, amigos da Rádio Cultura. Está começando agora o Cultura Sertaneja Classe A, o seu encontro diário com a tradição e o coração do sertão. Eu sou Tota Meneghel e vamos ficar juntos até as 10 da noite.
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1: 8:18.
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1: 8h35. 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

Senhor, se pudesse devolver-me aquele amor que junto aos pés do altar pedi uma benção do Senhor. 2 anos somente foi a minha felicidade e o Senhor para o céu a levou.

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1: 9 e 1.
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